0: Na Jovem Pan, antes Mark Ronson com Bruno Mars, Uptown Funk. Continue aqui na número 1 do Brasil.
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0: Out of Time, Weekend, aqui no som da Jovem Pan, a número 1 do Brasil. Antes teve Chris Brown e Olivia Jean. 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

0: Jovem Pan, a número 1 do Brasil. Antes teve o Robin Schulz com Sugar. Também Benson Boone, Kate Perry e Jack Johnson. Tudo pra você nessa noite de quinta-feira. Tamo junto aqui na número 1 do Brasil. Sou Ricardo Sana, Pan, e vem aí as 7 melhores. Não saia da Pan, continue por aqui.
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0: Messi, Lola e Young aqui finalizando essa sequência das sete melhores. Os destaques dessa quinta-feira à noite. Antes teve Sam Fender com Olivia Jean, também Sabrina Carpenter, Ted Swings, Dave, Alex Warren, BTS. A qualquer momento tem outra edição pra você. Se liga aqui na Pan.
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0: Illusion, Dua Lipa, aqui na Jovem Pan. Antes teve a Nelly Furtado com Say It Right.
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0: 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Conexão de volta aqui na Pan, na onda do sucesso das cinebiografias e produções ligadas à música. A Netflix acaba de liberar os 3 episódios da série documental Kylie, um recorte emocionante da vida e obra da espetacular estrela pop Kylie Minogue. Ah, só não se esqueça de que para conferir tudo sobre a cantora australiana é preciso ser assinante da plataforma. E por falar em cinema, quem não se cansa de contabilizar lucros é o espólio de Michael Jackson. O motivo é básico. Em menos de 2 semanas em cartaz, o longa estrelado pelo sobrinho do rei do pop, Jafar Jackson, ultrapassou a barreira dos US$430 milhões. Será que o filme chega ao bilhão? Será? Daqui a pouco a gente volta com mais Conexão.
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12: Com mais músicas aqui na número 1, tem Benson Boone pra gente curtir Mystical.

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0: Can Handle Me, Florida e David Guetta aqui na Jovem Pan. Antes teve a Miley com Flowers, também One Republic, Need Your Love. Vem aí clássicos da Pan com a Pri Oliveira, continue aqui na número 1 do Brasil.
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Clássicos da Pan, começando a partir de agora. Relembrar o que tocou aqui dos anos 70 até os anos 2000 é uma boa, fala a verdade. Agora você há de concordar comigo que ouvir Depeche Mode, Strange Love, pra abrir a nossa edição, pra abrir o programa, também é uma boa pedida, hã? Depois tem Man at Work, Rick Astley, Madonna, Tears for Fears, Morrissey e muito mais. Prazer, hein? Licença. Tô chegando, cheguei.

do Brasil. Essa música aqui foi um grande estouro do grupo sueco, que eles mesmos, os Ace of Base. Eles que no comecinho dos anos 90 explodiram as paradas de sucesso com essa batida meio reggae. Meio reggae com pop, que virou a assinatura deles. Agora, pasme, eles ouviram em algum lugar, em algum estabelecimento, uma banda tocando uma música do Phil Collins, exatamente com essa batida. Era a música Another Day in Paradise, do Phil Collins, nessa versão mais reggae. Ouviram isso num clube e decidiram experimentar o estilo que acabou virando a assinatura da galera. Vamos de Madonna agora com o Bored

versão de The Police, Don't Stone So Close To Me, aqui no Clássicos da Pan. Na sequência, você vai curtir uma atrás da outra e eu deixo você ao som de Dire Straits, Walk of Life.

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0: 4 horas 59 minutos. Seja muito bem-vindo ao Jornal da Manhã nesta sexta-feira. Chegamos, hein? Chegamos nela, na sexta tão aguardada, 8 de maio de 2026. E vamos juntos nas principais notícias do Brasil e do mundo para te deixar muito bem informado. Após encontro na Casa Branca, Donald Trump diz que reunião com Lula foi boa. Afirma que marcará mais encontros com o petista e classifica o presidente como um cara inteligente. O Brasil consegue 30 dias para negociar tarifas com os Estados Unidos e as equipes dos dois países devem listar as diferenças sobre cobrança de imposto para cada nação reduzir taxas, caso seja necessário. Ministro da Fazenda Dario Durigan comenta encontro com o governo norte-americano e anuncia que países discutem ações entre aduanas e repatriação de recursos do crime organizado e sonegação fiscal. Diante das tensões entre os Estados Unidos e países da América do Sul, Lula afirma que o Brasil está disposto a dialogar com Cuba sobre embargos, caso seja necessário, mas Trump garante que não pensa em invadir a ilha. Pré-candidato à presidência, senador Flávio Bolsonaro divulga nota em que diz que considera graves as acusações contra Ciro Nogueira, alvo de mandados de busca e apreensão da Polícia Federal no âmbito do escândalo do Banco Master. Irã acusa Estados Unidos de violarem o cessar-fogo com novos bombardeios no Estreito de Hormuz, mas exército americano rebate dizendo que respondeu a um ataque não provocado. Agora, 5 horas em ponto, vamos juntos aqui no Jornal da Manhã para te deixar muito bem atualizado. E claro, tivemos uma semana intensa por aqui e o primeiro assunto que a gente traz nessa edição de hoje é o assunto que foi realmente, deve pautar aí os próximos dias, né? A Casa Branca, reunião entre Lula e Donald Trump, que foi marcada pela cordialidade, avanços nos temas debatidos e a expectativa de novos encontros entre os países. Na troca de gentilezas, o republicano declarou que o brasileiro é muito dinâmico. Os detalhes sobre o encontro com o repórter André Anelli.
1: O presidente Lula chegou à Casa Branca por volta de 12h15 pelo horário de Brasília e foi recebido por Donald Trump com tapete vermelho. Os dois se cumprimentaram e depois participaram de uma reunião com autoridades, seguida de um almoço. No total, o encontro durou quase 3 horas. Apesar da ampla duração, diversos temas que eram esperados para o debate ficaram de fora. A possibilidade de os Estados Unidos classificarem organizações criminosas como o Primeiro Comando da Capital, PCC, e o Comando Vermelho, CV, como terroristas, não foi assunto do encontro, assim como a investigação americana do Pix brasileiro por suposta concorrência desleal com operadoras de cartão, também não foi citada pelos presidentes. O próprio Donald Trump usou as redes sociais para dizer que o encontro tratou basicamente de comércio e tarifas. A postagem também foi acompanhada de elogios a Lula, chamado por Trump de presidente dinâmico. O presidente Lula também disse ter saído satisfeito do encontro em uma entrevista coletiva horas depois. O petista fez referência às tarifas que continuam sendo aplicadas pelos Estados Unidos, como nos casos do aço e do alumínio exportados pelo Brasil, mas sem citar especificamente esses setores, admitindo que o governo americano tem posição divergente por conta de tributos brasileiros. Lula disse ter proposto um grupo de trabalho para apresentar uma possível solução em 30 dias.
2: Tem uma divergência entre eles e nós que ficou explicitada na reunião. O ministro dele falou uma coisa, os nossos ministros falaram outra. Ora, como a gente não podia ficar debatendo o dia inteiro sobre isso, eu propus, vamos dar 30 dias. Vamos dar 30 dias para esses companheiros resolver o problema. E nós voltamos a conversar.
1: Outro destaque do encontro foi a exploração de minerais críticos e terras raras aqui no Brasil, alvo do interesse americano. Lula fez referência ao projeto aprovado na Câmara dos Deputados, que institui a Política Nacional de Minerais Críticos e Estratégicos, com incentivos governamentais a projetos de processamento e transformação realizados no país. Nesse sentido, Lula também voltou a afirmar que o Brasil não vai dar preferência a nenhum tipo de país em eventuais parcerias de exploração.
2: quem quiser participar conosco para ajudar a gente a fazer a mineração, para fazer a separação e para produzir a riqueza que essas terras raras nos oferecem, estão sendo convidados para ir no Brasil.
1: Apesar do conteúdo denso, houve também espaço para pequenos momentos de descontração. Trump perguntou a Lula sobre como anda a seleção brasileira de futebol, já que os Estados Unidos vão sediar a Copa do Mundo. Lula respondeu que espera que Trump não suspenda o visto dos jogadores brasileiros.
2: E ainda brinquei com o presidente Trump. Ele perguntou da Copa do Mundo, se a seleção brasileira estava boa, e eu falei, ó, eu espero que você não venha, sabe, anular o visto dos jogadores brasileiros para a seleção. Por favor, não faça isso, porque nós vamos vir aqui para ganhar a Copa do Mundo. É isso.
3: O que ele respondeu, presidente?
2: Ele riu. Ele riu porque agora ele vai rir sempre.
1: Ele aproveitou o tema para solicitar também o fim das restrições a autoridades e parentes dessas autoridades, como a filha do ministro da Saúde, Alexandre Padilha.
2: Como foi aprovada a dosimetria no Congresso Nacional, vai diminuir a pena de todo mundo. Quem sabe o Trump reconheça a necessidade de, sabe, liberar o visto, sabe, dos brasileiros que estão proibidos de entrar aqui.
1: Mesmo sem ter dado tempo de debater o combate ao crime organizado, Lula disse que garantiu a Trump a total disposição do governo brasileiro para discutir o tema com a Casa Branca.
2: Nós estamos levando muito a sério essa questão do combate ao crime organizado. Nós criamos uma base na cidade de Manaus para combater o crime organizado, o tráfico de armas, de droga na fronteira brasileira, com a participação de delegados da polícia de todos os países da América do Sul. Se os Estados Unidos quiserem compartilhar e participar conosco, estará convidado. O que nós estamos propondo é o seguinte: é muito sério. A partir da semana que vem, vamos lançar um plano de combate ao crime organizado que é para valer.
1: O petista também afirmou que não vê o republicano influenciando as eleições deste ano no Brasil.
2: Eu não acredito que ele vá ter qualquer influência nas eleições brasileiras, até porque quem vota é o povo brasileiro, sabe? E eu acho que ele vai se comportar como presidente dos Estados Unidos, deixando que o povo brasileiro decida o seu destino.
1: Questionado sobre a investigação americana em relação a práticas comerciais brasileiras como o Pix, Lula afirmou que Trump não tocou no assunto, mas disse esperar que o colega use o sistema algum dia. De Brasília, André Anelli.
0: Dora Kramer avalia que o encontro entre Lula e Trump reforça a imagem do presidente brasileiro como um negociador capaz de manter diálogo direto com os Estados Unidos, mesmo sem anúncios concretos. Acompanhe.
4: O encontro na Casa Branca transcorreu muito bem e dissipou qualquer receio do governo brasileiro de que algo pudesse dar errado. O fato de não ter havido declaração bilateral, afinal, como é uma tradição, e nem terem sido anunciadas decisões assim, finais, resultados concretos sobre os assuntos discutidos entre os presidentes Lula e Trump, não tira o caráter positivo da reunião. E o que sinalizou isso, que foi positivo, foi o tempo da conversa, muito mais longa do que o previsto, o que permitiu uma abordagem detalhada dos assuntos. Quer dizer, não se passou assim numa agenda rapidamente. Não, os assuntos que interessavam foram discutidos com mais profundidade. Pelo relato que fez o presidente Lula, nem ele nem Donald Trump entraram na discussão de temas polêmicos. E isso permitiu que Lula apresentasse a agenda que interessava ao governo brasileiro neste momento, que é o seguinte: comércio, segurança, regulação das plataformas digitais e suspensão dos vetos a vistos americanos, de autoridades brasileiras e também familiares de autoridades. Com isso, Lula volta ao Brasil como aquele que sabe negociar com os Estados Unidos e tem linha direta com Trump. Mesmo sem os tais resultados concretos, que foram formados grupos de trabalho, a viagem a Washington foi muito boa para Lula na política e, claro, vai ser usada assim na campanha e com recados diretos aos adversários bolsonaristas que reivindicam a amizade com Trump.
0: O ministro da Fazenda, Dario Durigan, afirmou que o Brasil e Estados Unidos devem avançar na cooperação contra o crime organizado para que os dois países façam operações conjuntas. As informações com Matheus Dias.
5: Ministro de Minas e Energia, Alexandre Silveira, disse que a reunião com Trump e auxiliares foi importante para reafirmar a soberania do Brasil em relação às terras raras. Silveira já tinha afirmado mais cedo que irá trabalhar junto ao Senado para acelerar a aprovação da Política Nacional de Minerais Críticos e Estratégicos, que avançou na Câmara e pretende incentivar a exploração e o beneficiamento desses minerais no país.
6: Sobre os minerais críticos, o presidente deixou claro a importância desses minerais para a gente desenvolver a nossa indústria, a indústria do manufaturamento, a industrialização e desde a separação até o refino. O Brasil é solo fértil para investimentos, pela sua segurança jurídica, pelas suas potencialidades, mas é solo fértil também, porque é mais barato investir e refinar os materiais no Brasil, gerando riqueza, gerando renda, gerando emprego e gerando principalmente divisas para o país.
5: Silveira e os ministros que acompanharam Lula na reunião com Trump também fizeram um balanço das conversas. O ministro do Desenvolvimento, Indústria, Comércio e Serviços, Márcio Elias Rosa, confirmou um novo encontro para negociar o tarifaço, que ainda persiste sobre produtos brasileiros, além da seção 301, mecanismo utilizado pelos Estados Unidos para investigar eventuais práticas comerciais desleais e atualmente aplicada contra o Brasil.
7: Apresentamos e reiteramos a eles todos os dados e informações que já foram apresentadas, indicando a necessidade de conclusão da sessão 301. O presidente Lula mencionou isso ao presidente Trump, nós mencionamos a contraparte, e estabeleceu-se uma discussão em torno das tarifas efetivas que são aplicadas pelo Brasil e o não cabimento de sobretarifas em relação aos produtos brasileiros, e nós ficamos de nos reunirmos nos próximos 30 dias para avaliarmos ou chegarmos a uma conclusão. Na nossa expectativa, uma conclusão que leve também ao encerramento da sessão 301. E há necessidade de nós nos reunirmos novamente.
5: Em outra frente, o ministro Dario Durigan disse que Brasil e Estados Unidos têm aprofundado o combate ao crime organizado, com foco na fiscalização de cargas e rastreamento de recursos ilícitos. Um dos mecanismos utilizados é a troca de informações entre os dois países no controle aduaneiro.
8: Houve um primeiro anúncio feito no Brasil, com presença das autoridades norte-americanas, em que se estabeleceu um primeiro mecanismo de remote targeting, que a gente troca informação prévia à chegada de container no Brasil e vice-versa com os Estados Unidos. Isso tem nos permitido fazer apreensão, isso foi colocado na reunião, mais de meia tonelada de armas e equipamentos irregulares que saíram dos Estados Unidos e foram ao Brasil no período de maio de 2025 a abril de 2026 deste ano. Então, mais de meia tonelada de arma irregular apreendida no Brasil, graças a essa parceria que tem se estreitado.
5: O ministro explicou que a próxima etapa é avançar em medidas para combater a lavagem de dinheiro e asfixiar a estrutura financeira do crime organizado.
8: A Carbono Oculto, pude mencionar, foi a maior operação contra o crime organizado do Brasil, e as informações foram transferidas, foram compartilhadas pela Receita Brasileira ao IRS norte-americano, que é a Receita Federal dos Estados Unidos. Todas as informações das fraudes tributárias, da arquitetura dos fundos e como foi possível, em muitos casos, burlar a legislação brasileira, retirando patrimônio, retirando recurso do país, e em alguns pontos importantes concentrados no estado de Delaware, aqui nos Estados Unidos. E o que nós estamos fazendo nessa, para além desse compartilhamento de informação, é acelerando os mecanismos para que esses recursos de brasileiros que sonegam, fazem lavagem de dinheiro no Brasil, sejam pagos, sejam rapidamente devolvidos ao país.
5: Dario Durigan explicou que a ideia agora é avançar para operações conjuntas entre os dois países.
0: Denise Campos de Toledo analisa que o encontro entre Lula e Trump teve sinalizações positivas, mas que os resultados práticos para o Brasil ainda dependem das próximas ações dos Estados Unidos. Acompanhe.
9: O encontro entre o presidente Lula e Donald Trump acabou ocorrendo a portas fechadas, com duração maior que a prevista. A reação imediata dos dois foi bem positiva. Trump falou em um Lula dinâmico com o qual poderá ter novos encontros. Lula disse que tratou até de assuntos tabus, de terras raras, tarifas, a um trabalho conjunto para o combate às organizações criminosas, diante de um risco de elas serem classificadas pelos Estados Unidos como grupos terroristas, passando por temas internacionais, como o Conselho de Segurança da ONU e Cuba. Agora, as futuras conversas entre os dois países e especialmente as futuras ações dos Estados Unidos é que poderão comprovar se a reunião foi realmente positiva do ponto de vista do Brasil. Não se pode esquecer que o país ainda continua sob investigação no âmbito da seção 301 da Lei de Comércio Americana, que pode resultar em sanções, inclusive novas tarifas. Nesse sentido, Lula até observou que Trump foi informado sobre como funciona o PIX, um dos pontos da investigação, e do déficit da balança comercial do Brasil com os Estados Unidos, porque ele não estava informado a respeito. Mas não se falou sobre a suspensão dessas investigações ou o corte de tarifas mais elevadas que ainda estão valendo para produtos brasileiros. Quanto a possíveis ações conjuntas contra o crime, é ver a continuidade de discussões e acordos que já estavam em andamento com esse objetivo, sem alguma surpresa. Se Lula conseguiu fazer Trump sorrir, ele mesmo reconheceu que não dá para fazer com que ele mude o jeito dele. E é um jeito bastante tempestivo, que já surpreendeu o mundo várias vezes. Aliás, o mundo está pagando a conta da última investida geopolítica de Trump, que é a guerra contra o Irã, em participação conjunta de Israel.
0: Na quinta etapa da Operação Complice, que investiga crimes relacionados ao Banco Master, a Polícia Federal estabeleceu uma relação entre Daniel Vorcaro e o senador Ciro Nogueira. Direto de Brasília, a repórter Beatriz Souza vai trazer todos os detalhes para a gente.
10: Alvo da quinta fase da Operação Complice Zero, que investiga as fraudes bilionárias do Banco Master, o senador Ciro Nogueira, um dos principais líderes do Centrão e presidente do Partido Progressistas, também foi ministro da Casa Civil durante o governo Bolsonaro, entre agosto de 2021 e dezembro de 2022. Segundo a PF, ele recebia mesadas e vantagens de Daniel Vorcaro, dono do Master, para atuar em favor do empresário no Congresso. Ciro é o primeiro nome com foro privilegiado a ser alcançado pelas investigações do caso Master, o que leva a crise para o campo político e aproxima o caso do núcleo ligado ao bolsonarismo. E é justamente essa conexão que pode ampliar o desgaste entre governo e o Centrão. Além de ex-ministro, Ciro chegou a ser cotado por aliados para compor como vice uma eventual chapa do senador Flávio Bolsonaro na disputa pela presidência da República. Com o avanço da operação, integrantes da base governistas têm tentado explorar politicamente essa relação, associando o Banco Master ao bolsonarismo em publicações nas redes sociais, com o uso da expressão Bolsomaster. No entanto, parlamentares da oposição avaliaram que a relação entre Ciro Nogueira e Daniel Vorcaro não deve ter impacto direto sobre a campanha de Flávio Bolsonaro. Além disso, em ano eleitoral,

0: governo Lula, né, do Bolsonaro, mas tanto é que no governo Bolsonaro você não tem processo nenhum, nenhuma condenação na área de corrupção, diferentemente do governo PT, né, que tem Mensalão, Petrolão, Lava Jato, JBS, um monte de corrupção que teve.
1: O pré-candidato à presidência da República, Flávio Bolsonaro, afirmou que os fatos devem ser apurados com rigor e transparência pelas autoridades competentes e disse confiar na condução das investigações do caso Master.
2: Agora, o que o Brasil espera é que tudo seja apurado até o fim, sem blindagem, sem acordão, sem proteção política. E o Congresso Nacional tem obrigação de fazer a sua parte. É por isso que a CPI do Banco Master precisa sair do...

0: e revelar novos nomes envolvidos.
1: Ciro Nogueira foi alvo da quinta fase da Operação Complice Zero, onde os investigadores apontaram suspeitas de corrupção, lavagem de dinheiro e favorecimento de Ciro Nogueira ao Banco Master, em troca de vantagens indevidas e pagamento de propinas que chegam a 18 milhões. Advogado de defesa, Cacai Almeida, diz que o senador está comprometido em colaborar com as investigações.
2: Eram tomadas medidas invasivas como busca e apreensão e outras medidas. Depois nós fomos ao Supremo, por coincidência nós fomos advogados, inclusive num caso do próprio Ciro, e o Supremo determinou que tinha que haver algum tipo de corroboração externa. Ou seja, não se pode fazer uma medida simplesmente com base em delação, hoje isso é pacífico. A busca e apreensão foi absolutamente respeitosa e tranquila, sem espetacularização, como acontecia na Operação Lava Jato, foi absolutamente tranquila. E o que foi apreendido não tem nenhuma preocupação.
1: O Partido Progressistas espera que os fatos sejam devidamente esclarecidos com observação ao amplo direito de defesa e disse ter confiança na justiça brasileira.
3: As acusações contra o senador Ciro Nogueira e a falta de um posicionamento dos presidentes do Senado, Davi Alcolumbre, e da Câmara, Hugo Mota, chamaram a atenção do comentarista José Maria Trindade.
4: Pois é, olha, o silêncio dos inocentes. Eu estranho e muito o silêncio dos presidentes da Câmara, do Senado, do Conselho de Ética da Câmara e do Senado, quando algum parlamentar é acusado. Seria o momento do Congresso Nacional reagir. Ou defende o parlamentar ou abre um inquérito, um processo de cassação. Agora, o senador Ciro Nogueira, que não é qualquer um, presidente de um dos maiores partidos do país, o Progressistas. E mais, ele foi ministro-chefe da Casa Civil, portanto é um senador importante. E o silêncio é total. Era o momento de um Congresso que reclama de espaço, de disputa por espaço com o Supremo Tribunal Federal, dizer o seguinte: nós vamos investigar isso, porque trata-se de uma acusação muito séria. Um senador da República que tinha uma relação próxima demais com um banqueiro que armou uma pirâmide financeira. Recebia, segundo a investigação, mesadas de R$500 mil e ainda passagens, festas, usava apartamento de um banqueiro que se mostrou, na verdade, um bandido e que será condenado certamente e a uma pena menor se fizer a delação premiada, que está enfrentando dificuldades. O Congresso Nacional tem que zelar pela sua imagem. E aí o que acontece? Como avestruzes, os presidentes da Câmara e Senado não estão nem prestando atenção nesse arranhão claro no Congresso Nacional. Pois é, seria sim o momento do Congresso entrar com o Conselho de Ética e investigar minimamente, defender o parlamentar ou então tirá-lo da casa se ele quebrou o decoro parlamentar. Mas em vez disso, o vergonhoso silêncio, né?
3: Agora 5 horas e 22 minutos, relógio virando nesse momento 5 horas e 23.

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9: Agora 5 horas 26 minutos, seguimos aqui com o Jornal da Manhã com muita informação para você. A senadora Tereza Cristina, líder do Progressistas na Casa, defendeu que sejam investigadas as suspeitas de pagamentos de Daniel Vorcaro ao presidente do partido, Ciro Nogueira. Veja na reportagem de Júlia Firmino.
10: Hoje, a senadora pelo Mato Grosso do Sul e líder também do Partido Progressistas no Senado, Tereza Cristina, não comentou a operação da Polícia Federal, Operação Compliance Zero, que investiga o também senador e presidente do PP, Ciro Nogueira. Tereza disse que é necessário investigar, mas defendeu também o direito de defesa do próprio senador Ciro. Essas falas foram feitas a jornalistas logo depois dessa operação ser deflagrada, então, pela Polícia Federal contra o presidente do PP, que apura também, né, durante essas investigações, ligações com o próprio Banco Master. Segundo o que já levantou as buscas da polícia, Nogueira recebia uma mesada de um primo do próprio dono do Banco Master, Daniel Vorcaro. O nome desse primo seria Felipe Vorcaro. Ele fazia essas transferências que, no total, chegaram aí a R$500 mil aí nas contas de Ciro Nogueira. Além disso, uma proposta feita por Ciro no Senado para incrementar uma PEC que daria mais autonomia ao Banco Central aqui do Brasil teria sido feita pelo próprio Banco Master. Ciro nega essa participação, enfim, em tudo isso, nessas atividades ilegais. Fato é que a gente ainda precisa ficar de olho em tudo isso para ver quais serão os desdobramentos dessa investigação, essa nova fase, então, da Compliance Zero. De São Paulo, Júlia Firmino.
9: Dora Kramer analisa que a investigação sobre o caso do Banco Master pode ampliar o alcance da crise política e atingir novos nomes ligados à teia de negócios de Daniel Vorcaro. Acompanhe.
11: A entrada do senador Ciro Nogueira no alvo da Polícia Federal não surpreendeu, porque era questão de tempo. Foi como se o senador tivesse caído de maduro. Na verdade, seria estranho se ele não entrasse nessa roda, uma vez que ele deixou um rastro enorme ao tentar aumentar por lei, quer dizer, usando a prerrogativa de legislador, querendo aumentar a capacidade do Banco Master de captar recursos de investidores, ou seja, de aumentar o tamanho do golpe, né? Mas a Polícia Federal descobriu muito mais, descobriu em suma que ele usava o mandato a serviço de Daniel Vorcaro. E é nesse ponto das provas já obtidas pelos investigadores que as coisas podem ficar complicadas. De um lado, para os políticos e de outros... políticos e outras autoridades, melhor dizendo, que tenham feito parte

0: da teia de negócios do Banco Master. E, de outro lado, para o próprio Daniel Vorkaro, já que a proposta de delação feita por ele já está sendo considerada insuficiente pelos investigadores. Essa fragilidade da proposta feita pelos advogados de Vorkaro pode complicar ainda muita gente, porque se ele quiser receber benefícios judiciais, vai precisar dar mais informações, ampliar a lista de delatados e, principalmente, não pode proteger os sócios que fez dos três poderes.
1: Romeu Zema, pré-candidato à presidência, afirmou ser a favor de toda a investigação ao ser questionado sobre a operação contra o senador Ciro Nogueira. Reportagem de Rodrigo Viga.
2: O ex-governador de Minas e pré-candidato à presidência da República pelo Partido Novo comentou nesta quinta-feira a nova operação da Polícia Federal envolvendo o Banco Master, que respingou e atingiu o senador da República, Ciro Nogueira, e disse que esse novo escândalo é apenas a ponta de um enorme iceberg. Segundo Zema, outros escândalos nessa relação entre setor privado e classe política devem brotar e emergir ao longo de 2026, o que pode, inclusive, favorecer a sua candidatura à presidência da República. Ciro Nogueira foi alvo de um mandado de busca e apreensão na nova etapa da Operação da Polícia Federal, deflagrada nesta quinta-feira. Ele foi acusado de receber mesada de Daniel Vorkaro do Banco Master e também de instrumentalizar projetos e iniciativas no Congresso Nacional em favor do banqueiro. Um primo de Daniel Vorkaro, Flávio Vorkaro, foi preso na operação da PF nesta quinta-feira. Na avaliação de Romeu Zema, esse tipo de relação promíscua, marcada por propinas e mesadas, só acontece no Brasil porque existe uma passividade, vista grossa, por parte do governo federal.
3: Nós estamos vendo aí a cada dia um número maior de pessoas envolvidas e muita gente tentando barrar essas investigações, e não podemos que seja investigado. Eu tenho sido o pré-candidato que mais tenho colocado a boca no trombone. Eu não tenho o rabo preso, e o que o Brasil precisa são de líderes que não têm o rabo preso. Porque o presidente está lá caladinho também, com certeza, porque tem muita gente do PT envolvida.
2: Meu Zema esteve nesta quinta-feira aqui na Associação Comercial do Rio de Janeiro para ser sabatinado. A associação pretende, até outubro deste ano, ouvir outros pré-candidatos à presidência e ao governo fluminense. Do Rio, Rodrigo Viega.
1: Lula e Trump ficaram reunidos por cerca de 3 horas na Casa Branca e discutiram diversos temas, incluindo comércio e tarifas. O embaixador Roberto Azevedo, ex-diretor-geral da OMC, analisa como positivo o encontro entre os presidentes. A reportagem é de Carlos Martins.
4: O embaixador Roberto Azevedo avalia que a reunião entre Donald Trump e Lula foi produtiva, com menção a diferentes temas como o combate ao crime organizado, tarifas, minerais críticos e relação das Big Techs. Para o ex-diretor-geral da Organização Mundial do Comércio, o encontro representa um passo importante entre os dois países.
5: Todos os relatos indicam que foi uma conversa amistosa, uma conversa cordial, uma conversa até franca. Mas dentro de tons de diplomacia bastante cíveis e corretos. Então, eu acho que isso em si já é um bom passo, né? E a impressão que nós temos é de que também, do ponto de vista substantivo, as reuniões correram bem. Evidentemente que não houve nenhum acordo, nada fechado, assinado e tal, mas o encaminhamento das questões que foram levantadas eu acho que foi satisfatório, e eu acho que, de uma maneira geral, a avaliação é de que foi um passo positivo no relacionamento dos dois países, entre os dois presidentes.
4: Em entrevista a Denise Campos de Toledo, Roberto Azevedo aponta que, para o republicano, o sistema multilateral não funciona mais como foi concebido. Destacou o comportamento imprevisível de Donald Trump.
5: O sistema multilateral precisa ser revigorado, precisa ser fortalecido. Isso não vai acontecer espontaneamente. Eu acho que vai precisar um choque mesmo para que o sistema seja revitalizado, né, que passe a ser operacional uma vez mais. Isso vai exigir um esforço diplomático, um esforço de coordenação entre os países, sobretudo os países centrais. Não adianta você ter todo mundo falando, ah, queremos fazer uma reforma, vamos reformar tudo. Se os centrais não estiverem sentados à mesa, seriamente, negociando, liderando uma conversa dessa natureza, é muito difícil você ver uma reformulação do sistema multilateral. E o presidente Trump é isso que você falou, Denise, ele é muito imprevisível, né? Imprevisível a tal ponto que muitas vezes você está conversando com pessoas de alto nível hierárquico do governo americano e você pergunta, mas e aí, o que nós fazemos? O que vai acontecer? E as pessoas têm uma certa relutância em dizer o que vai acontecer, porque, francamente, elas esperam que o presidente diga o que é. E é um pouco imprevisível saber ou arriscado você procurar imaginar o que ele vai dizer sobre um determinado tema, sobretudo quando é um tema novo, uma coisa que não foi discutida anteriormente com o presidente. Então, tem esse lado de imponderabilidade nas relações com o presidente Trump e com o governo americano.
4: O embaixador disse que o papel do secretário de Estado americano Marco Rubio é de extrema sensibilidade diante das posições adotadas por Trump. Lula entregou ao presidente norte-americano a proposta que visa cooperação em segurança pública e inclui colaboração no combate ao tráfico de armas e lavagem de dinheiro.
5: O governo brasileiro já há bastante tempo vem procurando sensibilizar a administração Trump para a necessidade de haver uma cooperação mais estruturada, mais formal, no combate aos crimes, né, transnacionais. O governo americano, eu acho que quer essa cooperação, ele tem interesse em combater, evidentemente, esse tipo de criminalidade, mas, ao mesmo tempo, eu acho que não está muito convencido de que é necessário um acordo ou um memorando de entendimento, uma coisa muito formal sobre isso, e prefere, pelo menos por enquanto, está preferindo uma linha mais técnica, uma linha mais de troca de informações. E eu acho que esse é um assunto que os dois governos vão continuar discutindo e avançando paulatinamente.
4: Apesar do tom positivo e descontraído, em alguns momentos da reunião houve episódios de tensão. Entre eles, sobre tarifas. Roberto Azevedo diz ter dúvidas se esse tema vai permitir que a relação entre os dois países seja distensionada.
5: Acho que uma boa parte da discussão, se não a maior parte da discussão, aconteceu entre o STR e o lado brasileiro. E o STR, o Jamieson Greer em particular, que é o STR, o representante comercial dos Estados Unidos, teria adotado um posicionamento muito incisivo, né, defendendo a posição americana e a necessidade de impor as tarifas sobre o Brasil. E o Brasil explicou tudo e rebateu os argumentos que o STR colocou na reunião, a ponto em que esse diálogo aparentemente não prosperou, não foi muito longe pelas divisões entre os dois, pelas diferenças de opinião e de postura dos dois lados, até que, pelo que eu entendo, o presidente Lula propôs que essa conversa fosse conduzida posteriormente pelas duas equipes para identificar quais eram os problemas, quem tinha razão, quem não tinha razão, que formas o tema poderia ser encaminhado. Foi dado um prazo de 30 dias, aparentemente, que o presidente Trump, pelo que eu entendo do comunicado dele, ele teria concordado com essa noção de que as equipes iriam se falar, iriam negociar entre elas e fazer e retornar aos presidentes com algum tipo de conclusão e de encaminhamento. Mas ali, eu acho que a conversa vai ser um pouco mais desafiadora, porque enquanto o presidente Trump, o presidente Lula, aparentemente tem essa conexão boa, né, um bom diálogo, um diálogo civil, cordial, ao mesmo tempo eu tenho minhas dúvidas se no segundo escalão ou até no terceiro escalão, se esse relacionamento será tão distensionado assim.
4: O embaixador lembra que 60% das exportações brasileiras para os Estados Unidos continuam sofrendo impacto das tarifas norte-americanas. Roberto Azevedo acredita que os americanos deveriam se preocupar mais com a relevância do mercado chinês e as ameaças de controle das exportações de minerais críticos.
1: O Supremo Tribunal Federal suspendeu o julgamento das 6 ações que tratam das regras de distribuição entre os estados e municípios dos recursos resultantes da produção do petróleo. Repórter Janaína Cabelo.
6: Após pedido de vista do ministro Flávio Dino, foi suspenso no STF o julgamento que vai decidir como devem ser distribuídos os royalties do petróleo. A análise no plenário começou na quarta-feira, ouvindo as partes envolvidas e entidades interessadas. Na quinta, o julgamento foi retomado com o voto da ministra Carmen Lúcia, relatora do processo. Carmen Lúcia é autora da liminar, que suspendeu há 13 anos a lei aprovada pelo Congresso, redistribuindo os royalties, dando uma parcela maior dos recursos aos estados e municípios não produtores e reduzindo a fatia destinada aos que produzem. No voto, a ministra entendeu que a lei é inconstitucional.
7: O pagamento de royalties aos municípios que obrigam as instalações de embarque e desembarque se justifica pelo impacto decorrente de sua exploração sobre o território destes municípios, o que não se verifica, por exemplo, aos pontos de entrega de gás natural. E diz ela, os royalties fixados na legislação em vigor constituem uma compensação financeira dada aos estados e municípios produtores e confrontantes em razão da exploração e... Por isso é que ela tem como inconstitucional e veta.
6: Ao pedir vista, o ministro Flávio Dino alegou possíveis divergências com o voto da relatora.
8: Eu tenho muita clareza em relação a este ponto, mas permanece muitas zonas de penumbra. Na vida, a penumbra é uma coisa boa, é o pôr do sol, é o ocaso, é o poente. Na jurisdição, em última instância, em que a prudência deve ser reforçada, eu não me sinto à vontade de votar na penumbra. E essa é a razão pela qual, de modo atípico, e mais uma vez homenageando a relatora, como eu tenho provavelmente algumas diferenças em relação à posição de Sua Excelência, eu opto por um pedido de vista.
6: O pedido de vista nesse julgamento já era esperado. O tema é tratado pelos ministros como complexo demais. As regras sobre a distribuição de royalties de petróleo já entrou e saiu da pauta de julgamentos aqui do STF por várias vezes nos últimos anos. O caso chegou, inclusive, a ser levado para audiência de conciliação entre as partes envolvidas, mas nada avançou. No primeiro dia de julgamento, o ministro Gilmar Mendes, decano da corte, disse que o caso precisa da colaboração de todos os poderes para que possa ser resolvido. A lei que redistribui os royalties foi aprovada em meio à descoberta dos campos de pré-sal, com o objetivo de compensar financeiramente a União, estados e municípios, de forma proporcional, pela exploração de recursos não renováveis. As novas regras nunca entraram em vigor, em razão da liminar da ministra Carmen Lúcia. Hoje, 61% dos royalties são direcionados para estados e municípios produtores, 30% para a União e 8,75% para o Fundo Especial dos Estados e Municípios Não Produtores de Petróleo. A lei aprovada em 2012 pelo Congresso diminui para 26% os royalties para os estados e municípios produtores e para 20% a fatia da União e aumenta para 54%, por meio do Fundo Especial, a participação aos estados e municípios não produtores. Caso o STF decida pela constitucionalidade da lei de 2012, o Rio de Janeiro seria o maior prejudicado. O estado, que é responsável por 90% da produção de petróleo no país, sofreria forte impacto, amargando uma perda de 24 bilhões de reais na receita nos próximos 3 anos. A Advocacia Geral da União também pediu ao Supremo que mantenha as atuais regras, sob risco de um colapso financeiro para os estados produtores e necessidade de rever todos os valores distribuídos desde 2012. Por outro lado, os estados e municípios não produtores defendem uma participação mais equilibrada, alegando, entre outros pontos, que os recursos naturais constituem bem nacional. O prazo máximo num pedido de vista é de 90 dias. O ministro Flávio Dino não sinalizou quando deve devolver o processo para julgamento.
1: O pré-candidato ao governo de São Paulo pelo PT, Fernando Haddad, declara que o presidente Lula não vai repetir o populismo barato feito por Jair Bolsonaro. Beatriz Manfredini.
9: O ex-ministro da Fazenda e pré-candidato ao governo de São Paulo, Fernando Haddad, disse nesta quinta-feira que o presidente Lula não vai recorrer a medidas eleitorais para vencer a eleição e nem ao que chamou de populismo barato feito pelo ex-presidente Jair Bolsonaro em seu último ano de mandato. Haddad afastou a ideia dos chamados pacotes de bondades, termo que tem sido usado por opositores para se referir a medidas de aumento de gastos ou concessão de benefícios sociais. Haddad também afirmou que os desdobramentos do escândalo do Banco Master terão impacto no pleito.
10: Nós temos que colocar as instituições para funcionar, cada um com a sua competência, a Receita Federal, a Polícia Federal, o Ministério Público, e para fazer o que lhes compete, que é esclarecer para a opinião pública, né, para onde foi o dinheiro do Master, que campanhas o Master financiou, quem é amigo de quem, para a gente ter clareza, né, do que aconteceu.
9: Em evento na capital paulista, o ex-ministro também falou dos planos para a tentativa de eleição ao governo do estado. E mesmo com as indefinições, ressaltou que sua chapa deve ter mais mulheres.
10: A Marina está deputada, está votando as coisas, então vou esperar reunir os três para a gente conversar sobre isso. Mas uma coisa importante é que nossa chapa vai ter, com certeza, mais mulheres, né, quanto mulheres representadas.
9: Depois, o ex-ministro da Fazenda fez críticas ao atual governo paulista. Segundo ele, Tarcísio minimiza o apoio da União ao Estado e ele criticou também o que chamou de distorção do debate. Fernando Haddad disse que o apoio federal foi determinante para a situação fiscal de São Paulo. As declarações ocorrem em meio a embates na área econômica entre os dois. Nos últimos dias, o governador paulista afirmou que o petista quebrou o Brasil e chamou Haddad de cara de pau. Haddad ainda criticou a atuação de Tarcísio frente à segurança pública.
1: O Comando Central dos Estados Unidos divulgou um comunicado afirmando ter interceptado ataques iranianos contra 3 navios norte-americanos que transitavam pelo Estreito de Hormuz. Confira todos os detalhes com Pedro Trito.
11: O Comando Militar Central do Irã acusou os Estados Unidos de violar o cessar-fogo na guerra no Oriente Médio, com ataques a embarcações no Estreito de Hormuz, e afirmou que atacou as forças americanas em represália. Em um comunicado citado pela TV estatal, um general do Irã disse que os Estados Unidos atingiram um petroleiro do país, que se deslocava das águas costeiras em direção ao próprio Estreito de Hormuz. Ele também acusou o governo americano de realizar ataques em outras áreas do sul, em cooperação com alguns países da região. As forças iranianas, imediatamente e em represália, atacaram embarcações militares americanas, acrescentou. A emissora IRIB informou que as unidades dos Estados Unidos no Estreito de Hormuz ficaram sob fogo de mísseis iranianos e foram obrigadas a fugir depois de sofrer danos. O exército dos Estados Unidos afirmou que o país atacou alvos militares iranianos nesta quinta-feira, depois que forças de Teerã atacaram 3 navios americanos que transitavam pelo Estreito de Hormuz. Em publicação no X, o Comando Central das Forças Armadas do país alegou que forças iranianas lançaram múltiplos mísseis, drones e pequenas embarcações contra os 3 navios de guerra, mas nenhum deles foi atingido. O texto também disse que as forças americanas eliminaram as ameaças e também atacaram instalações militares do Irã. Em entrevista na Casa Branca, o presidente Donald Trump minimizou os ataques e classificou a ação como uma brincadeira. O republicano afirmou que considera o cessar-fogo ainda vigente.
12: They trifled with us today. We blew them away. They trifled. I call that a trifle. I'll let you know when there's no cease. You won't have to know.
1: Autoridades afirmaram que as pessoas contaminadas com hantavírus estão isoladas em um navio e sob monitoramento. Todas as informações com Camille Yunis.
13: A OMS confirmou 8 casos de antivírus, sendo 5 confirmados e 3 suspeitos no navio de cruzeiros MV Rondes, que teve de atracar na Espanha. De acordo com o diretor-geral da OMS, Tedros Adhanom, 3 pessoas morreram. Durante coletiva de imprensa, as autoridades afirmaram que as pessoas contaminadas estão isoladas e sob monitoramento em ambiente controlado. A situação preocupa porque o vírus tem um tempo de incubação de 6 semanas e, portanto, mais casos podem surgir. A Organização Mundial da Saúde reforçou que não se trata de uma epidemia nem de uma pandemia. Além disso, a OMS notificou os países de origem dos passageiros para que os possíveis casos possam ser monitorados. O órgão comunicou ainda o desembarque dos viajantes na Ilha Britânica de Santa Helena. Na maioria dos casos, o antivírus é transmitido pela urina, saliva e fezes de roedores. Mas a infectologista da Beneficência Portuguesa de São Paulo, Lilian Ávila, alerta para a possibilidade de transmissão entre humanos.
14: Desde os anos 90, surgiram relatos de eventos, situações específicas em que foi possível perceber que havia também a transmissão de pessoa a pessoa. Parece que é uma transmissão limitada e que acontece principalmente quando há um contato muito próximo entre as pessoas. Então, se elas estão no mesmo ambiente por um período muito prolongado, se elas estão fechadas no mesmo local também.
13: O navio de cruzeiros MV Rondes tem 59 tripulantes e 88 passageiros de 23 nacionalidades. A embarcação saiu de Ushuaia, na Argentina, no dia 1º de abril, com destino a Cabo Verde, na África. Desde domingo, o navio estava ancorado na costa do continente, mas o governo de Cabo Verde negou o desembarque. Agora, a expectativa é de que a embarcação deva atracar nas Ilhas Canárias, na Espanha, no próximo domingo.
1: A primeira turma do Supremo Tribunal Federal decidiu por unanimidade manter preso o deputado estadual Tiago Rangel, sem que a Assembleia Legislativa do Estado do Rio possa votar a soltura. Rodrigo Viga.
15: O deputado estadual do Avante, Tiago Rangel, vai permanecer preso. A decisão foi tomada pela primeira turma do Supremo Tribunal Federal. Os ministros dessa turma acompanharam a decisão do relator do caso, ministro Alexandre Moraes. Na última quarta-feira, ele determinou a manutenção da prisão preventiva do deputado do Avante, Tiago Rangel. Até questionou se a LES, a Assembleia Legislativa do Rio de Janeiro, teria autorização para decidir se Rangel permaneceria preso ou se seria solto. Na votação virtual desta quinta-feira, os outros ministros dessa primeira turma acompanharam o voto de Alexandre de Moraes pela manutenção da prisão de Tiago Rangel. Ele foi preso na última terça-feira pela Polícia Federal em mais uma etapa da Operação Unha e Carne. É acusado de envolvimento em fraudes e irregularidades com recursos da Secretaria Estadual de Educação, licitações e concorrências direcionadas para empresas previamente escolhidas e definidas pelo grupo ligado a Tiago Rangel. Tiago Rangel está no seu primeiro mandato na LERJ. Foi eleito em 2022 com pouco mais de 31 mil votos, uma figura próxima ao ex-presidente e ex-deputado estadual Rodrigo Bacelar, que também está atrás das grades, por determinação do ministro Alexandre de Moraes. Também foi Moraes que, no ano passado, determinou a prisão do ex-deputado estadual Tiago Raimundo dos Santos Silva, conhecido como Tiago As Joias, apontado como uma espécie de braço do Comando Vermelho no Parlamento Fluminense.
2: Do Rio, Rodrigo Viga.
1: A Agência Nacional de Vigilância Sanitária, aprovou por unanimidade a exportação de produtos à base de cannabis e insumos farmacêuticos ativos fabricados no Brasil. Quem chega ao vivo com todos os detalhes sobre isso para a gente é o David Diogo. Bom dia, David.
16: Bom dia, David. Bom dia a todos. Pois é, David, essas novas regras entrarão em vigor até o fim do ano, ou seja, em 6 meses. Na ocasião, a Corte também definiu ali a legalidade da produção da planta aqui no país para fins exclusivamente medicinais e farmacêuticos, atrelados ali à proteção do direito à saúde. Vamos lembrar aqui que essa resolução, David, já adequa as normas da agência, né, em relação a uma determinação do Superior Tribunal de Justiça de novembro de 2024. Essa medida, ela posiciona o Brasil como um potencial exportador no mercado global de cannabis medicinal, complementando assim as regras de cultivo e comercialização em farmácias aprovadas anteriormente no mesmo ano. Nessa mesma reunião, a diretoria colegiada foram tomadas ali decisões sobre vacinas, registro de remédios e agrotóxicos, também em relação à vacina contra a gripe, principalmente nesse momento de urgência que reflete aí nas altas internações. Para acelerar esse setor farmacêutico, né, o órgão reduziu para 60 dias esse prazo, ou seja, 2 meses, para que as empresas cumprem ali as exigências em processos de registro de pós e pós-registro de medicamentos e produtos biológicos. Ou seja, é mais um avanço para o Brasil, principalmente para as pessoas que precisam, né, de medicamentos à base do canabidiol e, enfim, não só aqui no nosso país, mas também em outros países da América Latina, como também de outras Américas. É claro que a gente vai ficar acompanhando para saber como é que vai se comportar, né, em relação a esse medicamento no mercado, tanto nacional como internacional. Eu volto com você.
1: Tá certo, David Diogo, muito obrigado pelas suas informações. Daqui a pouquinho a gente volta a se falar. O governo ainda não pagou nenhuma das empresas que aderiram ao programa de subvenção ao óleo diesel, criado para tentar minimizar os impactos da guerra no Irã. Misael Mainetti.
17: O governo federal ainda não repassou o dinheiro às empresas credenciadas no programa de subsídio do óleo diesel, criado para reduzir os efeitos da guerra entre Irã e Estados Unidos no preço do combustível para consumidores brasileiros. As informações são de representantes do setor. O prazo para o primeiro reembolso relativo às vendas que aconteceram em março terminou no dia 30 de abril, sem que a ANP, que é a Agência Nacional do Petróleo, Gás Natural e Biocombustíveis, liberasse os repasses. O ex-ministro da Fazenda, Dário Durigan, afirmou que apenas o governo de Rondônia ficou de fora da adesão do programa federal destinado a subsidiar o diesel e a conter a alta dos preços provocada pelo encarecimento do petróleo no mercado internacional após o conflito no Oriente Médio. Essa iniciativa, ela prevê o pagamento de R$ 1,52 por litro diesel importado e de R$ 1,12 por litro de diesel produzido no Brasil para importadores e refinarias que aceitarem comercializar o combustível abaixo do valor máximo definido pelo governo. Essa procura inicial do programa foi baixa justamente por conta de uma insegurança em relação a toda essa situação e a todas as regras da medida.
1: Agora 5 horas 57 minutos.
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1: Notícias do Brasil e do mundo. E a partir de agora também com muita análise para você, girando nossa reportagem ao vivo para te deixar muito bem informado. Na Casa Branca, a reunião entre Lula e Trump foi marcada por cordialidade, avanço nos temas debatidos e expectativa de novos encontros entre os países. Na troca de gentilezas, o republicano declarou que o brasileiro é muito dinâmico. Os detalhes sobre esse encontro você confere agora com André Anelli.
25: O presidente Lula chegou à Casa Branca por volta de 12h15 pelo horário de Brasília e foi recebido por Donald Trump com o tapete vermelho. Os dois se cumprimentaram e depois participaram de uma reunião com autoridades, seguida de um almoço. No total, o encontro durou quase 3 horas. Apesar da ampla duração, diversos temas que eram esperados para o debate ficaram de fora. A possibilidade de os Estados Unidos classificarem organizações criminosas como o Primeiro Comando da Capital, PCC, e o Comando Vermelho, CV, como terroristas, não foi assunto do encontro, assim como a investigação americana do Pix brasileiro por suposta concorrência desleal com operadoras de cartão, também não foi citada pelos presidentes. O próprio Donald Trump usou as redes sociais para dizer que o encontro tratou basicamente de comércio e tarifas. A postagem também foi acompanhada de elogios a Lula, chamado por Trump de presidente dinâmico. O presidente Lula também disse ter saído satisfeito do encontro em uma entrevista coletiva horas depois. O petista fez referência às tarifas que continuam sendo aplicadas pelos Estados Unidos, como nos casos do aço e do alumínio exportados pelo Brasil, mas sem citar especificamente esses setores, admitindo que o governo americano tem posição divergente por conta de tributos brasileiros. Lula disse ter proposto um grupo de trabalho para apresentar uma possível solução em 30 dias.
26: Tem uma divergência entre eles e nós que ficou explicitada na reunião. O ministro dele falou uma coisa, os nossos ministros falaram outra. Ora, como a gente não podia ficar debatendo o dia inteiro sobre isso, eu propus, vamos dar 30 dias. Vamos dar 30 dias para esses companheiros resolverem o problema. E nós voltamos a conversar.
25: Outro destaque do encontro foi a exploração de minerais críticos e terras raras aqui no Brasil, alvo do interesse americano. Lula fez referência ao projeto aprovado na Câmara dos Deputados, que institui a Política Nacional de Minerais Críticos e Estratégicos, com incentivos governamentais a projetos de processamento e transformação realizados no país. Nesse sentido, Lula também voltou a afirmar que o Brasil não vai dar preferência a nenhum tipo de país em eventuais parcerias de exploração.
26: Quem quiser participar conosco para ajudar a gente a fazer a mineração, para fazer a separação e para produzir a riqueza que essas terras raras nos oferecem, estão sendo convidados para ir no Brasil.
25: Apesar do conteúdo denso, houve também espaço para pequenos momentos de descontração. Trump perguntou a Lula sobre como anda a seleção brasileira de futebol, já que os Estados Unidos vão sediar a Copa do Mundo. Lula respondeu que espera que Trump não suspenda o visto dos jogadores brasileiros.
26: E ainda brinquei com o presidente Trump. Ele perguntou da Copa do Mundo, a seleção brasileira estava boa, e eu falei, ó, eu espero que você não venha, sabe, anular o visto dos jogadores brasileiros para a seleção. Por favor, não faça isso, porque nós vamos vir aqui para ganhar a Copa do Mundo. É isso. Ele riu. Ele riu porque agora ele vai rir sempre.
25: Ele aproveitou o tema para solicitar também o fim das restrições a autoridades e parentes dessas autoridades, como a filha do ministro da Saúde, Alexandre Padilha.
26: Como foi aprovada a dosimetria no Congresso Nacional, vai diminuir a pena de todo mundo. Quem sabe o Trump reconheça a necessidade de, sabe, liberar o visto, sabe, dos brasileiros que estão por dentro aqui.
25: Mesmo sem ter dado tempo de debater o combate ao crime organizado, Lula disse que garantiu a Trump a total disposição do governo brasileiro para discutir o tema com a Casa Branca.
26: Nós estamos levando muito a sério essa questão do combate ao crime organizado. Nós criamos uma base na cidade de Manaus para combater o crime organizado, o tráfico de armas, de droga na fronteira brasileira, com a participação de delegados da polícia de todos os países da América do Sul. Se os Estados Unidos quiser compartilhar e participar conosco, estará convidado. O que nós estamos propondo é o seguinte: é muito sério. A partir da semana que vem, vamos lançar um plano de combate ao crime organizado que é para valer.
25: O petista também afirmou que não vê o republicano influenciando as eleições deste ano no Brasil.
26: Eu não acredito que ele vá ter qualquer influência nas eleições brasileiras, até porque quem vota é o povo brasileiro, sabe? E eu acho que ele vai se comportar como presidente dos Estados Unidos, deixando que o povo brasileiro decida o seu destino.
25: Questionado sobre a investigação americana em relação a práticas comerciais brasileiras como o PIX, Lula afirmou que Trump não tocou no assunto, mas disse esperar que o colega use o sistema algum dia. De Brasília, André Anelli.
1: Vamos já comentar esse assunto com Henrique Kriegner, que chega ao vivo aqui ao Jornal da Manhã. Kriegner, muito bom dia a você. O encontro entre o presidente brasileiro e o presidente americano. Diversos temas foram tratados, uma reunião de 3 horas, mas nada de concreto foi efetivado. Só que, claro, que politicamente isso vai ser explorado, né?
3: Bom dia, David. Bom dia à nossa audiência. Boa sexta-feira para todos. Eu espero que o presidente Lula tenha curtido aí a viagem, né? Aproveitado para ter alguns momentos ali na capital americana e descansado um pouquinho, porque de resultado prático, realmente nós não temos nenhum sendo trazido aqui para o Brasil. É claro, esses grupos de trabalho, eles são sempre produtivos e muito protocolares também, mas a impressão que fica é que é aquela reunião de condomínio, sabe, David, que tem problema. No condomínio está com problema de segurança, está com problema de financeiro, não tem dinheiro. Então, o condomínio está com problemas estruturais. E aí, de repente, na reunião, estão discutindo se a flor do jardim é amarela ou se ela é branca. É, o Lula botou ali umas questões de terras raras, umas coisas ali para tentar, acho que, trazer um pouco mais de importância. Mas como foi falado na reportagem, a questão, as questões mais fundamentais para o povo brasileiro, não para o PT, nem para o projeto do Lula, nem para a reeleição, eu estou dizendo para o povo brasileiro, que é a pauta da segurança, como é que os Estados Unidos podem contribuir, sendo essa potência que é, na questão da segurança e enfrentamento do crime organizado. Isso não foi para a pauta. Como é que o Brasil pode expandir as suas transações, por exemplo, do PIX, como tem sido feito com alguns países da América do Sul, em que o PIX já é aceito também, e isso tem fomentado ainda mais a atividade comercial. Isso não foi explorado. Tantas outras pautas não foram tratadas, David, e aí isso mostra que foi uma vitória para Donald Trump, que teve o seu inimigo histórico ali, mansinho, do seu lado. Então Lula não traz nenhum ponto positivo, de fato, para casa.
1: É, mas aí tem um aspecto também, né, Kriegner, que a gente tem que observar sobre a proximidade, então, do presidente Lula com Donald Trump, que era, até então, só a possibilidade do campo ideológico da direita. E, obviamente, o petista vai utilizar isso, né?
3: Exato, ele pode utilizar isso, mas não pode utilizar muito, porque senão ele trai o próprio pensamento e a vontade da esquerda. Então, ele ficou numa situação muito mais delicada agora. O Trump saiu ganhando muito mais forte, porque ele sai para a imprensa de direita americana, ele teve uma vitória, porque conseguiu colocar o Lula dentro de um quadradinho ali, não teve nenhum discurso ideológico nem nada, e para a esquerda americana ele sai como também alguém que é vitorioso por ter diálogo, né, com outros líderes. Mas no Brasil, a direita não vai bater palma para o Lula por aí, por isso não está trazendo nenhum resultado concreto, e a esquerda também não, porque a esquerda odeia a figura do Trump, né, e aí rejeita tudo aquilo que relacionado à figura não só americana, imperialista, como eles gostam de dizer, mas especialmente de Donald Trump. Então, sai perdendo nesse sentido, de não ter falado questões mais decisivas. Se trouxesse para casa resultados concretos de negociação, de exclusão de tarifas, de acordos e de parcerias na questão de segurança, teria um apoio forte, inclusive, do centro-direita aí do Brasil, porque está olhando para esses temas mais caros, né? Então, não teve uma grande vantagem nesse sentido.
1: É, e claro que a gente vai seguir, então, acompanhando todos os detalhes. Uma embarcação chinesa foi atacada no Estreito de Hormuz, marcando mais um capítulo triste no conflito no Oriente Médio. O nosso correspondente Luca Bassani chega ao vivo com todos os detalhes sobre esse ataque. Bom dia, Luca.
4: Bom dia a você também, David. Boa sexta-feira a todos que nos acompanham. Essa informação foi veiculada recentemente, mas ela é referente aos últimos dias 4 e 6 do mês de maio, portanto, ao longo desta semana. De acordo com uma reportagem e também de fontes ligadas a grandes empresas de cargueiros chineses, dois navios teriam sido atacados nos dias 4 e dia 6, respectivamente, um deles sendo um petroleiro, inclusive aumentando, né, a tensão, já que os chineses são aliados dos iranianos, e isso prova que qualquer outro país estaria no alvo da Guarda Revolucionária Islâmica nas suas operações para tentar dissuadir a passagem pelo Estreito de Hormuz sem o pagamento de tributos, né, pagamento de pedágio, e sem também a concordância de uma reabertura oficial com os Estados Unidos. Vale a gente trazer que ao longo dessa semana o próprio ministro das Relações Exteriores do Irã, Abbas Araghchi, esteve na China conversando também com o ministro das Relações Exteriores chineses, Wang Yi. Ambos falaram que a relação entre Irã e China nunca esteve em um patamar mais forte e que vão continuar trabalhando para que essa guerra seja terminada o quanto antes, mas ao contrário do que as falas mostram, a gente vê que em dias anteriores, tivemos o ataque então a navios chineses. Isso também é uma ação retaliatória em relação àquilo que os Estados Unidos estava propondo de escoltar as embarcações no Estreito de Hormuz para trazer uma navegação mais segura. O Projeto da Liberdade, assim intitulado por Donald Trump, que durou só 48 horas e depois ele disse que seria suspenso, que não faria mais essa escolta com a sua própria marinha. O fato é que ainda são muitas as incertezas em relação à reabertura do Estreito de Hormuz, ao trânsito seguro por esse gargalo tão fundamental da Marinha Mercante Global, e poucas são as conversas oficiais que acontecem para que isso seja normalizado. A gente tem a mediação do Paquistão acontecendo, alguns falam que uma minuta estaria pronta para ser divulgada durante os próximos dias e que seria colocada em vigor por 30 dias antes de termos uma discussão mais profunda sobre o programa nuclear iraniano, mas por enquanto são apenas rumores, não temos nada de concreto e temos o preço do petróleo ainda flutuando, gravitando na faixa aí dos 100, 110 dólares o barril, o que pesa no bolso de todo mundo. E essa notícia de um navio chinês atacado só preocupa ainda mais as seguradoras e as embarcações que querem fazer este trajeto apesar da guerra.
1: Sem dúvida alguma, e claro que a gente vai seguir acompanhando esse conflito tenso, triste, com os nossos correspondentes internacionais. Ainda no contexto internacional, os Estados Unidos devem permanecer como maior potência econômica do mundo em 2030, de acordo com um relatório mais recente divulgado pelo Fundo Monetário Internacional, o FMI. A Danúbia Braga vai chegar ao vivo para trazer todos os detalhes sobre esse levantamento. Danúbia, muito bom dia a você.
5: Oi, David, bom dia para você, bom dia a todos. E esses números refletem justamente o produto interno bruto, PIB, nominal em dólar americano. Com isso, os Estados Unidos aí seguem como a potência, né, no quesito economia. Eles devem manter a liderança com um valor projetado de PIB em torno de 32 a 37 trilhões de dólares. A China fica em segundo lugar, com 26 trilhões de dólares, enquanto a Alemanha e a Índia aparecem empatadas em torno de 6,18 trilhões, 6,17 trilhões de dólares, respectivamente. E aí, embora, né, os Estados Unidos liderem esse quesito do PIB, a China é quem deve ter o maior ganho absoluto entre todos os países. Isso porque a projeção feita, então, pelo Fundo Monetário Internacional é que a expansão dos chineses seja de 5,7 trilhões de dólares de 2026 a 2030, enquanto os Estados Unidos fica com 5 trilhões de dólares. O Brasil deve retornar ao grupo dos 10 maiores economias do mundo até 2030. A projeção é em cerca de 3,20 trilhões de dólares aqui no nosso país, o que representa um aumento de aproximadamente 560 bilhões de dólares em 5 anos. E aí o país saltaria então do 11º lugar para o 8º lugar. Nos próximos 5 anos, quase metade de todo o crescimento global deve vir, então, da China, Estados Unidos e Índia. Além dos três, né, outros três grandes contribuintes, incluem ali o Reino Unido, Alemanha, Japão, Indonésia, Brasil e Canadá. Coletivamente, então, os 10 países do topo devem contribuir com 66,5% de todo o crescimento do PIB global projetado até 2030. Enquanto as maiores economias, então, dominam os ganhos absolutos, o crescimento, quando a gente fala de percentual mais acelerado, deve vir de países como Suriname, Malawi e Etiópia, que são os projetados ali em relação às principais economias de crescimento em termos percentuais até 2030. Isso porque tem um grande desenvolvimento previsto, por exemplo, para o Suriname, em 6,7 bilhões de dólares, ou seja, cerca de 137% de crescimento até 2030. Então, esse foi o último relatório divulgado pelo FMI. Volto com você.
1: Tá certo, Danúbia. Muito obrigado pelas suas informações ao vivo sobre esse levantamento. E uma pena, né, que o Brasil não esteja despontando com tantos potenciais que temos. E olha só, a produção industrial cresceu pelo terceiro mês consecutivo. O setor acumula alta, apesar, né, da gente ver que ainda o Brasil não desponta entre as principais potências mundiais. Todas as informações com Rodrigo Viga.
6: A produção da indústria brasileira voltou a crescer no mês de março, surpreendendo as previsões do mercado financeiro. A produção industrial, segundo o IBGE, avançou 0,1% na passagem de fevereiro para março. E o mercado esperava uma taxa negativa entre -0,2% e -0,3%. É bem verdade que essa taxa de 0,1% foi a mais baixa dos três meses de alta agora em 2026. Janeiro
2: elevação de 2,3%, fevereiro 0,9%, e agora essa taxa perto da neutralidade, 0,1%. Segundo o IBGE, o que chamou bastante a atenção não foi a terceira taxa positiva consecutiva, mas a concentração desse crescimento. Em apenas 8 dos 25 ramos pesquisados, houve taxa positiva. Fica um alerta para os próximos meses, para a continuidade ou não dessa trajetória de crescimento da produção industrial brasileira. A boa notícia é que nesses três meses de 2026, a indústria conseguiu recuperar e superar as perdas acumuladas entre setembro e dezembro do ano passado, quando a política monetária atingiu em cheio a atividade fabril brasileira. Peterson Rizzo, gerente de relação com investidores da gestora Multiplique, analisa aqui na Jovem Pan o desempenho da indústria brasileira agora em março de 26.
7: O resultado da produção industrial de março sugere mais recomposição após perdas recentes do que um ciclo consistente de expansão. A indústria segue distante do pico histórico, refletindo limitações estruturais relevantes. Nesse contexto, a economia brasileira demonstra resiliência, mas ainda sem tração forte. A Selic elevada segue como principal vetor de pressão, encarecendo o capital e reduzindo o investimento. Além disso, restringe o consumo de bens duráveis, afetando diretamente a dinâmica industrial. O endividamento das famílias reforça esse quadro, limitando a demanda doméstica. No cenário externo, a guerra eleva petróleo e energia, pressionando custos ao longo da cadeia produtiva. Assim, a atividade deve seguir moderada, com estabilização ainda distante de um ciclo robusto de crescimento.
2: Três ramos industriais, setor químico, petróleo e gás e veículos, que representam mais de um terço da indústria brasileira, puxaram o desempenho. Esse crescimento de 0,1% na atividade fabril em março, frente ao mês de fevereiro. Se por um lado a política monetária, mesmo com a queda dos juros, continua comprometendo o setor fabril, o mercado de trabalho, com mais gente trabalhando, renda e massa salarial, ajuda a compensar esse impacto da taxa Selic hoje em 14,5%. Felipe Santana, especialista em investimentos do grupo Axia Investing, analisa aqui na Jovem Pan a performance da indústria nacional.
8: Os números da produção industrial brasileira continuam sem mostrar sinais claros e robustos de crescimento no país. O 0,1 positivo de março contrasta apenas com as expectativas mais pessimistas da maioria dos analistas de mercado, que esperavam um número negativo na base mensal. Destaque positivo dentro da indústria, setor petroquímico de combustíveis, bem como produção de veículos e reboques. Na ponta negativa, um decréscimo nos números de bebidas, produção e venda de bebidas no país. Lógico que nós temos um cenário ainda de Selic muito alta, que prejudica a indústria, mas nós temos também um sinal de alto nível de emprego e aumento na expansão de renda, seja pelo próprio emprego ou por programas sociais. Por isso, a indústria deveria apresentar dados melhores, maiores do que nós estamos vendo nas últimas leituras. O governo deve comemorar, mas na prática expõe mais um gargalo. A indústria brasileira não cresce e há muito tempo.
2: No ano, a indústria brasileira acumula um crescimento de 3,1%. E em 12 meses, essa taxa também é positiva, bem mais baixa, de apenas 0,4%, segundo o IBGE. Do Rio, Rodrigo Viega.
1: Agora 6 horas 21 minutos.
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1: 5 minutos. O ministro da Fazenda, Dario Durigan, afirmou que o Brasil e Estados Unidos devem avançar na cooperação contra o crime organizado para que os dois países façam operações conjuntas. Matheus Dias.
2: Ministro de Minas e Energia, Alexandre Silveira, disse que a reunião com Trump e auxiliares foi importante para reafirmar a soberania do Brasil em relação às terras raras. Silveira já tinha afirmado mais cedo que irá trabalhar junto ao Senado para acelerar a aprovação da Política Nacional de Minerais Críticos e Estratégicos, que avançou na Câmara e pretende incentivar a exploração e o beneficiamento desses minerais no país.
3: Sobre os minerais críticos, o presidente deixou claro a importância desses minerais para a gente desenvolver a nossa indústria, a indústria do manufaturamento, a industrialização e desde a separação até o refino. O Brasil é solo fértil para investimentos, pela sua segurança jurídica, pelas suas potencialidades, mas é solo fértil também, porque é mais barato investir e refinar os materiais no Brasil, gerando riqueza, gerando renda, gerando emprego e gerando principalmente divisas para o país.
2: Silveira e os ministros que acompanharam Lula na reunião com Trump também fizeram um balanço das conversas. O ministro do Desenvolvimento, Indústria, Comércio e Serviços, Márcio Elias Rosa, confirmou um novo encontro para negociar o tarifaço, que ainda persiste sobre produtos brasileiros, além da seção 301, mecanismo utilizado pelos Estados Unidos para investigar eventuais práticas comerciais desleais e atualmente aplicada contra o Brasil.
4: Apresentamos e reiteramos a eles todos os dados e informações que já foram apresentadas, indicando a necessidade de conclusão da sessão 301. O presidente Lula mencionou isso ao presidente Trump, nós mencionamos a contraparte, e estabeleceu-se uma discussão em torno das tarifas efetivas que são aplicadas pelo Brasil e o não cabimento de sobretarifas em relação aos produtos brasileiros, e nós ficamos de nos reunirmos nos próximos 30 dias para avaliarmos ou chegarmos a uma conclusão. Na nossa expectativa, uma conclusão que leve também ao encerramento da sessão 301. E há necessidade de nós nos reunirmos novamente.
2: Em outra frente, o ministro Dario Durigan disse que Brasil e Estados Unidos têm aprofundado o combate ao crime organizado, com foco na fiscalização de cargas e rastreamento de recursos ilícitos. Um dos mecanismos utilizados é a troca de informações entre os dois países no controle aduaneiro.
5: Houve um primeiro anúncio feito no Brasil, com presença das autoridades norte-americanas, em que se estabeleceu um primeiro mecanismo de remote targeting, que a gente troca informação prévia à chegada de container no Brasil e vice-versa com os Estados Unidos. Isso tem nos permitido fazer apreensão, isso foi colocado na reunião, mais de meia tonelada de armas e equipamentos irregulares que saíram dos Estados Unidos e foram ao Brasil no período de maio de 2025 a abril de 2026 deste ano. Então, mais de meia tonelada de arma irregular apreendida no Brasil, graças a essa parceria que tem se estreitado.
2: O ministro explicou que a próxima etapa é avançar em medidas para combater a lavagem de dinheiro e asfixiar a estrutura financeira do crime organizado.
5: A Carbono Oculto, pude mencionar, foi a maior operação contra o crime organizado do Brasil, e as informações foram transferidas, foram compartilhadas pela Receita Brasileira ao IRS norte-americano, que é a Receita Federal dos Estados Unidos. Todas as informações das fraudes tributárias, da arquitetura dos fundos e como foi possível, em muitos casos, burlar a legislação brasileira, retirando patrimônio, retirando recurso do país, e em alguns pontos importantes concentrados no estado de Delaware, aqui nos Estados Unidos. E o que nós estamos fazendo nessa, para além desse compartilhamento de informação, é acelerando os mecanismos para que esses recursos de brasileiros que sonegam, fazem lavagem de dinheiro no Brasil, sejam pagos, sejam rapidamente devolvidos ao país.

0: Reagan explicou que a ideia agora é avançar para operações conjuntas entre os dois países.
1: Vamos analisar esse tema com Henrique Kriegner, que segue aqui ao vivo com a gente. Kriegner, claro que precisa avançar contra o crime organizado e tem tido efetividade esse trabalho conjunto entre a Receita Federal e a Polícia Federal e as mais variadas polícias também, né, estaduais, porque é no dinheiro, tem que fazer o rastreio do dinheiro para chegar à organização criminosa, seja ela PCC, Comando Vermelho ou tantas outras que infelizmente existem e se proliferaram em todo o Brasil. Mas o aspecto de você ter uma ação conjunta é fundamental, só que para isso acontecer, precisa realmente haver uma conexão entre esses países, coisas que a gente não tem visto muitos avanços, né?
2: Exato, David, exato. Essa que é a maior dor, né, que a gente trouxe aqui agora a respeito do fruto dessa reunião, quer dizer, a dor do que não houve, porque de fato não teve uma conversa. O próprio ministro Durigan, ele traz conquistas que foram feitas no passado, apreensões de cargas de armas, também a questão da Operação Carbono, todas essas operações que já aconteceram no passado. E agora nós tínhamos a oportunidade aí de uma nova negociação. E a questão do sufocamento financeiro no combate ao crime organizado, ele é muito importante, porque aí você pega do topo para baixo, né? Você vai aonde dói de fato e consegue ter um resultado. Mas não é suficiente. Porque nessa teoria, né, muitas vezes as pessoas olham para o enfrentamento ao crime organizado através desse paradigma e gera uma falsa impressão de que se nós sufocarmos os chefões e tirarmos ali o dinheiro ou a maneira de deixar mais difícil, então o crime vai secar. E não vai secar, porque é praticamente a pergunta tem que ser: o que, que aquele criminoso que está ali na comunidade, ele tem uma operação rodando, o que, que ele vai fazer uma vez que está mais difícil de lavar o dinheiro? Ele não vai simplesmente largar o fuzil e pegar uma carteira de trabalho e procurar um emprego. Não vai. Até porque hoje o crime organizado ele tem uma diversificação de atividades que vai muito além ao tráfico de drogas. Já está na questão dos combustíveis, já está na questão de outros produtos, inclusive de produtos de atividade legalizada. Então, o crime já está muito mais avançado que isso no Brasil. É importante, sim, a questão das fronteiras, é importante as outras negociações, mas o enfrentamento se dá com inteligência, aparato e preparação policial. E isso não houve nessa reunião. Esse é, infelizmente, um resultado que nós não vamos ter, mas quem sabe no futuro aí a gente consiga avançar nessa pauta.
1: Sem dúvida alguma, e precisa disso, né? Agora, 6 horas e 33 minutos.

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1: A cada tonelada de soja produzida e processada no ano passado, houve a geração de R$ 5.746 de produto interno bruto. O dado foi divulgado pelo CPEA e pela ABIOV. Quem traz todas as informações para a gente é a apresentadora do Hora H do Agro, Mariana Grilli.
2: A Associação Brasileira da Indústria de Óleos Vegetais divulgou dados em conjunto com o CPEA sobre o desempenho da cadeia da soja e do biodiesel em 2025. O produto interno bruto da cadeia do grão e dos seus derivados cresceu 11,72% em volume, o que significa 691,9 bilhões de reais no ano passado. No entanto, o PIB renda, que significa a remuneração que o setor gerou no período, caiu 0,55%. O motivo está nos preços dos produtos da cadeia produtiva, que recuaram mais do que o avanço físico. Este é o quarto ano consecutivo de queda na renda e, mesmo assim, a cadeia da soja deve continuar crescendo, conforme expectativas do CPEA. Estamos falando do uso da soja aí para farelo, óleo, ração. Para termos uma noção, a cada tonelada de soja produzida no ano passado, houve a geração de R$ 1.862 de PIB. Depois que essa soja foi processada para se tornar os produtos que eu mencionei, foi gerado R$ 5.746 de PIB por tonelada. Esses números mostram para a gente, então, que processar e industrializar a soja é muito mais benéfico para o país do que exportar o grão commodity. E junto com o desempenho da soja no campo, o produto interno bruto gerado pelo biodiesel subiu 8,51%. E o crescimento foi impulsionado pela elevação da mistura obrigatória no diesel, de 14% para 15% em agosto do ano passado. E o setor observa e também, né, acompanha muito de perto aí, participa das discussões em relação ao B16, ou seja, aumentar essa mistura para 16%. A gente vai falar mais sobre esse assunto, até porque essa industrialização da soja aqui no Brasil também depende muito de uma questão de demanda. Demanda da ração, a demanda do próprio biodiesel, por exemplo, olhando para essa agenda de transição energética. Então a gente vai trazer as falas aí dos porta-vozes do CPEA, da ABIOV. Então fica o convite para você acompanhar o Hora H do Agro, entender mais esse assunto. Nosso programa vai ao ar todo sábado às 5 da manhã, também no horário alternativo das 6 da manhã do domingo. E o programa fica disponível na íntegra no canal da Jovem Pan no YouTube. Eu espero vocês. Até lá.
1: Agora 6 horas 36 minutos.
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3: Agora, 6h40, a Câmara dos Deputados aprovou a medida provisória relativa à Carteira Nacional de Habilitação. O David Diogo chega ao vivo mais uma vez aqui ao Jornal da Manhã com todos os detalhes sobre isso pra gente.
4: Exatamente, David. Essa renovação automática da CNH é somente para condutores que não cometeu, não caiu ou não foi sujeito a nenhuma multa nos 12 meses antes da renovação do documento, ou seja, um ano antes, né, da renovação da CNH. O texto, ele mantém a obrigatoriedade da realização dos exames de aptidão física e mental previstos no Código Brasileiro de Trânsito. Essa versão original ali da medida provisória dispensava parte da realização desses exames para os condutores beneficiados pela renovação automática, mas o relatório aprovado pela comissão preservou essa exigência. A proposta também autoriza o motorista a optar a emissão da CNH apenas em formato digital, sem a necessidade daquela versão física. Esse formato digital, ele já é realizado, né? Já acontece ali a Carteira Nacional de Habilitação Digital, mas ela é vinculada ainda ao documento físico. Vamos às restrições, tá? Em relação a essa medida aí que está tramitando no Congresso Nacional, motoristas com 70 anos ou mais não poderão utilizar a renovação automática. Já os condutores entre 50 e 70 anos terão direito ao benefício apenas uma vez, já que a renovação da CNH acontece a cada 10 anos. Permanecem obrigatórios exames para as pessoas com indícios de deficiência física, mental ou doenças que possam comprometer a capacidade de dirigir. Vamos destacar aqui que o texto já foi aprovado pela comissão mista, agora segue para análise dos senadores, depois retorna para a Câmara dos Deputados. Aprovado pelos parlamentares, aí sim segue para a sanção presidencial. Sancionado pelo presidente, passa a valer lei, passa a ser lei. Volto com você, David.
3: Tá certo, David Diogo, muito obrigado pelas suas informações. A senadora Tereza Cristina, líder do Progressistas na Casa, defendeu que sejam investigadas as suspeitas de pagamento de Daniel Vorcaro ao presidente do partido, Ciro Nogueira. Veja na reportagem de Júlia Firmino.
5: Hoje, a senadora pelo Mato Grosso do Sul e líder também do Partido Progressistas no Senado, Tereza Cristina, não comentou a operação da Polícia Federal, Operação Compliance Zero, que investiga o também senador e presidente do PP, Ciro Nogueira. Tereza disse que é necessário investigar, mas defendeu também o direito de defesa do próprio senador Ciro. Essas falas foram feitas a jornalistas logo depois dessa operação ser deflagrada, então, pela Polícia Federal contra o presidente do PP, que apura também, né, durante essas investigações, ligações com o próprio Banco Master. Segundo o que já levantou as buscas da polícia, Nogueira recebia uma mesada de um primo do próprio dono do Banco Master, Daniel Vorcaro. O nome desse primo seria Felipe Vorcaro. Ele fazia essas transferências que, no total, chegaram aí a R$500 mil aí nas contas de Ciro Nogueira. Além disso, uma proposta feita por Ciro no Senado para incrementar uma PEC que daria mais autonomia ao Banco Central aqui do Brasil teria sido feita pelo próprio Banco Master. Ciro nega essa participação, enfim, em tudo isso, nessas atividades ilegais. Fato é que a gente ainda precisa ficar de olho em tudo isso para ver quais serão os desdobramentos dessa investigação, essa nova fase, então, da Compliance Zero. De São Paulo, Júlia Firmino.
3: E serão muitos os desdobramentos em relação a esse caso, né, Henrique Krigner? Porque, de fato, a defesa do Daniel Vorkaro já expôs ali que quer fazer a delação, só que a Polícia Federal falou, não, você tem mais coisas, você sabe demais, e aí entregar só isso não é viável. Então, eles querem mais. Aí a gente viu a operação avançando sem a delação dele, no contexto em que a Polícia Federal também tem visto as mensagens que ele trocou com as mais diferentes autoridades, isso não só no campo do centro, direita ou esquerda. Só que o aspecto político muito provavelmente vai ser explorado nesse momento, porque Ciro foi um dos principais ministros da gestão de Jair Bolsonaro, apesar de Flávio Bolsonaro já ter gravado um vídeo afastando qualquer possibilidade de ligação e defendendo que as investigações avancem. De que forma que você analisa tudo isso?
1: David, é mais uma prova de que a corrupção no Brasil é tão endêmica que não tem lado. É centro, é direita, é esquerda, quem fala bonito, quem fala feio, quem joga limpo, quem joga sujo, todo mundo pode ser que amanhã apareça um escândalo envolvendo. Então, realmente, é uma questão muito delicada, é sistêmica e é endêmica, pega para todos os lados mesmo. Essa operação, da maneira como está sendo conduzida pelo ministro André Mendonça, que tem feito um trabalho exemplar nesse sentido, mostra que Vorkaro vai ter que, se quer fazer uma delação e ser beneficiado por ela, ele vai precisar ser muito mais transparente do que ele tem sido até agora. Essa operação, ela vem junto, como você colocou, David, com a delação, já para dizer, olha, nós também temos caminhos de investigações aqui, nós também estamos tomando as nossas medidas e se você não trouxer provas conclusivas, essa delação não será acolhida, né? Não vai ser homologada e você não vai ter os benefícios aí. Então o Vorkaro vai ter que ser muito, muito claro. E essa é a expectativa de todo o povo brasileiro. A minha expectativa é ter certeza que é de quem está nos assistindo também, porque a gente sabe que esse caso do Banco Master, David, ele tem implicações em todos os lados. É no legislativo, é no executivo e é no judiciário. Pegando ministros de esquerda, parlamentares de esquerda, parlamentares de direita, ministros que são famosos, ministros que não são famosos, pegando todo mundo que está envolvido precisa ser de fato processado, ter o seu, obviamente, o seu direito de defesa, mas se for encontrado culpado, tem que ser punido com rigor exemplar, David, porque o brasileiro não aguenta mais tanto imposto, tanto problema no Brasil e ainda assim eles vivendo às custas do nosso trabalho e do nosso suor.
3: Sem dúvida alguma, né? E vão avançar com certeza as investigações nos mais variados espectros políticos. 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
3: Agora, 6 horas e 51 minutos.
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3: A recente lesão do goleiro Alisson do Liverpool preocupa a torcida, o próprio atleta, além do técnico da seleção brasileira, Carlo Ancelotti. A situação gera questionamentos sobre o estado físico do jogador para a disputa da Copa do Mundo. Confira mais detalhes na reportagem de Giovanni Chacon.
8: A lesão de Alisson preocupa não só o Liverpool na reta final da temporada do futebol inglês e de Liga dos Campeões, como também o técnico Carlo Ancelotti e a seleção brasileira. O goleiro titular do Brasil nas últimas duas Copas chega consolidado na posição e não parece ser ameaçado por nenhum outro goleiro brasileiro. Com uma lesão que está deixando o torcedor preocupado, a dúvida é como o Alisson estará fisicamente após retornar aos gramados e se o ritmo do goleiro será o suficiente para aguentar o nível de jogo de uma Copa do Mundo. O Brasil estreia na Copa do Mundo em Nova York, no dia 13 de junho, contra o Marrocos, num duelo dos dois principais candidatos à liderança do Grupo C da competição.
3: O Palácio do Planalto orientou integrantes do governo a não comentarem a operação da Polícia Federal que mira o senador Ciro Nogueira. O Marco Viana vai chegar ao vivo com todos os bastidores, até mesmo as repercussões de ontem para hoje, porque com certeza, né, esses contextos políticos que podem ser explorados, até mesmo os personagens, estão receosos com o avanço das operações também, né, Marco? Muito bom dia.
9: Olá, bom dia para você, bom dia a todos que nos acompanham, boa sexta-feira. Pois é, a repercussão da quinta fase da Operação Complice Zero da Polícia Federal, que teve como alvo o senador Ciro Nogueira, continua gerando desdobramentos, repercussões aqui em Brasília. Agora, o Palácio do Planalto orientou ministros e integrantes do governo federal a evitarem qualquer comentário público sobre o caso. A preocupação do governo é evitar um novo desgaste com o Congresso Nacional e impedir que a oposição use a operação para reforçar a narrativa de perseguição política. Essa é justamente a principal preocupação do governo Lula. Então, a recomendação teria sido feita informalmente, ainda nas primeiras horas de ontem, logo após as primeiras informações sobre a quinta fase da Operação Complice Zero, com essa orientação aos integrantes do governo. Bom, logo após essas primeiras informações, essa orientação foi repassada. A cautela do Planalto acontece em um momento bem delicado da relação entre o governo e também o Congresso, poucos dias após a derrota na indicação de Jorge Messias ao Supremo Tribunal Federal, entre outras coisas. A investigação da Polícia Federal, autorizada pelo ministro André Mendonça, apura a suspeita de vantagens econômicas envolvendo o Banco Master e o empresário Daniel Vorcaro. Entre os pontos citados estão pagamentos mensais, uso de imóvel, viagens internacionais e outros benefícios que teriam sido destinados ao senador. A defesa de Ciro Nogueira, no entanto, nega irregularidades e também a defesa afirma que ele não cometeu qualquer ilegalidade. O presidente Lula também deve evitar declarações mais profundas sobre o caso ao longo dos próximos dias. Ainda tem pano para manga e a gente acompanha tudo isso direto de Brasília. Volto com você.
3: Tá certo, Marco Viana, muito obrigado pelas suas informações. Vamos com o Henrique Kriegner comentar esse assunto, porque de fato, né, os personagens políticos, eles estão aí preocupados com essa questão. Aí tem o aspecto que fica em silêncio para não aumentar a tensão com o Congresso Nacional, ou fica em silêncio porque o teto também é de vidro, Kriegner?
1: David, essa é realmente a explicação, a verdade verdadeira, né, por detrás aí da estratégia. Não dá para negar que, embora a situação não esteja nada boa para o senador Ciro Nogueira, de fato ele é um dos principais nomes do Centrão. E o Centrão é o principal bloco de articulação do Congresso. Então, não tem como o governo comprar essa briga nesse momento. Está muito cedo agora para comprar essa indisposição de forma tão grande. Vamos recordar aqui que Ciro Nogueira era alguém que estava em processo de negociação, já teve reuniões ali, até para decidir qual seria a articulação política no seu estado, né? Foi muito criticado por integrantes do centro e também da direita por articular com o governo Lula quem seria o candidato a governador no Piauí, também se ele mantendo uma candidatura quase que única ali a eleição, reeleição como senador, enfim, todo esse trâmite acontecendo enquanto para as grandes manchetes e para o público, para o palco nacional, o foco era de fato fazer uma oposição ao governo Lula. Então isso tudo soma elementos aí de uma indisposição que já acontecia, né? Mas de fato ninguém dentro do Congresso Nacional, nenhum representante de bloco ou de frente partidária pode cantar galo agora, porque esse escândalo pode chegar na porta dos principais partidos e lideranças lá dentro. Então eles estão com muito cuidado nessa questão do teto de vidro, David.
3: Sem dúvida alguma, né? Até porque existem também apurações, investigações que revelam já envolvimento com pessoas lá do PT da Bahia. Então, em todos os campos políticos, existem conversas trocadas entre Daniel Vorcaro, alvo da Operação Compliance Zero, e os integrantes da política. Por isso também, da expectativa da delação, para que ele possa entregar mais personagens, não só aqueles que a defesa apresentou. E a expectativa é que as operações também, né, avancem em relação aos mais diferentes campos ideológicos. E claro que a gente vai seguir acompanhando e trazendo todos os detalhes, as informações. Agora, 6 horas 57 minutos.
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0: Bom dia, começando agora a edição do Jornal da Manhã Litoral Norte desta sexta-feira, hoje dia 8 de maio de 2026, agora 7 horas e 1 minuto e nós vamos até as 8 horas aqui na Jovem Pan 94,1 com as principais notícias da nossa região, informações do tempo, trânsito, esporte e muito mais. Eu sou Anderson Davi, comigo nesta manhã está Duda Nunes. Bom dia, Duda.
1: Muito bom dia, Anderson. Bom dia a todos que nos acompanham. Começamos agora mais uma edição do Jornal da Manhã Litoral Norte nesta sexta-feira e você, nosso ouvinte, segue com a gente até as 8 horas da manhã para começar o dia bem informado.
0: Vamos aos primeiros destaques de hoje.
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0: Dólar comercial fechou ontem R$ 4,92, um acréscimo de 0,05%. O euro, R$ 5,77, uma queda de 0,04%. Dólar turismo, R$ 5,12. A libra, R$ 6,69. Peso argentino, 0,004. E o Bitcoin, R$ 393.422.
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1: A sexta-feira será marcada por instabilidade em todas as regiões de Santa Catarina. A chuva começa ainda durante a manhã entre o oeste e o sul do estado e ao longo do dia avança para as demais regiões catarinenses. E além da chuva, há risco de temporais isolados com possibilidade de chuva intensa em alguns momentos, raios, rajadas fortes de vento e até queda de granizo. Então, vale atenção aí, principalmente para quem vai pegar a estrada ou sair de casa ao longo do dia, porque o tempo muda rápido, principalmente nas outras regiões. As temperaturas ficam mais amenas, variando entre 20 e 26 graus durante boa parte do dia, mas o destaque fica para a queda acentuada nos termômetros entre a tarde e a noite, com sensação de frio aumentando aí no fim do dia. Inclusive, a mínima acontece à noite em várias regiões do estado. O vento começa soprando de nordeste a noroeste, mas muda para o sul com a passagem da frente fria, podendo registrar rajadas entre 50 e 80 km por hora. E toda essa mudança acontece por conta de uma frente fria que avança por Santa Catarina, seguida de uma massa de ar frio de origem polar. Então, resumo dessa sexta-feira. Sexta-feira de chuva, risco de temporais e queda brusca nas temperaturas, especialmente no fim do dia. Essas foram as informações da previsão do tempo aqui no Jornal da Manhã Litoral Norte. E qualquer mudança, a gente volta a te atualizar ao longo da programação.
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0: Movimentação do Complexo Portuário de Itajaí nesta sexta-feira. Nós temos a próxima movimentação já iniciando em breve, né? Marcada para 7 horas da manhã, uma entrada, então já está prestes a iniciar. Depois disso, 11 horas da manhã, 13 horas, 14h30, 15h30, 17h30 e 18h30. Então, recapitulando, próxima movimentação daqui a pouquinho, já 7 horas da manhã, né? Está aqui o status navegando para Itajaí. Então, em sequência, já deve ter início essa entrada. Depois, na sequência, 11 horas, 13 horas, 14h30, 15h30, 17h30, 18h30 são as movimentações de hoje. Se você vai utilizar o serviço do Ferryboat próximo a esses horários, fique atento, porque pode haver interrupção para a passagem dos navios.
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1: Agora vamos ao giro dos aeroportos para saber como está o funcionamento dos voos nesta manhã de sexta-feira, se você vai fazer uma viagem ou está esperando por alguém. Nós começamos conferindo as operações do Aeroporto Internacional de Navegantes, que nesta manhã opera normalmente com visibilidade de 5 mil metros. Saindo de Navegantes, vamos para Florianópolis também conferir o funcionamento do Aeroporto Internacional de Florianópolis, o Floripa Airport, que nesta manhã de sexta-feira também opera normalmente com visibilidade de 10 km ou mais. E por fim, nós também conferimos as operações do Aeroporto de Joinville, que nesta manhã de sexta-feira também opera normalmente com visibilidade de 10 km ou mais. Então, Aeroporto Internacional de Navegantes, Aeroporto Internacional de Florianópolis e Aeroporto de Joinville seguem funcionando normalmente com seus pousos e decolagens dentro da programação.
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0: Vamos às informações do trânsito agora do nosso Jornal da Manhã Litoral Norte. Nós temos neste momento, né, agora 7 horas e 6 minutos. Por enquanto, trânsito na região central de Itajaí ainda relativamente tranquilo para o horário, né? Nós temos a Contorno Sul já um pouco mais movimentada nesta manhã, né? Principalmente aquele trecho ali próximo à Univalha, trecho que atravessa a Univalha e já começa a ter ali um trânsito mais intenso naquele trecho. Fora isso, o trânsito está fluindo bem nas outras vias aí principais da região central aqui de Itajaí, também vias de ligação dos bairros com o centro. Vamos falar agora de BR-101. Vamos ver a situação da BR-101. Nós temos sentido sul da BR-101, entre Balneário Piçarras e Penha ali, né, até praticamente Navegantes também. Nós já temos congestionamento naquele trecho, né, entre Piçarras e Navegantes. O trânsito está bem complicado, já começa ali a se formar aquele congestionamento até a ponte de Navegantes, o trânsito mais intenso. Depois, passando a ponte em Itajaí, o trânsito no sentido sul da BR-101 já flui um pouco melhor, né? Já flui melhor no sentido sul da BR-101. O problema mesmo está entre Piçarras e Navegantes. Além disso, sentido norte hoje está bem tranquilo, né? Ontem tivemos aí um acidente ali na ponte que acabou travando totalmente o sentido norte ontem logo cedo. Mas hoje, para quem está indo aí direção Joinville da Via, está bem tranquilo para pegar a BR-101 neste horário. Vamos dar uma olhada na situação da Jorge Lacerda, que ao contrário de ontem, que a Jorge Lacerda estava bem mais tranquila, hoje o trânsito bem grande na Jorge Lacerda. Já começamos aí com uma fila com congestionamento, então, na Jorge Lacerda, para quem vai sentido BR-101, né, de Ilhota, sentido Itajaí, sentido BR-101, até chegar na BR-101, vai pegar bastante trânsito até chegar no Trevo. A própria Marginal ali também já está bem travada, então, trânsito mais complicado nesta manhã na Jorge Lacerda. Então, fico alerta aí para os motoristas que estão indo direção BR-101, Jorge Lacerda, com uma fila considerável já nesta manhã de sexta-feira. É o principal ponto, então, em Itajaí, é a Jorge Lacerda, né? E a BR-101, claro, como eu citei ali, mas entre Piçarras e Navegantes, no sentido sul. Antônio Raio, por enquanto, também está bem tranquilo. A própria Contorno Sul, né, para entrar em Itajaí, que é um dos pontos mais complicados, também, por enquanto, ainda está fluindo bem o trânsito ali naquele início da Contorno Sul. Vamos falar agora de Balneário Camboriú, porque em Balneário também o trânsito está bem tranquilo, não temos aí, por enquanto, nenhum ponto de maior destaque, principalmente o sentido norte, né, que é o mais movimentado para o horário, mas o trânsito está fluindo bem. Aliás, essa semana, bem tranquilo a BR-101 para quem precisou ir de Balneário Camboriú, sentido Itajaí, sentido Joinville da Via, trânsito bem tranquilo de manhã cedo. A própria Avenida Santa Catarina também está com trânsito relativamente tranquilo, até só um pouquinho de fila ali já no final da Santa Catarina para quem vai chegar na BR-101, né, ou vai seguir para Balneário Camboriú. Ali já tem um pouco mais de trânsito, o que é bem normal também para o horário. Mas fora isso, a Avenida Santa Catarina, para quem vai de Camboriú para Balneário Camboriú, não tem aí mais nenhum ponto aí de congestionamento, é só ali o final mesmo para quem vai acessar a BR-101 ou vai seguir para a Avenida do Estado em Balneário Camboriú. Esses são os principais pontos, então, de trânsito aqui da nossa região. A gente segue acompanhando, claro, vai atualizando ao longo do nosso programa, né? Vai trazendo aí as atualizações para os nossos ouvintes ao longo do nosso programa. E você também pode fazer sua parte, pode participar com a gente pelo WhatsApp, que é o 999019410. 999019410. Manda sua mensagem para a gente, como é que está o trânsito aí por onde você está passando. Ontem, por exemplo, a gente teve muita participação, né, do WhatsApp, por WhatsApp. Muita gente mandando, principalmente em relação ao acidente que teve ali na ponte de Navegantes no sentido norte. Então, participação dos ouvintes é bem importante pelo 999019410. E aproveita e segue a gente também lá no Instagram, no arroba Jornal da Manhã Litoral Norte. 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
1: Agora, 7 horas e 10 minutos, antes de começarmos nosso bloco de notícias, Anderson, um recadinho especial para os nossos ouvintes. 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
0: 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Agora 7 horas e 11 minutos, então Vale Auto Shopping também, apoiador do nosso boletim de trânsito aqui do Jornal da Manhã Litoral Norte. Vamos falar agora vamos com algumas das nossas principais notícias do dia. Eu começo falando de Balneário Camboriú, porque 98,2% dos turistas aprovam a segurança de Balneário Camboriú. Balneário Camboriú, então, comprova que está entre os destinos turísticos mais seguros do Brasil com a pesquisa de demanda turística encomendada pelo Consórcio Intermunicipal de Turismo Costa Verde Mar, o CITMAR. A satisfação com a segurança pública do município foi registrada por 98,2% dos visitantes abordados. Segurança está entre os 4 itens mais bem avaliados pelos turistas, que citaram também lazer com 98,3%, hospitalidade com 98% e limpeza pública com 96,8%. A avaliação reflete então o trabalho da Prefeitura e os investimentos constantes em segurança pública. Recentemente foi instituída a patrulha turística, reforçando a segurança e o atendimento aos visitantes por meio do uso de novas tecnologias. O novo modelo de patrulhamento inclui o uso de veículos, né? E também óculos inteligentes da Meta com recurso de tradução simultânea, permitindo uma comunicação mais eficiente com turistas estrangeiros. Em 2025, foram injetados mais de 1,5 milhão em novos equipamentos, como drones de última geração e armamentos, além de modernização da central de monitoramento, fortalecendo ainda mais o trabalho desenvolvido pela Guarda Municipal. Para 2026, o orçamento da Secretaria de Segurança é de R$ 48 milhões, o maior já registrado até hoje. Já sobre a pesquisa, né, a metodologia da pesquisa aplicada consiste num modelo quantitativo e primário, por meio de entrevistas presenciais em pontos turísticos e de grande circulação de pessoas. O levantamento foi realizado nos meses de janeiro, fevereiro e março e entrevistou 403 turistas maiores de idade no modo amostragem. Os dados indicam que 61,5% dos visitantes são brasileiros, enquanto 28,5% são argentinos. Os outros 10% se dividem entre turistas de países da América Latina, além de outras origens. Entre os estados, o maior estado emissor turístico é o Paraná, com 34,68%. Já os gaúchos representam 24,6% dos entrevistados, enquanto São Paulo representou 17,34% e os demais estados, então, um percentual de 23,38%. E desse dos 100% de entrevistados, 98,2% destacaram e aprovaram a segurança pública em Balneário Camboriú, assim como lazer, hospitalidade e limpeza foram os itens mais abordados pelos turistas nessa pesquisa.
1: Agora, 7 horas e 14 minutos. Saindo de Balneário Camboriú, vamos a Brusque. Moradores de Brusque devem atualizar seus cadastros nas UBSs, nas Unidades Básicas de Saúde, com o objetivo de modernizar a comunicação com a população e reduzir os índices de faltas em consultas e exames. A Secretaria de Saúde de Brusque está realizando um mutirão de atualização cadastral nas Unidades Básicas de Saúde, as UBSs. Para participar, o cidadão deve comparecer à unidade de referência com um cartão do SUS e um documento de identificação para revisar e atualizar os dados registrados no sistema. A ação faz parte de um novo projeto da Secretaria de Saúde que busca transformar o atendimento em um modelo mais ativo e próximo da comunidade. A proposta é deixar de atuar apenas de forma reativa, respondendo às demandas da população, para também estabelecer contato direto com os moradores, oferecendo informações e acompanhamento de maneira mais eficiente. A atualização cadastral é considerada fundamental para o funcionamento desse novo modelo de comunicação. Sem os dados corretos, a secretaria não consegue entrar em contato com os pacientes para informar sobre consultas, exames, medicamentos e demais serviços. E a principal novidade do projeto é a implantação da central de mensageria prevista para entrar em funcionamento até o fim de julho. Por meio do novo canal, a Secretaria de Saúde passará a enviar informações diretamente para o telefone dos moradores, incluindo posição e tempo de espera na fila de exames, avisos sobre disponibilidade de medicamentos nas farmácias, orientações de saúde, acompanhamentos de sintomas e lembretes de consultas e procedimentos agendados. Então, veja bem, você, morador de Brusque que utiliza o sistema de saúde do município, deve atualizar o seu cadastro nas UBSs, no caso, na sua UBS de referência.
0: Agora vamos chegar às 7 horas e 17 minutos. A Prefeitura de Balneário Camboriú abriu credenciamento para os artistas participarem do Viva ABC Festival, que acontece em julho. Então, a Prefeitura de Balneário Camboriú lançou nesta quinta-feira o edital de credenciamento para artistas participarem do Viva ABC Festival, um movimento cultural que envolverá arte e música pelas ruas da cidade durante o mês de julho, quando é celebrado o aniversário de 62 anos. Do município. O processo de habilitação será conduzido pela Secretaria de Turismo e poderá contar com artistas nas modalidades solo, dupla, trio, quarteto ou mais, além de DJ, DJ com vocal, DJ com instrumental ou ainda DJ com vocal e instrumental. Interessados em participar do festival deverão realizar cadastro exclusivamente por meio do protocolo eletrônico OneDoc, disponível por meio do link disponível no site da Prefeitura de Balneário Camboriú. O festival deverá realizar 100 apresentações musicais de 2 a 31 de julho em pontos de grande circulação de pessoas, sempre de quinta a domingo. Os artistas habilitados serão remunerados por cada apresentação, que deverá ter duração de aproximadamente 2 horas. Este ano, a grande novidade é a reformulação do festival, que além das apresentações musicais, também apresentará ao público intervenções artísticas com a realização de pinturas em apresentações selecionadas. As obras produzidas no festival vão integrar o acervo institucional da Secretaria de Turismo, sendo destinado à exposição em espaço público e privado, de acesso público e gratuito, prédios públicos municipais e demais ações de interesse público. Realizado inicialmente em 2025, o Viva ABC Festival recebia a denominação de BC Music Festival, tendo sido realizado durante todo o mês de julho em pontos turísticos e de grande circulação de pessoas. Na primeira edição, o festival realizou aproximadamente 12 mil horas de música durante 100 apresentações, que envolveu 257 músicos e passou por 12 bairros de Balneário Camboriú. Então, artistas, tanto da música, né, quanto artistas de outras expressões, podem se inscrever lá no site da Prefeitura de Balneário Camboriú. Tem os detalhes para participar, então, do Viva ABC Festival, que vai acontecer aí no mês de julho, né, durante todo o mês de julho, celebrando 62 anos de aniversário do município.
1: Agora, 7 horas e 19 minutos. Antes de irmos para o intervalo, Anderson, eu trago uma notícia de Navegantes. Navegantes adere a sistema de reconhecimento facial e integra a rede estadual de segurança. Um acordo de cooperação com o governo do estado inseriu Navegantes no sistema de reconhecimento facial de Santa Catarina, ampliando o uso da tecnologia no apoio às ações de segurança pública. A iniciativa integra uma estratégia estadual de modernização e torna o município pioneiro no estado. Com a adesão, Navegantes passa a contar com câmeras de alta definição instaladas em pontos estratégicos capazes de capturar imagens que são processadas em tempo real. O sistema utiliza algoritmos avançados para identificação facial e armazenamento seguro de dados biométricos, respeitando critérios de conformidade legal. A tecnologia faz parte de uma rede estruturada em 10 polos de processamento distribuídos pelo estado, que operam de forma integrada, mas com autonomia local. Esse modelo permite permite maior eficiência na prevenção, investigação de ocorrências, além de reduzir sobremaneira o tempo de resposta das forças de segurança. Em Navegantes, o projeto piloto foi iniciado ainda em 2025 durante o Motonave e, com o sucesso dos testes, município e governo do estado consolidaram a iniciativa. E a implantação ocorre a partir da integração de câmeras e sistemas de vídeo monitoramento já existentes, o que otimiza recursos e não gera custos adicionais. E a distribuição dos equipamentos segue critérios técnicos, como densidade populacional e índices de criminalidade. Então, Navegantes agora adere ao sistema de reconhecimento facial e integra a rede estadual de segurança.
0: Agora 7 horas e 21 minutos, nós vamos para o nosso primeiro intervalo aqui do nosso Jornal da Manhã Litoral Norte. Na volta do intervalo, temos mais informações do trânsito e também mais notícias da nossa região. Já voltamos.
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2: Agora 7:30, estamos de volta com o nosso Jornal da Manhã Litoral Norte aqui na Jovem Pan 94,1 para mais de 50 cidades da nossa região, recebendo sinal da Jovem Pan na manhã desta sexta-feira, hoje dia 8 de maio de 2026. Vamos com mais uma atualização do nosso boletim de trânsito aqui, porque o trânsito já mudou bastante neste horário. Nós temos a Contorno Sul, por exemplo, com um movimento bem mais intenso, principalmente ali aquele trecho em direção ao Univale,

0: Partido comprou um coque atacadista em diante, já tem fila ali em direção ao Univali. Essa fila se estende praticamente até a esquina com a Rua Uruguai. A própria Rua Uruguai também já está bem mais movimentada hoje já, neste horário, né? Agora 7h31. Mesma situação, por exemplo, da Marcos Conder, né? Também aumentou bastante o movimento na Avenida Marcos Conder, principalmente ali entre o estádio Dr. Ercílio Luiz e a Joca Brandão. Temos outras vias também bem movimentadas, a Rua Tijucas também bem movimentada já neste horário. São alguns uma das principais vias aí com trânsito aqui em Itajaí, né? Nós temos também a própria Contorno Sul, no sentido centro, a Contorno Sul também com mais movimento neste horário. Já no começo da Contorno Sul, né? Para quem entra em Itajaí via BR-101 ou via Antônio Raio, já vai pegar um trânsito também mais intenso ali no começo da Contorno Sul, até praticamente a altura da Câmara de Vereadores de Itajaí. Temos também BR-101, né? BR-101 bem movimentada também já neste horário. Sentido sul da BR-101 entre Piçarras e Navegantes segue aquele congestionamento bem intenso, né? Até chegar na ponte de Navegantes. Depois, na ponte de Navegantes, o trânsito melhora um pouco, mas em Itajaí já aumentou o movimento também naquele trecho, né? Principalmente saindo da ponte ali no sentido sul da BR-101, o trânsito aumentou. E entre os trevos, entre o trevo de Ilhota e o trevo de Brusque também, o trânsito mais intenso. Mas congestionamento mesmo está na Jorge Lacerda, né? Jorge Lacerda hoje amanheceu aí com bastante trânsito, a fila continua bem grande ali naquele trecho para quem vai em direção à BR-101, né? Aquele trecho ali que passa pelo bairro Santa Regina, pelos Pinheiros também, até chegar na 101, até chegar no trevo ali da BR-101, trânsito bem complicado. A própria Marginal ali também está bem congestionada neste horário. Vamos falar agora de Balneário Camboriú, porque em Balneário Camboriú o trânsito segue fluindo bem, tá? Não temos nenhum ponto ainda de maior destaque na BR-101, tanto sentido sul quanto sentido norte da 101 e Balneário Camboriú estão fluindo bem neste horário. Nós temos a Avenida Santa Catarina, aumentou um pouco o movimento, mas ainda assim está relativamente tranquilo ali no sentido BR-101, né, da Avenida Santa Catarina, para quem vai de Camboriú para Balneário. Ainda tem fila ali, já tem, né, aquela fila que é normal também para o horário, principalmente no final da Avenida Santa Catarina até chegar na BR-101 ou para quem vai seguir para Balneário Camboriú. Esses são os principais pontos de trânsito e para fechar aqui o nosso boletim, nós temos Oswaldo Reis. Para quem está chegando em Itajaí via Oswaldo Reis, né, de Balneário para Itajaí, já vai pegar bastante trânsito também ali na entrada do bairro Fazenda. Chegando no bairro Fazenda já tem um trânsito mais intenso ali no sentido Itajaí, né, da Oswaldo Reis. Então, atenção também aos motoristas que estão indo ali da Praia Brava, de Balneário Camboriú, sentido Itajaí, vão pegar bastante trânsito ali já na altura do bairro Fazenda. Vamos falar aqui do nosso WhatsApp também, que você pode mandar sua mensagem pelo 99901-9410, 99901-9410 para participar com a gente via WhatsApp. Manda sua mensagem, como é que está o trânsito aí, para onde você está passando, para a gente atualizar também em tempo real aqui para os nossos ouvintes. E aproveita e segue a gente lá no Instagram, no arroba Jornal da Manhã Litoral Norte no Instagram. Acompanhe os nossos bastidores nas redes sociais.
1: Agora 7h34, começamos o nosso bloco de segurança. Aqui no Jornal da Manhã Litoral Norte, eu começo falando de um homem de 76 anos que morre após sofrer descarga elétrica durante trabalho. Um homem de 76 anos morreu após sofrer um choque elétrico enquanto realizava um serviço em uma residência na tarde de ontem, quinta-feira, em Camboriú. O acidente aconteceu por volta das 15h55, na rua Maurino Teixeira, no bairro Braço Segundo, e o Corpo de Bombeiros Militar, segundo o Corpo de Bombeiros, a vítima utilizava uma ferramenta elétrica portátil quando sofreu a descarga elétrica. As equipes de resgate foram acionadas inicialmente para atender uma suspeita de parada cardiorrespiratória. Durante o deslocamento, os socorristas receberam a informação de que se tratava de um caso de choque elétrico. Ao chegarem no local, os bombeiros encontraram o homem inconsciente, sem sinais vitais e em parada cardiorrespiratória. De acordo com relatos de moradores, o acidente havia ocorrido cerca de 40 minutos antes da chegada da equipe. Os socorristas iniciaram imediatamente as manobras de reanimação com ventilação assistida e uso de desfibrilador externo automático. Pouco depois, a equipe da unidade de suporte avançado assumiu o atendimento e deu continuidade aos procedimentos. E apesar das tentativas de reanimação, o médico confirmou a morte da vítima às 16h35. Segundo os bombeiros, o local estava seguro no momento do atendimento com o disjuntor geral da residência desligado e sem risco de novos choques elétricos, e a Polícia Militar também esteve no local e acompanhou a ocorrência. Então, ontem em Camboriú, um homem de 76 anos morreu após sofrer descarga elétrica durante trabalho.
0: Em Navegantes, a ação integrada recupera a caminhonete furtada em poucas horas. A tecnologia de monitoramento inteligente adotada pela Prefeitura de Navegantes vem demonstrando resultados expressivos na segurança pública. Uma caminhonete furtada durante a madrugada no bairro São Domingos foi recuperada rapidamente na manhã desta terça-feira, graças ao uso estratégico do sistema de vídeo monitoramento em uma operação que uniu aí a Secretaria de Segurança e a Polícia Militar. O crime ocorreu entre 1 e 5 horas da manhã. Assim que percebeu a ausência da caminhonete, o proprietário registrou o boletim de ocorrência, o que permitiu o início imediato das buscas. A Secretaria de Segurança utilizou o sistema de vídeo monitoramento integrado entre os municípios, que possibilitou rastrear o trânsito de veículos em tempo real nas principais vias de acesso e rodovias. Com o cruzamento de dados e o monitoramento das câmeras integradas, as equipes conseguiram rastrear as imagens e identificar o paradeiro da caminhonete, que foi localizada às 8 horas da manhã no bairro Espinheiros, na cidade de Itajaí, apresentando o veículo apresentava apenas o vidro do motorista quebrado. Então, essa ação é integrada entre Secretaria de Segurança e Polícia Militar e Navegantes possibilitou a recuperação dessa caminhonete em poucas horas após o furto.
1: Anderson, agora uma notícia que deu o que falar nas redes sociais, um tanto quanto fofa, né? Um cachorro acompanha a tutora durante o atendimento na UPA da Barra e emociona a equipe. Uma situação emocionante marcou o atendimento realizado na unidade de pronto atendimento, a UPA da Barra, em Balneário Camboriú, durante essa semana. Uma mulher foi conduzida pelo corpo de bombeiros até a unidade, acompanhada de seu cachorro, o Fred, que permaneceu ao lado da tutora durante todo o período de atendimento. Segundo a equipe da UPA, a paciente chegou à unidade na terça-feira bastante abalada e apresentando agitação. Desde a chegada, ela demonstrava preocupação constante com o animal e pedia para permanecer com ele. E diante da situação, a direção da unidade autorizou que o cachorro permanecesse junto da paciente em um quarto de isolamento, garantindo mais tranquilidade e segurança durante o atendimento. Segundo a direção da UPA, a equipe que teve que ter bastante cuidado, porque toda vez que se aproximava para fazer uma medicação, colocar o soro ou prestar assistência de enfermagem, ele ficava muito irritado, como se estivesse tentando proteger a dona. Em determinados momentos, a equipe precisou adaptar a condução do atendimento devido à reação do animal. A paciente ficou cerca de 12 horas em observação na unidade e recebeu alta no dia seguinte. Durante o período em que permaneceu na unidade, o Fred também recebeu cuidados da equipe da UPA, como água, ração e uma cobertinha para passar a noite ao lado da tutora. E para os profissionais que acompanharam a ocorrência, o caso acabou se transformando, também em uma demonstração de vínculo, lealdade e companheirismo. E essa notícia tomou grandes proporções na rede social, justamente por essa foto do Fred acompanhando, né, a foto e o vídeo acompanhando a sua tutora durante esse tempo que ela esteve na UPA em Balneário Camboriú.
0: Com essa notícia, a gente fecha o nosso bloco aqui do Jornal da Manhã Litoral Norte. E na volta do intervalo tem mais informações do trânsito, a gente fala também sobre o tempo. A Duda conta aí sobre as alterações que devem ocorrer ao longo do dia na previsão do tempo de hoje. E também a gente fala de esporte, até porque teremos jogos aí final de semana, né? Jogos aqui na nossa região, tem Marcílio, tem o Barra em campo. Então, fica ligadinho com a gente que depois do intervalo tem muita informação pra você. Já voltamos.
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1: Agora 7 horas e 49 minutos, estamos de volta com o nosso Jornal da Manhã Litoral Norte aqui na Jovem Pan 94,1 com as principais notícias e informações da nossa região. Agora 7h49, vamos para mais um boletim de trânsito aqui do Jornal da Manhã Litoral Norte. Eu começo falando de Itajaí, nós temos contorno sul, já alguns pontos continuam, né, bem congestionados, principalmente ali a entrada de Itajaí, né, para quem entra Itajaí via contorno sul já vai pegar bastante trânsito ali até a altura da Câmara de Vereadores de Itajaí, e também a contorno sul no trecho que atravessa a Univale, também ainda segue ali aquele trânsito bem intenso naquele trecho ali que atravessa a Univale até chegar na esquina com a Rua Uruguai. Nós temos também, né, como eu tinha citado no bloco anterior, para quem chega em Itajaí via Oswaldo Reis, ali na altura do bairro Fazenda, vai pegar bastante trânsito também, um trecho ali da Oswaldo Reis chegando em Itajaí. E para quem sai de Itajaí também, né, para direção da Oswaldo Reis, direção Balneário Camboriú, Praia Brava, vai pegar também bastante trânsito na saída ali da 7 de setembro para acessar Oswaldo Reis também. Já tem um congestionamento bem grande se formando ali naquele trecho. Nós temos a Marcos Conder também, continua bem movimentada, né, neste horário, principalmente ali entre o estádio Doutor Ercílio Luiz e a Avenida Joca Brandão. Então são algumas das principais vias aí mais movimentadas. A João Gaia também, né, ali na Vila Operária, direção centro, também bem movimentado neste horário. Aí, algumas das vias aí de mais congestionamento em Itajaí neste momento. Vamos falar agora de BR-101, porque o trânsito também aumentou na BR-101 em Itajaí, principalmente entre os trevos, entre o trevo de Ilhota e o trevo de Brusque. Agora o sentido sul da BR-101 está congestionado, então o trânsito mais intenso naquele trecho ali, um pouco depois, passando um pouco o trevo ali de Ilhota, o sentido sul já tem congestionamento, então, até chegar no trevo de Brusque. O sentido norte está fluindo mais tranquilo nesta manhã. Nós temos também a Jorge Lacerda já congestionada ainda, mas deu uma diminuída, né? Pelo menos deu uma diminuída ali na fila, mas ainda assim, trânsito bem intenso neste horário. E o sentido sul da BR-101, neste momento, entre Penha e Navegantes, ali passando a Transbeto, pouco para frente da Transbeto, a BR-101 já está mais, segue congestionada, né? Mas pelo menos está mais liberada ali entre Piçarras e Penha. Agora o problema maior está entre Penha e Navegantes. A própria BR-470, para quem vai acessar a BR-101, né, quem está na 470 vai acessar a BR-101 Sul, também vai pegar ali já trânsito desde a 470 até chegar na alça de acesso ali naquele trecho próximo à BR-101 para entrar no sentido sul da BR-101. Além disso, vamos falar agora de Balneário Camboriú, mas não tem nenhum ponto aí de maior destaque na BR-101 e Balneário, né? Tá bem tranquilo, aliás, essa semana foi uma semana relativamente tranquila para quem precisa fazer esse trecho, né, de Balneário direção Itajaí. No sentido norte, o trânsito está fluindo bem, e o sentido sul também está bem tranquilo neste horário. A Avenida Santa Catarina segue ali aquele trecho apenas mais para o final, ali a partir do Comprão com a Atacadista, até chegar na BR-101, já ainda congestionado, né, o trânsito bem complicado. E a Marginal Oeste também aumentou um pouco o trânsito ali naquele trecho também. Então são algumas das principais vias, principalmente para quem vai de Camboriú direção Balneário Camboriú, mas de modo geral também o trânsito está relativamente tranquilo ali naquele trecho da Santa Catarina, mas o final dela mesmo está mais movimentado nesta sexta-feira. Então essas são as principais informações do trânsito, a gente vai seguir acompanhando. Se tiver alguma atualização aqui até o final do nosso programa, a gente também traz, claro, em tempo real aqui para os nossos ouvintes, mas por enquanto o trânsito está fluindo bem, principalmente BR-101 em Balneário Camboriú. e alguns trechos de Itajaí que estão mais complicados, né? O sentido sul ali em Itajaí está complicado e entre Penha também. É, entre Penha e Navegantes, o sentido sul também mais complicado na BR-101 nessa sexta-feira. Lembrando que você pode mandar sua mensagem pra gente por WhatsApp, que é o 99901-9410, 99901-9410, para participar com a gente via WhatsApp. Manda sua mensagem, a gente atualiza aqui em tempo real para os nossos ouvintes a situação do trânsito e segue a gente também lá no arroba Jornal da Manhã Litoral Norte. E agora, Duda Nunes, conta pra gente como é que fica o tempo, né? Já começa uma instabilidade maior nessa sexta-feira. Duda traz pra gente as informações da previsão do tempo.
3: Isso aí, Anderson. Essa sexta-feira será bem marcada por essa instabilidade e isso em todas as regiões de Santa Catarina. A chuva começa durante a manhã nas regiões do oeste e sul do estado e avançam aqui para a nossa região no fim do dia. Inclusive, outro destaque para essa sexta-feira também é a queda das temperaturas, viu? Até a noite devemos ter uma queda brusca das temperaturas e isso tudo por conta de uma frente fria que avança por Santa Catarina, seguida de uma massa de ar frio de origem polar. Então, essa semana tivemos até um calorzinho aqui na nossa região, mas esse cenário muda na sexta e no fim de semana também. Por falar em temperaturas, agora 7 horas e 54 minutos, nós temos 22 graus, com sensação térmica de 23 graus aqui em Itajaí, e as máximas para hoje não passam dos 26 graus. E para o fim de semana, chegaremos até 13 graus aqui em Itajaí, Anderson. Então, realmente, uma queda na temperatura comparada aí aos últimos dias e preparar o casaquinho, né?
1: É verdade. Por falar em preparar um casaquinho para o final de semana, prepare um casaco então para ir amanhã ao Gigantão das Avenidas, porque teremos Série D do Campeonato Brasileiro. Agora falando de esporte, Marcílio Dias joga amanhã às 18 horas contra o Brasil de Pelotas, jogo da sexta rodada do Grupo 16 da Série D do Brasileiro, né? Depois de ter vencido o Brasil fora de casa por 1-0, o Marcílio volta a enfrentar a equipe gaúcha, tabela espelhada, né? Então começa agora o retorno dessa primeira fase da Série D. Então amanhã, 18 horas, tem Marcílio Dias e Brasil de Pelotas, jogo importante, né, para o Marinheiro aí vencer e abrir uma boa vantagem para encaminhar sua classificação. Lembrando que, em alusão ao Dia das Mães, está rolando uma promoção. Até amanhã, meio-dia, quem retirar ingresso no Convés do Marinheiro, da 7 de setembro, ali no entorno do estádio, ingresso gratuito para as mulheres. Até amanhã, meio-dia, então tem que retirar ali no Convés do Marinheiro o ingresso para as mulheres. Além disso, grupo 16, teremos amanhã também, 17 horas, Blumenau e São Joséense. Jogo também do Grupo 16 da Série D do Brasileiro. E o Blumenau vai passar por uma situação bem inusitada nesse final de semana. O Beck joga amanhã pela Série D do Campeonato Brasileiro. E no domingo ele já joga de novo contra o Fluminense de Joinville. É isso mesmo. São dois jogos no mesmo final de semana. No domingo tem Blumenau e Fluminense de Joinville também. No SESI em Blumenau, então os torcedores do Beck vão assistir duas partidas nesse final de semana, né? O jogo às 15 horas. Aliás, os dois jogos serão às 15 horas. Eu falei 17 horas, mas é 15 horas o jogo contra o São Joséense amanhã e 15 horas no domingo contra o Fluminense de Joinville pela segunda divisão do Campeonato Catarinense. O Blumenau, que inclusive é o líder da segunda divisão. Além disso, Série D do Brasileiro, teremos Catarinense em campo no domingo. O Joinville visita o Cascavel e o Santa Catarina visita o Guarani de Bagé pelo Grupo 15. Eu só não atualizei ali a tabela do Grupo 16, né? O Blumenau lidera com 12 pontos, São Joséense 10, o Marcílio tem 8 e o Brasil de Pelotas tem 7, são os 4 primeiros. No Grupo 15, Joinville 11, Cianorte 9, Cascavel 8 e Santa Catarina 7, é o G4 também do grupo que tem catarinenses na Série D do Brasileiro. Vamos falar de Série C agora. O Barra, depois da grande vitória contra o Figueira fora de casa, vai receber o Caxias nesse domingo às 17 horas na sua arena aqui em Itajaí. Então, jogo domingo, 17 horas, Barra e Caxias. Além disso, teremos também no domingo o Figueira visitando o Amazonas às 17 horas e o Brusque joga no domingo em casa, 19h30, contra o Ipiranga. O Barra é o sétimo colocado com 8 pontos, o Brusque é o terceiro com 11 e o Figueirense é o 17º com 4 pontos. Então o Barra está ali dentro do G8 dessa Série C do Campeonato Brasileiro. Vamos falar agora de Série B, porque teremos Catarinense em campo também nesse final de semana. Série B do Brasileiro, amanhã 21h15, tem Juventude e Criciúma lá em Caxias do Sul. E no domingo 18h30 tem Avaí e Fortaleza na Ressacada em Florianópolis. O Criciúma é o sexto colocado com 11 pontos e o Avaí é o 12º com 9. Série A de Brasileiro. Antes de falar da Série A, né, vamos falar da rodada continental. Ontem tivemos mais brasileiros em campo por Libertadores e também pela Sul-Americana. E ontem aconteceu aí um fato lamentável do futebol sul-americano, né? O jogo entre Independiente Medellín e Flamengo foi cancelado na Libertadores da América por conta aí dos protestos da torcida do Independiente Medellín lá na Colômbia. Muitos foguetes, fogos de artifício atirados contra o campo. Então, o jogo foi cancelado, o procedimento da Conmebol. A tendência é que o Flamengo seja considerado vencedor dessa partida, mas aí um fato lamentável. Então, o Flamengo foi até a Colômbia e ali nos primeiros minutos de jogo já começaram os protestos e o jogo foi cancelado pela arbitragem. Temos também Libertadores da América ontem, vitória do Mirassol 2-0 contra a LDU, né? Vitória importante aí do Mirassol, equipe brasileira também na Libertadores da América. Pela Sul-Americana, o Rings e São Paulo 0-0 e o Bragantino fez 6-0 no Blooming da Bolívia fora de casa. Então os brasileiros em campo ontem também pela Sul-Americana. Série A do Brasileiro. Amanhã, 16 horas, Coritiba Internacional. Amanhã, 18 horas, Fluminense Vitória. Amanhã, também, 21 horas, Bahia e Cruzeiro. No domingo, Atlético Mineiro e Botafogo, 16 horas. Remo e Palmeiras, 16 horas. Santos e Bragantino, 18h30. 18h30 também tem clássico em São Paulo. Corinthians e São Paulo na casa do Corinthians. Temos também, 18h30 de domingo, Mirassol e Chapecoense. 19h30 de domingo, Grêmio e Flamengo. E fechando a rodada, né, a 15ª rodada, 20h30 de domingo, tem Vasco Atlético Paranaense lá em São Januário. Palmeiras lidera com 33 pontos. Flamengo é o segundo com 27. Fluminense tem 26 em terceiro lugar. São os três primeiros colocados do Brasileirão. E a gente pode ir embora agora, Duda Nunes.
3: Anderson, encerramos aqui mais uma edição do nosso Jornal da Manhã Litoral Norte. Obrigada a você, nosso ouvinte, pela companhia nessa manhã de sexta-feira. Segunda-feira, nos encontramos novamente aqui na Jovem Pan 94,1 com todas as notícias da nossa região. Uma excelente sexta-feira a todos, um fim de semana também e até segunda. Tchau!
1: Valeu, Duda. Então a gente volta segunda-feira, às 7 horas da manhã, aqui na Jovem Pan 94,1. Você fica agora com o Rock and Pop da Jovem Pan. Uma boa sexta-feira, um bom final de semana a todos. Fui!
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4: Bom dia! A sexta-feira chegou, depois de uma super semana, vamos rumo ao final de semana. Ligados na Jovem Pan 94,1, classe especial, ouvida em mais de 50 cidades no litoral e Vale do Itajaí. Eu sou Luciane Chiodi e a gente vai juntos até o meio-dia.
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4: Jeito bom de começar a semana, ou melhor, o final de semana aqui na Número 1 do Brasil. Só música boa a partir de agora em uma hora direto. Não tem intervalo. Aumente o volume.
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4: Pra começar, vamos de Post Malone. Circles. Um ótimo dia pra você e excelente fim de semana.

0: Aqui na número 1 do Brasil, uma atrás da outra, uma hora diretaço, só de som. Rolou também Justin Bieber e Daniel Caesar, Peaches, clássica da Legião Urbana, Quando o Sol Bater na Janela do Teu Quarto, Ed Sheeran, Eyes Closed, Harry Styles, Watermelon Sugar, Jessie J, B.O.B., Price Tag, Ariana Grande no Tears Left to Cry, Lady Gaga e Bruno Mars, Die With a Smile e tantas outras nessa hora direto. Depois do intervalo, vem aí as mais pedidas da Pan e você já pode participar, interagir e pedir a sua preferida. Manda mensagem aqui pro WhatsApp 47 99 01 9410 ou lá pelas redes sociais no arroba Jovem Pan Itajaí.
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2: Oh,
0: feliz sexta-feira pra você que no rádio ou no Zep está aí já no clima pro final de semana, curtindo, animado, ligado na Jovem Pan 94,1, classe especial. Brasil's number one hit music station. 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Eu sou Luciane Chiodi e agora você não pede, você manda.

0: sua música preferida pra tocar aqui na Número 1 do Brasil. As mais pedidas já estão no ar. E você pode pedir um sucesso, uma novidade ou então aquele clássico da Pan. É só mandar a sua mensagem pro WhatsApp 47 99 01 9410, ou então pelas redes sociais, @JovemPanItajaí. 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
0: Para começar, vamos de Ted Swings, The Door.

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1: Benson Boone, Beautiful Things, sexta colocada aqui nas mais pedidas da Pan. No sétimo lugar, Olivia Jean, Nice to Each Other, atendendo a pedidos, Harry Styles, Late Night Talking. Oitava posição, Tame Impala e Jane Drácula. Na nona, Sabrina Carpenter, Man Child. E no décimo lugar, Ted Swings, The Door. Manhã passando rápido aqui na número 1 no Brasil, hein? E você ainda não pediu a sua música preferida? Aproveita! 47990194410 ou lá pelas redes sociais no arroba Jovem Pan Itajaí. Enquanto você se conecta aí, a gente vai para um break e já já trago o top 5 das mais pedidas da Pan. 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
1: 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Jovem Pan, 28 para as 11.
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Just Mind, primeira colocada aqui nas mais pedidas da fã. Rolou também Calvin Harris e Rihanna with Fun Love, Taylor Swift, The Fate of Ophelia, no segundo lugar. No terceiro, Dave Thames com Ray Dance, o flashback da manhã, ao som de Thalia e Fat Joy, I Want To. Na quarta posição, Alex Warren, Ordinary, e na quinta, BTS Swing. As mais pedidas terminam aqui, mas durante todo o dia você pode participar, interagir e pedir a sua música preferida. Não deixe de se conectar pelo WhatsApp 47990194010 ou pelas redes sociais no arroba Jovem Pan Itajaí. 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

0: 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Jovem Pan 115.
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0: Imagine Dragons, Thunder aqui na número 1 do Brasil, rola também Ray, Where Is My Husband, Jota Quest do seu lado, The Weeknd com Ariana Grande, Save Your Tears e Lola Young Messi. Só música da hora pra você que no rádio ou no Zap está aí curtindo amanhã aqui na número 1 do Brasil. A gente vai pra um break e na sequência rola mais. Afinal de contas, é sexta-feira e a gente tem a melhor trilha sonora pra você aproveitar todos os seus momentos. 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Jovem Pan, 28 para o meio-dia.
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1: Ariana Grande com Nicki Minaj, Side to Side, encerrando a manhã de sexta-feira aqui na número 1 do Brasil. Rolou também clássica do Depeche Mode, Enjoy the Silence e Tyler Water. Eu tô indo nessa, mas ó, você continua por aí na sintonia. Depois do intervalo tem o Pânico, 2 horas do Planeta DJ e às 6 horas tem o Só as Melhores da Pan, onde a gente vai fazer o sorteio daquela tote bag lindíssima, presente do Dia das Mães do Itajaí Shopping. 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Um beijo para você, aproveite sua sexta-feira, curta muito o dia e mais tarde a gente volta a se encontrar por aqui. Valeu, tchau! 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Jovem Pan, 8 para o meio-dia.
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0: O Vem Pra Desinstalar.
1: Olá! Olá! Tudo bem com vocês? Meus larápios, pelo amor, tudo bacana com vocês? Estamos de volta aqui, mais um preguiçoso programa Pânico pelas astutas plataformas da Jovem Pan. Sejam bem-vindos ao programa tão sincero quanto a paciência de Donald Trump com o nosso querido Lula. Sextou. Dicas gostosinhas?
2: Uhul.
1: Vamos lá? Gilbertinho Barros.
2: Ai.
1: E ele, o meu Maravigold Propró.
2: Oi.
1: Diga, Propró.
2: Tudo bem, Emílio?
1: Tudo certíssimo.
2: Eu quero que você saiba que de toda a biblioteca que você ia, você era a minha edição especial.
1: Hoje eu não estou a fim de fazer um preâmbulo com
2: isso. Tudo bem,
1: eu hoje também. Eu quero que você seja mais rápido
2: então
1: nas suas
2: comigo.
1: Colocações.
2: Emílio,
1: tudo bem?
2: Tudo bem, meu estivador espadaúdo.
1: Vamos para Santos, no Fugitivo.
2: Canal 3,
1: lembra-se?
2: Te espero lá.
1: Boa.
2: Que tal roçar essa barbinha no meu cangote? Essa noite minha queen size pegou fogo, Zuzi. Meu little Harry está engatinhando até agora. Minhas virilhas já estão mais assadas que as virilhas de um carteiro curto. Hoje vou ficar mais desvairado que o Edmota, reclamando de rolha. A minha vontade é mergulhar num rodízio de linguiça. Vem comigo, Sammy. Me chama de genrinho e deixa eu invadir seu pica-pau. Hoje vou beber mais que o Vamp, o meu querido Vampeta, depois de teste de DNA. Agora, meu leãozinho, põe esse bumbumzão pra mexer. É com você.
3: Boa noite, professor. Por que você não vem quicando na taroga do leão?

0: noite, melhores. Vem, Delari! Traz meu cigarrinho de artista que hoje eu vou chapar o toba. Vem, Gueré! Vou te apresentar a minha amiga Xana, de sobrenome Berta. Vem comigo, TP! Pode chegar o Beta, que hoje tem open bar de corticoide. Se prepare em casa. Aô, Luqueca, hoje tem. Vem, Emilhão, não me diga não. Vem usar uma frouxa, prego, volta a câmera do TP do inferno. Hoje é dia de quê? Hoje é dia de ler o papel que o TP dormiu. Se não é o TP, é o câmera pro outro lado. Hoje é dia de colonoscopia no careco da Carol. Não me diga não, é o leão empurrando o chouriço no seu popozão.
1: Fácil, né, Morgadinho?
2: Imitação com barreiras.
1: É, não é fácil.
3: Quando
1: não.
3: Um TP não para, o câmera virado pro outro lado. Eita, boa noite, Brasil. Que alegria.
1: É, é uma beleza. Não é fácil. Vocês acham que é fácil? Não é, não.
3: Ai, caralho.
1: Vamos pra agenda?
3: Vamos.
1: A agenda do melhor louco. Show de stand-up comedy do Brasil. Aqui está ele, o famoso ator do filme Corra. Que a baleia vem aí, Rogério Morgado. Vai lá, Morgadinho.
4: Oh, quem Morgado. É esse rock'n'ball, hein?
3: Nossa, velho.
2: Mano, eu pensei que era outra coisa.
4: Rock'n'ball.
3: É porque ele é o quê? Eu sei o quê.
4: Fala. É porque ele é gordinho, rock'n'ball, redondo.
3: Sou eu mesmo. 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
2: Frango maravilhoso depois, lá de Mogi.
3: 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Obrigado, Emílio, que alegria.
1: Boa, Morgadinho. E o Guerezito, Fábio Gueré, senhoras e senhores.
2: 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Obrigado, Emílio, e toca o barquito.
1: Muito bem, pessoas interessantes aqui, Álvaro Araújo, a Andréa Rodrigues, a Valéria Álvares do Rio de Janeiro, porque agora é aquele momento especial. Chegou a hora de homenagear quem briga por nós na reunião de condomínio. Quem não soltaria nossa mão nem na pavuna. É hora de nossa audiência. A Majestade.
5: A Majestade de hoje vem da bela e salgada cidade de Santos. A mulher é consultora e estratégia de marketing. Segurem essa emoção porque ela está namorando. E entre uma corrida e outra, ela curte o pânico. Palmas para Ana Carolina de Oliveira Franco.
6: Ana Carolina de Oliveira Franco.
1: Olha só, Carolina. Fala, Carolina.
7: Olá.
1: O que você quer falar? Você quer mudar alguma coisa no programa, você quer fazer alguma ressalva? Hoje você é a majestade aqui nesse programa.
7: Exatamente, obrigada. Primeiro, extremamente feliz de estar aqui. Aliás, eu trouxe um mimo aqui para vocês.
1: Mimo? Muito obrigado.
7: Mimo, mimo.
1: Muito
7: obrigado. Patrimônio de Santos, que é uma queijadinha, viu, Emílio?
2: Sim,
7: queijadinha.
1: Clássica queijadinha, queijadinha da Biquinha.
7: Por favor.
3: Falou em comida, eu ajudo.
1: É a queijadinha da Biquinha.
7: Trouxe a famosa queijadinha de Santos para vocês, um patrimônio.
3: É para todo mundo?
7: Exatamente.
3: Ah, tá.
7: Pra
3: só para saber.
7: Claro, obviamente.
2: Senão o gordo come tudo.
3: O gordo tua bunda, porque quem
1: quer que é
3: isso?
8: O baleia.
3: É sempre o Emílio que põe debaixo do
8: braço. Baleia.
3: O bonito fica pro Emílio. E esse aqui não é divide nós.
7: Não, né? Experimentem, porque essa queijadinha é um desbunde, gente.
8: Pode levar.
2: Desbunde do Morgado.
7: Desbunde do Morgado, exatamente. Da casa da queijadinha, a Juliana fez especialmente pra vocês, viu, Alba? Você que também é lá de Santos.
2: Onde fica a casa das queijadinhas?
7: Em Santos. A casa da queijadinha fica no meu prédio, exatamente, porque a Juliana mora no meu prédio.
8: Grande Juliana.
1: Você, essa aqui, ó. Isso aqui, poucas pessoas...
3: Eu nunca comi.
1: Tiveram oportunidade. Você tá muito saidinho, viu, gordo?
8: Muito saidinho
3: tá
8: da boca.
3: Eu te dei uma caixa, pô.
1: Você tá saidinho demais.
2: Carboidrato, ele fica louco.
1: Que
3: isso? Eu nunca comi, primeira vez que eu comi.
8: Pode ver açúcar.
1: Isso
8: agora
1: aqui.
8: Passa aí, mano.
1: É um clássico.
7: Calma. É um clássico. Não, é maravilhosa.
2: Cafezinho.
7: Mas eu não mudaria nada, Emílio. Vocês estão mais de 30 anos, né? No ar. Então isso é uma aula de posicionamento,
8: nossa,
7: né?
8: Nossa,
3: eu nunca tinha comido queijadinha de Santos.
1: Só aqui, ó.
2: É muito obrigado.
1: A queijadinha de Santos, o bom da queijadinha de Santos.
3: Vitor, pega aí.
1: É aquela da Biquinha, que as moscas.
3: Isso!
1: Que as moscas, elas habitam a região da Biquinha, que elas vêm do canal.
2: É isso aí.
3: É o que dá o sabor.
1: E elas sentam. E dá um canal.
2: Minha nossa, nossa senhora. Muito
7: por isso não, que ela é tem aquele gostinho meio saborosa, salgado. É saborosa, ela é demais, né?
3: Muito bom.
2: É muito gostoso. Casa da queijadinha.
3: Parabéns, viu, Juliana?
1: Isso. Muito obrigado, fiquei muito feliz. Fazia
2: valeu,
1: muito
2: Juliana.
1: Tempo que eu comi uma queijadinha.
3: Nossa, eu nunca tinha comido.
2: E tem o Instagram da queijadinha?
7: Tem, a Casa da Queijadinha. O meu é arroba Carol no Marketing, então já estou fazendo aqui o meu marketing, né? E a minha história com vocês, obviamente, é muito antiga. Eu tenho uma prima que hoje é médica, mas trabalhou com vocês quando o Delari era estagiário, vestindo as paniquetes.
2: Não, mas o Delari já é estagiário.
7: A Marília de Oliveira.
1: Marília!
2: Grande Marília.
8: Ah, por onde anda Marília de Oliveira?
7: Beijo, Marília.
1: Ela é médica agora?
7: Ela é médica, ginecologista.
2: Abandonou o pânico, subiu na vida.
8: Aprendeu com o Delari, ó.
7: E eu também trouxe meu namorado, porque um dos passatempos que a gente tem, Emílio, é assistir você fazendo a sonoplastia. Antigamente, ele é sonoplasta, jornalista, Gustavo Cópia.
1: Fala,
7: colega
1: Gustavo.
7: De vocês também.
3: Cabelo do Elvis.
1: Muito bem. Pô, seja bem-vinda. Muito obrigado pela queijadinha.
7: Eu que agradeço. Obrigada pela oportunidade. E deixo aqui o meu contato. Pode, Emílio?
1: Claro.
7: @ Carol no Marketing, para você que precisa aí, né? Diagnóstico, um plano aí para sua empresa. de marketing, eu tô aqui justamente para ajudá-los.
1: Muito bem.
7: Muito obrigada.
9: O Delari pede pra gente também cumprimentar a queridíssima Natália, que seria...
1: Ah, Natália, foi uma falha do Delari, que ele convidou duas
9: majestades.
1: Duas majestades hoje, mas você vai ter uma oportunidade, certo?
10: Ela vai vir. Sem problemas. Eu já tô negociando uns extras aqui com o Delari. Nada por acaso.
1: Eu falei, eu tenho uma fantasia do animal, se você quiser ficar de animal aí, ó.
9: Dançando.
1: Tranquilo.
10: Pode vir com um pequeno animal. Hoje eu tô com um pequeno animal também.
1: Meu Deus. Muito bem. Então vamos seguindo aqui, vamos seguindo o programa, porque agora, senhoras e senhores, nós vamos falar de filmes, vamos falar de séries e vamos falar de homens que adoram fazer amor na posição de frango assado. Linhagem Geek com Homem-Aranha, com corpinho de advogado trabalhista, André Alba.

0: Manga.
1: Vamos lá, hoje são as dicas.
2: Momento.
1: Eu não faço os filmes, né? Mas então não é culpa minha.
2: É sim.
1: Se a leva é ruim ou não tem leva.
3: É sim, isso aqui. Você quebrou a para,
1: eu tô de mau humor porque eu assisti o Mortal Kombat. Mas
2: ah, breve, não, mentira, ruim?
1: Mas é horroroso.
2: Pior que o Santos.
1: Imagina. Em breve, pior. Consegue ser pior. Mas vamos à ordem aí.
2: Street Fighter vai ser bom.
1: Vai, tomara.
3: A ordem do dia.
1: A ordem do dia, Samidana. O primeiro filme é esse aí. Você pode colocar, esse aí é um filme ruim, tá? É o Jogo do Predador, que é com a Charlize Theron.
4: É horroroso.
1: É muito ruim.
4: Não é ruim. Não
1: é ridículo.
2: É um elenco maravilhoso num filme podre.
1: É isso aí. Você tem o Taron Egerton. Egerton é um nome difícil. E a Charlize Theron é uma história... É muito ridícula. Ela gosta muito de coisas radicais.
2: De aventura.
1: De aventuras. E se mete lá na Austrália. E tem um cara que fica perseguindo ela o filme inteiro. E o final consegue ser... Eu acho que uma das coisas mais ridículas que eu já vi nos últimos tempos.
3: E olha que você vê bastante.
1: Eu vejo bastante, né?
2: Verdade.
1: Eu vejo bastante. Ainda não vi uma palestra sua, hein, Sam? Mas vamos indo lá.
3: Hoje tem, vou chamar. Hoje eu vou chamar.
1: Agora, uma boa, Emílio, pra você.
4: Bora.
1: A História de um Gorila, da Netflix, é um documentário. É um documentário do cara que acompanha. É bem interessante. É um biólogo. É um biólogo que acompanha o... Como é que os gorilas, o relacionamento dos gorilas, até chegar um alfa, como é que a hierarquia é quebrada. É um documentário, é bem interessante. E assim, é assustador, o gorila é gigantesco.
4: É muito forte o gorila.
1: O gorila é um... Assim, e ele faz muitas associações com os seres humanos, né? Ali em questão de relacionamento, é bem interessante.
3: Mas diz que um filme desse.
4: Então, mas diz que tem muitos. Fala. Mas diz que esse documentário é tudo roubado, né?
2: Sério?
4: Ah, é. Diz que é tudo roubado.
3: Tá gravando gorila.
4: É, tudo roubado.
2: The National Geographic. Nem é gorila,
4: tudo
2: é um
4: roubado.
2: Fuzil fantasiado.
3: É o nosso animal. Não,
4: isso que é tudo roubado, assim.
1: Dá um remédio.
4: Eles fazem o que eles querem. Os animais.
1: Ah, tá. Mas tem umas tomadas interessantes. É legal se você gosta aí do reino animal. E aí você tem a estreia, que é o Homem das Castanhas, Sami. Você acha
4: a
1: que...
4: segunda temporada?
1: Você tem aí os detetives que entram em uma macabra e profunda confusão. Puts. Se você gostou da primeira. Da primeira temporada, né? Você tem aí o Homem das Castanhas, segunda temporada, na Netflix. E aí você tem, né? Quem gosta, eu não sei se você sabe, mas eu acho que você viu o trailer, Emílio, quando você foi ver o filme do Michael, o show da Billie Eilish.
4: É o Cameron, né?
1: É o James Cameron.
4: É o Cameron,
1: James
4: dirigindo.
1: Cameron. É a história do show ali, tudo certinho. É o James Cameron é um excelente diretor ali. E a Billie Eilish...
4: Essa mina é chata, né?
1: Ela é chata.
4: Ela é chatinha.
1: Mas
2: eu vou.
1: Ela é bem ativista, mas...
2: Nossa, ela chora cantando.
1: Ela chora. Ela tá falando agora que não é errado comer carne. É isso aí, entendeu? A Billie Eilish é isso aí.
2: Billie Eilish.
1: Bom, vocês pularam...
4: Você sabe que na Holanda agora é proibido o comercial de carne, de hambúrguer.
1: Ah, é? Na Holanda?
4: É.
2: Por quê, gente?
4: Proibiram. Tá comercial de hambúrguer, não pode ter comercial de hambúrguer.
2: Pra galera não ficar de larica.
4: É.
3: Que nem cigarro.
2: O quê? Fast food ou carne?
4: Não pode.
2: Carne.
4: Não tem comercial de carne mais.
3: Bobeira. Não pode. É. Acabou.
4: Que mais?
1: Você tem aí na Prime Video, faltam dois episódios, Zuzu, pra você ter a conclusão do The Boys, que é toda quarta-feira na Prime Video, que também é ruim. Tá
2: é bom?
1: Péssimo. Tá péssimo. Tá péssimo.
3: Lógico que tá,
1: já. Tá completamente perdido.
2: Na terceira já tava ruim.
1: Já tava. Na segunda já tava ruim. Mas você vai ter... É a última Ixi. Temporada do The Boys, quarta-feira.
4: Saiu um porteiro novo.
2: É bom.
3: Zelador.
2: Não, mas porteiro a série é boa.
3: É ruim, sensacional. Zelador.
4: Mas a 4 é ruim.
2: Ah, não assisti.
4: É ruim, ele polia.
3: A 3 já não é das melhores.
4: É, temporada 4 de qualquer série é ruim,
3: devia
4: né?
3: Devia ser proibida.
4: É, devia ser só ter uma.
3: Agora,
2: uma boa.
4: Reeleição, é tipo reeleição.
2: Sim, já era.
5: Onde eu assisti o Paulinho da Costa, hein?
2: Que demais.
5: Documentário legal, cara.
2: Ah, mas falamos
4: há um ano.
5: Eu sei, mas eu assisti ontem.
4: Paulinho da Costa.
3: Mas ele tá com a agenda cheia, pô.
5: Eu não sou igual vocês que têm um tempo livre. Que assiste 40 coisas ao mesmo dia. Eu assisti ontem. E aí eu tô aqui pra
2: mas
5: você
2: ele,
5: que assistiu,
2: ele é maravilhoso.
5: Falar que vale a pena,
1: não
5: pô.
1: Não pode assistir tem um... depois.
5: É. Porra, não pode ver depois.
4: Né? Lógico que não, pô.
3: Pode, mas não pode.
2: É dica da semana.
5: Vocês têm tempo, pô.
4: Não pode se meter no que
2: nessa
4: os outros
2: semana,
4: assistiram.
2: Você... Ele tava na loja do Krispy Kreme, né?
5: Ó, eu vou guardar a informação. Quando vocês trouxerem coisa velha aqui, eu vou lembrar.
3: Vocês viram Conto de Aya?
4: Vi, putz, também, véio, mas também tá na série.
3: Tá na última temporada na Netflix.
2: Aí, ó, pronto.
3: A Netflix. Não, a Netflix estreou essa semana a última temporada no Brasil. ainda que tenha sido gravada no ano passado nos Estados Unidos. E tem um que talvez o Morgado goste, que é coreano. É um reality show coreano.
5: Qual?
3: Que chama Agentes do Mistério. Como que é?
5: Não,
3: sabe escape rooms?
5: Sim.
3: Putz. É a ideia de ser escape rooms, só que com
0: coreano.
3: Não, com participantes que são famosos lá na Coreia. E aí tem um enredo que é como se fosse múltiplas escape rooms. Eu gosto porque eu fico tentando adivinhar as soluções das charadas.
0: Chato, velho.
4: Olha, muito ruim essas.
0: Dicas horrorosas.
4: Dicas péssimas, hein?
0: Hoje tá difícil, mano.
4: É bom. É.
3: Se for coisa iluminada também lá do.
4: Não, tem que ser dica boa.
5: E o vizinho, a Batalha do Cem, Ásia, bem legal.
0: Eu não consegui ver nada que preste essa semana, infelizmente.
2: Não, essa semana tá difícil.
0: E aí eu termino com, né, com Mortal Kombat 2 aí no cinema. Opa. Se você gosta. Se você gosta. Assim,
3: você
0: praticamente,
3: gosta de coisa ruim?
0: É praticamente impossível gostar, mas só eu da internet não gostou. Todo mundo gostou e é isso aí. Entendeu? Aí ficou enchendo o saco.
2: Mortal Kombat?
0: Por que você não gostou se todo mundo gostou? Véio. Porque eu não gostei, pô. Então vai
4: muito
0: você
4: bem.
0: No cinema.
4: Tá foi, bom. Fechou? Foi.
3: Depois
4: então,
3: ficou corno, ficou nervoso.
4: Vamos.
5: Meu Deus.
4: Vamos agora. Vou pra rua ou não? Você quer antes? Posso fazer. Então vamos para ele. Sim, claro. Vou fazer um breakzinho rápido para nossa rede de rádio. Todo o Brasil ligado aqui na programação da Jovem Pan. Vamos pro rádio agora, o nosso break. Por favor, Reginaldo.
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7: Muito bem, estamos de volta aqui na programação da Jovem Pan para todo o Brasil. Hoje, daqui a pouquinho, você que está no rádio, teremos a Piu Piu. Lembra-se da Piu Piu, do Pânico na TV? É a Lizy Benites, vai conversar com a gente hoje aqui no Pânico. Mas antes disso, aqui estão essas figuras encantadas nesse programa. Faz muito tempo que eles não vêm aqui, porque eles estão sempre comemorando recordes, atrás de recordes. Atrás de recordes.
8: É.
7: Para a tristeza de muitos e a alegria de quem comprou o automóvel. É isso, Baldi?
8: Liderança no varejo.
7: Liderança no varejo.
8: Não é, é pouca coisa.
9: Parabéns. Uma alegria poder estar aqui com você, Emílio, Zuc, todos aqui do programa Pânico. Podemos celebrar, como nós aqui sempre falamos, a BYD vem crescendo, vem se desenvolvendo. E agora, no mês de abril, é líder no varejo automotivo brasileiro. A marca número um. A que mais vendeu, emplacou carros em todo o Brasil, entre todas as marcas, quando a gente fala de cliente que vai à concessionária e compra o seu carro zero quilômetro.
7: É impressionante essa marca, né, Baldi?
9: É impressionante porque menos de 3 anos e meio que nós começamos do Brasil do zero. Então, portanto, é uma questão de conquista de confiança, uma conquista de espaço, uma conquista de credibilidade, a instalação da fábrica, com muitos os paradigmas que foram quebrados, carro elétrico, carro híbrido, autonomia, segurança da bateria, a economia, a não emissão de poluentes. Então, todos esses pontos são ecossistemas que a BYD veio, enfrentou e vem esclarecendo. E, é claro, o que entrega de tecnologia, o que entrega de performance, com um custo, com a democratização, quer dizer, um preço mais acessível para as pessoas, e justamente no momento onde a gente vive, numa situação tão difícil globalmente, com preço de combustível, com preço de petróleo e, consequentemente, preço da gasolina, a gente faz com que as pessoas reflitam comparando com a eletricidade para abastecer seu carro todos os dias.
7: E a BYD, quando o produto é bom, né? Quando o produto é bom, não tem erro, né, Rufo? Porque a BioEdit sofreu muito preconceito também no começo, sim, muita gente jogando contra.
6: Maté. Né? É, e aí quando aparecem os números, Emílio, acaba quebrando tudo isso. E uma coisa que pelo terceiro ano consecutivo me impressionou muito, e todo ano que eu vou para a China me impressiona, porque teve o salão de Pequim, ele se reveza com o salão de Xangai, esse ano de novo o Pequim. Quando você vê o espaço que a BYD tem, que o grupo BYD, que eu falo, que é Denza, Yang Wang, Feng Shanbao e BYD, tem no Salão do Automóvel de Pequim, que é o maior salão do planeta, o espaço que eu falo não é só de espaço físico, mas de relevância no mercado chinês, é absurdo. Aquele é o tamanho de meio Anhembi e com maior frequência que tem dentro do salão. Você vê as pessoas em outros estandes, em outros pavilhões, elas passeiam. Quando chega no estande da BYD, elas entram no carro, elas querem conhecer, e muita coisa diferente. Então, o que a gente vê aqui no Brasil hoje, Emílio, é só a ponta do iceberg do que tem lá na China. Mas quando você vai para a China, você entende os números aqui.

0: saber o seguinte, Baldi, eu estava vendo os japoneses, porque os japoneses fazem carro bom. Os japoneses falaram o seguinte: para a gente chegar na BYD, a gente tem que correr muito. Porque é um ecossistema. Qual é a diferença da BYD para as outras montadoras? Porque ela é diferente, né? A BYD é uma empresa diferente.
1: Exatamente, Emílio. Quando a gente fala de montadora, a BYD ela partiu para um conceito de ecossistema. Quando se falava em montar carro, a BYD produzia bateria, produzia chips, desenvolvia softwares e o carro era só mais uma ponta, uma parte desse ecossistema. Portanto, a BYD ela é uma empresa de tecnologia. Ela desenvolve mais de 65% dos seus componentes. Ela fabrica mais de 65% dos seus componentes. Outro dia eu ouvi assim, não, a BYD atrasa pagamento com fornecedores. Gente, 2/3 dos nossos componentes, de partes e peças dos nossos carros, são fabricados por nós mesmos. Então, quer dizer, mais de 2/3 é a gente que faz para nós mesmos. Então, esse foi um conceito que mudou o paradigma da indústria mundial. E os japoneses sempre mencionaram, não vale a pena verticalizar, fabricar para você mesmo. E os chineses, especialmente capitaneado e liderado pela BYD, provou que isso é diferente. Que fabricar essa verticalização torna mais competitivo pós-pandemia. Permitiu que você não tivesse problema de chips, por exemplo. Muitos semicondutores foram um problema. A BYD hoje está entre as 5 maiores fabricantes de semicondutores da China. Portanto, ela domina várias cadeias produtivas para que ela possa ter um melhor produto, um produto mais tecnológico, mais econômico e ter escala. Porque é escala que gera capacidade para competir e ter preço mais competitivo.
0: Então é uma revolução, né, Rufo?
2: É uma revolução e vou acrescentar só uma coisa para o Baldi, que a BYD ela estudou o mercado brasileiro. Ela não trouxe para cá produtos de prateleira que você vai lá e escolhe. Isso eu vi até numa entrevista exclusiva que eu tive com o Head Global de Design. É uma coisa muito difícil, eu fui o único brasileiro, só a Jovem Pan teve entrevista através do meu amigo aqui, do Baldi, com o Wolfgang Egger. E eu perguntei para ele como que ele trabalha com todos esses mercados.
1: Porque só
2: ele
1: explica, Rufo, quem é o Wolfgang Egger, quem já foi?
2: O Wolfgang Egger, ele é o Head Design Global da BYD, mas também é um cara muito grande no mercado, um dos caras mais conceituados, mais premiados. Ele trouxe para a BYD dois conceitos do Dynasty e do Ocean, essa linha toda que você vê. Ele veio de uma marca alemã, ele foi contratado pela Stella ali em Nova York, junto com o Leonardo DiCaprio, que é amigo pessoal dele. Então, assim, foi uma contratação para trazer aquela história, Emílio, de 15 anos atrás, que a China copiava automóvel. Ficou muito no passado. O que a China faz hoje? Pega os melhores players do mercado, o melhor engenheiro, o melhor cara de motor, o melhor cara de interiores, de design. E a BYD está contratando esses caras. Então, o Wolfgang Egger é o número um de design global. E eu, quando entrevistei ele, perguntei como que você faz para cuidar de diferentes mercados. Ele falou, olha, eu tenho um exemplo no Brasil, você até gostou, eu tinha elogiado para ele, que é a própria Shark. A Shark foi desenhada para o nosso mercado. Então, a BYD acredita tanto no nosso mercado, e isso, para mim, é um endosso do que a gente faz aqui, do crescimento da eletrificação no Brasil, que produziram um carro com design para o Brasil, que não está na Europa, mas está aqui, que é a picape Shark.
3: Do agro é muito forte.
1: A China não vende nada de picape. A China não consome nada de picape. Então, quando você desenvolve um produto na China, na maior empresa global, na empresa que mais cresce, pensando no Brasil, pensando na América Latina, o Brasil é um país do agro, é um país, né, das distâncias tão longevas, um Pará, que é um estado tão grandioso. Então, quer dizer, ele fala assim, a BYD pensa de acordo com a realidade de cada local. E o Brasil é o país mais importante no mundo para a BYD fora da China. É o maior mercado. Imagina agora, quase 20 mil carros vendidos somente no mês de abril. Quer dizer, é um número muito surpreendente e que dá para nós capacidade de poder buscar mais investimento, buscar mais tecnologia. E é o que o Rufo viu lá no Salão Automóvel, né? Isso, Rufo?
2: Não, é absurdo. A Stella sempre falava que a BYD ela não é um fabricante de veículos automotores para mobilidade urbana. Ela vai muito além disso. É tecnologia embarcada. Ela até fez a comparação com o iPhone e com o software por conta de todas essas patentes. Então, quando você vai em cada um desses estandes da BYD, você percebe muita tecnologia e é isso que ela vende. O que ela passa para o consumidor é essa experiência que a gente não tinha oportunidade aqui no Brasil e agora tem. porque era um ponto muito distante, Zuki. Era uma, não cabia no nosso bolso. Agora cabe no nosso bolso aquela tecnologia. E lá eu tive a oportunidade de ver isso. Do carro de entrada até o carro premium. Aqui no Brasil a gente tem agora o Ato 8, que é do segmento.
0: Que é um carraço, né?
2: Que é um super carro, até o Dolphin Mini, a mesma tecnologia embarcada.

0: Então, isso a gente não tinha no nosso mercado. E outra coisa, a imagem global da BYD. Você imagina agora, a gente teve uma cultura desde 1963 de James Bond usar um carro da Aston Martin. Está aí Daniel Craig agora usando o Denz, aquele mesmo Zenobi GT que o Felipe Massa anda aqui nas ruas. Então, não é à toa que esses alicerces da BYD, que a gente vê lá fora globalmente, tanto no salão como imagem hoje com o Daniel Craig e com tantos outros, Leonardo DiCaprio é um dos embaixadores também nos Estados Unidos, que tem reflexo aqui no Brasil. E os números, para mim, que refutam qualquer uma dessas fake news, essas coisas todas que falam, são reais. Isso não é número da BYD, isso é número da Fenabrave, da Anfávia, são números oficiais, Emílio.
1: Muito bem.
2: Aí você vê que um Denz, Emílio, Daniel Craig sendo anunciado, a marca Denz é lançada na Europa há 3 semanas e nós já inauguramos até em Ribeirão Preto. Então, quer dizer, o Brasil é tão importante para a BYD que o investimento aqui ele corre mais rápido, inclusive, que na Europa.
1: Sim, exatamente. E os carros também são os mesmos, são carros mundiais, né? Iguais. Não é um pé de boizinho que ele põe para o Brasil, porque o nosso PIB é baixo aqui, né? Não tem... Então, isso também causa, nas montadoras, na indústria de automóvel, causou toda essa confusão. Mas é bom que o consumidor acaba ganhando, né, Rufo?
0: Quem ganha
1: é o consumidor. Professor Samidana, me fale, porque é o seguinte, eu penso na seguinte coisa, eu penso no meu carro, quando eu compro e quanto ele desvaloriza.
3: Sim.
1: Eu não calculo o quilômetro rodado, eu quero saber o seguinte, me convença a comprar um BYD.
3: Não, se você tem uma ideia, um carro a combustão de valor de 100 mil pode chegar a 70 mil por ano só de custo e desvalorização em um ano.
1: De gasolina?
3: Gasolina, custo das peças,
1: tá.
3: Custo das peças e desvalorização.
1: Tá.
3: No começo dos carros elétricos, ficou uma mentira, uma fake news. Ah, que ele vai rodar só um pouco, depois a bateria vai...
1: Bateria vai diminuindo.
3: A gente já falou aqui algumas vezes, mas vale relembrar que, assim, o carro vai acabar antes que a bateria, assim. Você vai rodar, chega a 1 milhão de quilômetros.
0: São 8 anos de garantia na bateria.
3: 2 milhões de quilômetros. Ou seja, esquece esse negócio da bateria disso. Eu tenho um elétrico, 100% elétrico, tenho um Yuan. A economia é monstruosa. E olha que eu não rodo tanto. Para quem roda 15 quilômetros, que é meu caso...
1: Quanto custa o quilômetro rodado de um 100% elétrico?
3: Ah, chega... São centavos. São centavos.
2: 9 centavos.
3: 9 centavos. Imagine a gasolina. Dependendo 63 do carro...
2: 63 centavos média Brasil hoje.
3: Isso se for um carro econômico. Senão você está falando ou de 8 vezes mais ou de 10 vezes mais. Então... quando você põe isso no decorrer do tempo, o carro se paga assim só. Pode perguntar para Uber, para táxi, para quem roda muito, o carro, só com a economia de gasolina, então, já se paga.
1: Mas, isso que eu quero,
3: mas além disso, tem um componente importante. O fato de ele ser elétrico, você tem menos peça, menos mecânica, menos manutenção. No caso da BYD, a manutenção é programada, né, as revisões, e é super barato.
1: O que eu quero saber é o seguinte, Baldi. Agora a gente está vendo a guerra lá, gasolina subiu e tal. Vai subir o preço do automóvel por ser elétrico e por ser tão econômico?
2: Nós mantivemos.
1: Mesmo com essa procura?
2: Toda essa procura, o Dolphin Mini tem sido um sucesso. Ganhou nos últimos 3 meses o carro mais vendido do varejo automotivo brasileiro. Está entre os 10 mais vendidos no mercado geral hoje. Nós mantivemos o preço, buscamos fabricar na Bahia. A fábrica Massaria, o Dolphin Mini já está lá sendo fabricado, justamente para poder ser competitivo. 1º de julho, aumenta o imposto para o carro importado híbrido e elétrico. Aumentando o imposto, a gente fabrica hoje em Camaçari para que a gente possa ter este carro com o preço mantido. Portanto, a gente tem o Dolphin Mini hoje, né, no mesmo preço que a gente falava aqui há 1 ano atrás. 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
4: Aí, meu amigo.
3: Aí, as red carpet
1: se abrem. É tapete vermelho para começar.
2: Isso aí.
1: É ou não é, Baldi? Obrigado, hein, Baldi?
2: Obrigado.
1: E, pô, parabéns aí pelos números. A gente fica muito feliz.
3: Grande conquista. Impressionante os números da
2: celebrando.
3: Não só no Brasil, no mundo inteiro. Parabéns, Baldi.
2: Obrigado. Valeu, obrigadão.
1: Rufão, obrigado.
4: Valeu, Rufão viajando muito. Valeu,
1: é isso, Baldi. Aí. Valeu, dito obrigado. Isso, eu vou fazer um break. O que é?
5: Resenha.
1: Ah, é? Já começa direto?
4: Sim.
1: Ah, então solte a vinheta, porque começa agora. Ah, hoje inverteu aqui.
5: Resenha azul.
1: É. Ó.
4: E aí, vamos nessa, né? Daqui a pouco tem a Piu Piu aqui no programa.
1: Fiquem ligados,
4: não saiam daí. Deixa eu falar uma coisa, vocês viram?
2: Uma coisa.
4: Obviamente, né? Muito comentado pelo noticiário, né? O encontro entre Lula e Donald Trump.
3: Três horas,
4: e aí a gente sabe que foi discutida as relações do Brasil, dos Estados Unidos. O que mais se falou, Samidana, é terras raras, guerras, mudanças e por aí vai.
3: São três frentes, na verdade.
4: São três frentes.
3: Três frentes de trabalho.
1: Ah, ninguém sabe porque ninguém viu.
4: É, não, então, é um encontro no escurinho.
1: Vocês estão falando...
4: A gente está falando o seguinte.
1: Não,
4: a gente tem informação.
1: Está falando que é a Globo.
4: O Sami conhece a Caroline.
1: Eu conheço a Caroline. Ninguém sabe o que foi tratado, porque ele deixou a imprensa do lado de fora.
3: Sim.
1: Não quis falar com a imprensa, sentaram lá e
3: discutiram.
4: É tudo chute.
1: Mas o que discutiram?
3: Mas sai depois o release, que é para a imprensa.
4: Tem as entrevistas.
3: E no release da imprensa...
4: José Trivella.
3: No release da...
4: O cara que fez o release, tá? Vamos lá. O Sami manja, porque
3: ele
4: é economista.
3: A Casa Branca,
4: é só trivelada.
3: Eles chamam de BFF.
1: É.
3: Eu sou Sami, my diamond friend. Diamond friend.
4: Mas quais foram as três frentes?
3: São três frentes. Primeira é a questão comercial.
4: Certo.
3: E aí, segundo o Brasil, porque os Estados Unidos, naquela sessão 301, fala assim: olha, a gente precisa equilibrar. Os países estão tomando muita vantagem em relação aos Estados Unidos. E aí, o Lula, né? A comitiva do Lula.
4: Comitiva.
3: É, principalmente o Dario Darigan, que é o ministro da Fazenda, teria entregado um documento mostrando que o Brasil tem 30 bi de dólares em déficit anual. Ou seja, a gente compra mais do que exporta e isso abriria uma frente de trabalho para tentar o equilíbrio. Falando o seguinte, ó, a gente cobra 2,7% de imposto dos produtos americanos e os Estados Unidos cobram 25%, pelo menos nas ameaças de Trump. Então seria uma das frentes. Segunda frente, combate ao crime organizado, né, das facções do PCC e do Comando Vermelho. O Lula falou que vai asfixiar as facções. Vai tentar conjunto. É pouca chance, né? Porque até hoje nunca ninguém conseguiu fazer nada contra o crime aqui no Brasil. Ele sozinho provavelmente não fará também.
4: Ô, Sami, você sabe que o Emílio pontuou aqui que realmente...
3: E a terceira é os minerais. A terceira é os minerais.
4: Terras raras.
1: Posso falar?
3: Os minerais críticos. Pode. Que o Lula...
4: Encontro no escurinho.
1: Posso
4: Vamos
1: falar?
4: Lá.
1: Posso falar?
3: O Silvio
1: Pode.
3: Santos
1: Pode
3: fala
1: falar.
3: Ou não fala?
1: É o seguinte. O que o Lula fez? O Lula falou mal do Trump, chegou o Trump, isso, não sei o quê. As eleições se aproximam.
3: Sim.
1: Foi lá, tá empurrando com a barriga. Ele não falou nada, saiu na foto, põe a foto dele. Cadê? Sorrindo com o Lula.
6: Na tela aí.
4: Ganhou o que ele precisava.
1: Ganhou o que ele precisava. Foi lá,
4: que é a exposição positiva com os Estados Unidos. Falando o Lula é o diplomata. Cadê o Lula Mandela? Cadê o Lula que consegue se comunicar para os Estados Unidos? Agora, para a base dele, né? Os imperialistas, todo aquele discurso vai para o ralo. Porque,
1: aquela fim, papagaiada, aquela ele vem para cá, põe o chapéu e faz essa
4: E vai
1: essa
4: lá com os companheiros e fala, meu, deu uma enrolada lá no Donald Trump.
1: O que, que ele fez? Nada. O que foi resolvido? Nada. Zero. Sim. Mesmo porque o outro tá lá na Itália, lá, tá com a Meloni lá na Itália.
7: O Didi Vence?
1: Não, é, tá lá com. Tá conversando.
4: A treta é maior na Europa, guerra, né? Então. O Brasil, na verdade, foi um negócio como. Não foi pra americano ver ou pra inglês ver. Mas essa é a maior discussão. Teve algumas bolas fora, né? Principalmente que o Lula faz isso com maestria.
3: Se não fizer isso,
4: é gênio. Se não fizer isso, ele ficou meio bravo na hora de falar inglês, né? Ele falou, vai ter que falar inglês agora? Tem que falar inglês?
3: Falar inglês.
4: Você vê ele falando inglês? Não. Coloca o Lula para falar inglês, porque ele não quer falar inglês também.
3: Certo.
8: Próxima pergunta, Eduardo Ribas, da agência F.
9: Thank you very much, Mr. President.
4: Ele não quer falar inglês. O ponto maior dessa história, né, era sobre o crime organizado também, que a gente sabe que o Lula deu uma escorregada em relação a isso, falou para os bandidos começarem a roubar a partir de amanhã, porque hoje não vai ter problema. E a outra coisa que nos preocupa, que não foi falado, é corrupção. O que vai acontecer com a CPMI do INSS? O que vai acontecer com o Daniel Vorcaro? Que, aliás, esse discurso ele já está criando uma nova narrativa. Mas ele deu uma declaração polêmica. E se a gente for pensar em toda a corrupção que acontece, que ele fala que o crime também está no judiciário. Na tela, por gentileza. O crime está no
10: judiciário. Precisamos destruir, sabe, o potencial financeiro do crime organizado e das facções. Se a gente não destruir, eles hoje viraram, em alguns casos, empresas multinacionais. Eles estão em vários países, eles estão no futebol, eles estão na política, estão no meio empresarial, estão, sabe, em tudo quanto é lugar, no poder judiciário.
11: Opa.
10: Então, o que nós queremos é dizer, para trabalhar sério, o Brasil está disposto a dar um exemplo.
4: Tá.
10: De um país que vai levar muito
4: tempo. Está no judiciário, e se está no judiciário.
1: O Lula está no palanque.
4: É um palanque. Lógico, lá vira um palanque político, né?
1: Está no palanque.
4: E logicamente, né? Vai lembrar que foi depois da reunião e ele dá a narrativa e a versão dele
1: para
4: a turma querer escutar da forma que
7: ele vai
4: que é
7: chegar
4: melhor.
7: Aqui e ainda falar que colocou o Trump no lugar dele.
4: E outra coisa, Samidana, que você não abordou, a dívida dos Estados Unidos não está pequena também. É uma coisa que a gente nunca foi pequena. Então, Donald Trump também precisa de popularidade. Porque a dívida dos Estados Unidos chega a, acreditem, 39,2 trilhões
3: de dólares.
4: E supera até o PIB.
3: Isso é um recorde.
4: É um recorde, né?
3: Isso é um recorde. Aí tem pressão da guerra, para acabar a guerra, porque a guerra gasta-se muito dinheiro. Tem pressão dessa questão dos impostos que ele imprimiu, porque os impostos também deixaram o custo de vida maior. E o americano está sentindo. O Congresso, em algumas vezes, não apoia o Trump, né? Tem brigas internas. Inclusive, não sei se você lembra, das taxas comerciais, ele teve que retroagir.
4: Perfeito.
3: Ele teve que retroagir e aí fica...
4: Tem uma bucha, né, para o Donald Trump, são as taxas que ele negociou muito mal nessa guerra comercial com a China. Tem a guerra que você falou, tem que resolver a Europa. Então, lá para os Estados Unidos também não está muito fácil. Aliás, por falar nos Estados Unidos, o que me parece que pode muito flopar é essa Copa do Mundo que absolutamente ninguém está falando. E o Donald Trump reclamou de uma coisa que você disse aqui, do ingresso. Ele tem uma entrevista para o New York Post e criticou os preços dos ingressos da Copa do Mundo, afirmando que não pagaria, preste atenção, $1,000 cobrados para a estreia dos Estados Unidos contra o Paraguai. A gente está falando de ingresso de $1,000, tem ingresso de 3 mil.
1: $1,800.
3: Isso é a política da FIFA. Não tem, o que o Trump tem que se meter com o preço do ingresso?
1: Ele não está reclamando.
4: Ele tá reclamando. Se é rico, você paga.
1: É. Só porque você é rico.
4: Se é rico, você pode pagar.
1: Só porque é rico.
4: A turma quer ver o jogo da Copa.
3: Ele quer ver o jogo.
1: Vem lá o rico reclamar.
4: O riquinho.
1: É o riquinho do programa.
4: Pra você, beleza.
1: O que der $2,000? O que é $2,000 no jogo de futebol?
4: Mas para um cara que trabalhou a vida inteira paga uma passagem cara e quer.
3: Correria,
4: de Corinthians e Itaquera.
3: O correria de Genópolis.
4: Não, você
3: aí,
4: sabe qual que é o reflexo?
6: $2,000 de droga aí.
4: E aliás.
3: Quanto está o preço do remédio?
4: A associação do hoteleira norte-americana está com um acordo agora para falar com a FIFA, porque as reservas para o Mundial em todas as cidades sede, os hotéis agora. Acreditem se quiser, estão vazios.
3: Então, a FIFA vai usar isso. Não é porque o Donald Trump quer abaixar.
2: Não quer baixar, ele falou que
4: ele
2: não
4: só
2: pagaria.
4: Uma opinião, só.
3: É, mas ele tem que cuidar de outro.
2: Ele não está fazendo nada.
3: Tem a guerra,
2: opinião.
3: Tem o preço lá nos Estados Unidos.
4: Mas ele só deu uma opinião.
3: Tem facção. Você,
2: calma, descansa,
3: tem a Venezuela, Sam. Ele não tem que dar opinião disso.
6: Olha, Zuzu, eu acho que uma boa ideia que o Trump, né? Não sei se o Lula ofereceu isso pro Trump, mas para cuidar dessa parte da hotelaria aí, podia chamar a galera da COP30 que fez um trabalho maravilhoso.
2: Tá caro, não compra. Então... É isso aí que o Trump quis dizer.
6: É, exato.
2: É isso.
4: Mas vocês estão empolgados pra essa Copa?
2: Ô, uma loucura.
6: Eu tô.
2: Não, a Copa. Você não sabe o que eu comprei. O Vuzela é o diabo.
1: A Copa.
2: Não
1: tá falando. A Copa, ela pega no...
3: É, não vai...
1: Isso. No meio.
2: É igual o Big Brother.
1: É igual o Big Brother. Ela pega no...
2: Só quando começa.
6: É. Ninguém acha que alguém... Paraguai, Estados
1: quando
6: Unidos.
1: Começar os jogos...
3: Não, isso, exato. Você acha que alguém
1: que mais? Vai lá, vamos lá. Segue, segue.
4: Seguindo aqui, importante falar, agora a gente tem o José Luiz da Atena com uma informação importantíssima, uma exclusiva aqui do goleiro Bruno. José Luiz da Tela lá.
11: Por a tela, então. O ex-goleiro Bruno foi preso por policiais do 25º Batalhão da Polícia Militar do Rio de Janeiro e São Pedro da Aldeia, lá na região dos Lagos. Formou a força nesta sexta-feira, dia 8, viu? A prisão ocorreu após uma ação integrada entre o setor de inteligência da unidade da PM de Minas Gerais. Segundo a corporação, o acusado estava foragido da justiça por 2 meses, velho. Ele foi localizado e conduzido a DP para cumprimento de mandado de prisão. Durante a ação, ele não apresentou resistência, colaborou com as equipes e foi lá, ó. Tá lá no cilindro, goleiro Bruno. E Daniel Zuckerman, a pergunta que eu te faço: por que que ele estava sendo procurado, velho? Conta pra gente, velho.
4: Não cumpriu a pena, né? Porque ele tinha possibilidade, né? Você sabe que no Brasil, quando você não respeita a lei, às vezes ela funciona.
3: Depende.
4: Então ele foi dar um rolezinho aleatório, né?
2: Tu tá mundo... comparecendo, né, velho?
4: É, e aí
2: tem
4: não
2: que assinar lá.
4: E... Tem que assinar, tem que fazer isso da forma correta. E aí, aliás, Alberto, você já deve ter assistido o documentário da Elisa Samudi. Você já viu?
3: Já
4: assisti. Nossa senhora.
3: Pesado.
4: Pesadíssimo, né?
3: Muito pesado.
4: Tinha lá a turma do goleiro Bruno, que a gente sabe.
2: Macarrão.
4: O macarrão, nem vamos falar do macarrão.
6: Baita brother.
4: Macarrão era o melhor amigo, né?
6: Baita brother.
4: Mas quando você tem o melhor amigo, não é sempre que você defende ele.
6: É isso.
4: Vamos voltar pro Brasil.
6: Um amigão e 2 cachorros.
4: Exato. Essa daí, a vítima invisível, é sensacional.
3: A vítima invisível.
4: Agora, voltando pro Brasil, saiu uma treta do Jornal Globo.
3: Opa.
4: Acredito que vocês não leram muito o Jornal Globo dessa semana.
3: Você que gosta.
4: Que estão falando, Albeta, da história do Messias com Alcolumbre.
6: Ei, rapaz.
4: Vede bem o que está acontecendo no Brasil. Segundo o Jornal Globo,
3: Messias.
4: Antes de barrar o Messias no STF, o Alcolumbre pediu pro Lula uma blindagem contra a delação do Vorcaro. Preste muita atenção. Segundo o Jornal Globo, supostamente
3: certo.
4: Aqui. Teve toda aquela história, segundo o relato, o Alcolumbre demonstrou uma preocupação específica com o conteúdo da colaboração do Vorcaro e pediu para o presidente Lula uma agenda. E a gente sabe que no Brasil tem troca de favores, que era para passar o Messias naquele momento, e muito a turma, né, do governo não gostou que foi barrado, e falam que o Alcolumbre meteu a colher no meio dessa história. Porém, Alcolumbre nega ter tratado do Master com o Lula e afirmou que não possui qualquer relação com o Banco Master. Esse é o momento que ninguém quer ter relação com o Banco Master.
12: Eles estão torcendo para chegar logo a Copa.
4: Exato.
12: Que aí todo mundo se distrai e a pessoal vai colocar o assunto do Banco Master um pouco na geladeira. Estão torcendo para começar logo a Copa.
4: O governo atual...
1: Não, o Gilmar falou que pode investigar à vontade.
12: Pode mandar bala.
1: O Gilmar disse... O Gilmar falou, ó, pode investigar a Lavonte.
4: A Lavonte.
1: Falou, usou essas palavras.
4: Liberou.
1: Essa palavra. Gilmar, como é que é? Ele falou, a Lavonte.
4: É.
1: Foi assim que ele falou.
4: Então, se tá Lavonte, não são todos os ministros.
1: Não, pode. É. Pode investigar.
4: Mas não é o Fachin que manda?
1: Pode investigar o que tiver que ser investigado.
4: Então, bora. Tomara, porque o relator é André Mendonça, mas entre os ministros, precisa ainda explicar a relação de algum deles, como o
1: nome. E o Rúbio?
4: O Rúbio.
12: Marco Rúbio.
1: O que o Rúbio falou? Garoto. Não, você só tá com essas notícias.
4: Não, pega uma, são seis aí. O Marco Rúbio tá na Europa.
3: E os velhinhos? Então,
4: Marco
3: velhinhos?
4: Rúbio está resolvendo uma treta antiga da Europa.
1: Não, não.
4: O que ele tá fazendo?
1: Da guerra, pô.
4: É, da guerra, vou falar, então... só complementar. Você me perguntou, eu respondo. Né? Você faz meio uma charada na aleatória. E o Rúbio? O Rúbio tá DJ de festas.
1: O Marco então Rubio. Tá, então vamos mudar o jornal mudando de assunto, mudando que ele não sabe.
3: Giro!
1: Eu vou fazer o seguinte: eu vou fazer uma campanha pro Ed Mota. Que os restaurantes.
4: Certo.
1: Não mais cobrem rolha dos artistas.
4: Boa.
1: Porque
3: de todo mundo.
1: Não, de todo mundo não.
4: Não.
1: De pessoas normais pode cobrar. O Ed Mota é um grande artista.
4: Sim,
3: gigante.
1: O Ed Mota fez grandes discos.
3: De
1: grandes,
3: peso.
1: Grande artista de peso, gordaça.
4: Sim. Isso aí,
1: deixa mais ver. Gordo que o Morgado.
4: É isso.
3: Não. Eu já não sei.
12: Quando eles falaram gordo que estavam cobrando a rolha, eu achei que era da rolha de poço. Mas então, beleza.
1: Então, vamos lá. Então eu acho um absurdo. Eu acho um absurdo cobrar. Não devia cobrar a conta do Ed Mota.
4: É isso mesmo.
1: Eu, se eu sou dono do restaurante e o Ed Mota vai lá, eu falo, Ed, a conta é da casa.
4: É da casa.
1: Tira uma foto nossa e essa aí. Eu, o Ed, gordo pra caralho.
4: Pôr a foto lá no porcão.
3: Uma travessa.
4: No Lely Estratoria, que tem as fotos do Milton Lé.
3: Uma travessa de parmejana.
4: Aquela paeja.
1: Uma puta, tá, que ele tá gordo.
4: O cara passa a cabeça,
1: nem anda mais. Manobrar,
4: bandeja de
1: o cara paeja. Nem anda mais.
4: Quem tava tá manobrando ele?
1: Aí, ó, jogou a cadeira com categoria, ó. Não, percebam não. Que ele joga.
3: Ele joga por cima. Tipo, Ronaldinho
4: e ele joga com classe. Não é qualquer gordo que sabe empurrar uma cadeira.
1: Então eu acho absurdo cobrar. Pô, tá quente aqui, hein, Delari? Liga o ar aqui.
4: Muito, tem três dias já.
1: Não, mas calma lá. Nossa senhora, que porra.
3: Mas não dá uma
4: e ele tá com show, hein? O Manual Prático 30 anos. Que esse disco é incrível.
1: Então não cobre rolha do Ed Mota.
4: Me segue ele.
12: Do Ed Mota, sim.
4: Cobre a rolha do rolha.
12: Os restaurantes devem cobrar rolha, sim.
1: Não, de pessoa comum.
4: É, de você.
12: Comum. Não,
4: você cobre minha também, não.
12: Você chega pro gerente e fala, irmão, você pode não cobrar a rolha? É sempre pra lá.
3: Se não, vou jogar cadeira.
12: Mas assim, ele admitiu que estava bebaça, o Ed Mota falou, no restaurante do Rio de Janeiro, estava bêbado, só que a treta foi muito maior do que a cadeirinha, né? Você viu o que aconteceu?
4: O que aconteceu?
12: A mesa do lado, tinha uma mesa dos amigos do Ed.
4: Tá.
12: Tava a turma lá, sentada. E aí, imagina, você tá naquela discussão, tem uma mesa do lado.
3: Sim. Dos seus amigos.
12: Tá. Seus amigos do Ed Mota e os caras que estavam lá. Arrumou uma puta confusão, cara, meu, abriu a cabeça do amigo do Edmoto.
4: Mentira.
12: É verdade.
4: Aí não.
12: Deu soco na cara do
4: aí
12: cara.
4: É isso.
12: Olha, a confusão acontece, viu? Não foi só a cadeira. Sim,
1: quantas sim. Garrafas o Ed, de vinho ele tomou, será?
12: Ele tomou umas 5, porque ele é um cara que tamanho.
4: Ele levou a dele, né?
1: É 500 pau.
4: Vou tomar sangue de boi, pô.
1: Então, mas é 500
4: pau. Não quero tomar sangue de boi.
12: Eu sei, mas é vinho da boi. Como é que é, Ed?
4: Não quero tomar sangue de boi, pô.
3: Eu acho.
12: Vinho da boi.
3: Eu acho que tem que ter uma regra, Emílio. Se você for levar um vinho que tem na carta de vinhos, não
4: aí
3: pode.
4: Beleza.
3: Agora, se você quiser levar um vinho melhor
1: não,
3: dos
1: tô
3: que
1: falando...
3: tem lá, não pode cobrar.
1: Peraí, eu não tô falando... Pessoa normal pode... Cobra, sim. Não cobra, não interessa.
4: O Ed.
1: Tô falando do Ed Mota.
4: É ele não.
12: Gênio.
1: O Ed
4: cara
1: Mota,
4: é enólogo.
1: O Ed Mota, um artista... consagrado,
4: sem dúvida.
1: Grande artista brasileiro, não pode cobrar a rolha do cara.
4: Sim.
1: É o mínimo que o restaurante tem que fazer, né?
4: Lá fora, ó,

0: ar.
1: Muito bem, o que mais?
2: Você viu o Marco Rúbio?
3: Olha lá, lá vem o Marco Rúbio.
1: Agora deu tempo. Agora ele achou aqui,
2: o Marco
1: ele
2: Rúbio.
1: Ele vai no G1.
2: Isso.
1: Ele, não, Gazeta, ele é o rei do G1, veja aqui. Do povo.
2: Não, é a turminha do computador, eles não falam nada. O Zé Google e o ChatGPT aqui.
4: Você também tá com o celular, é isso que você não sabe usar.
2: Mas, cara, deixa eu falar, eu trabalhei aqui com o Zé Pereira, o jornalista da Jovem Pan, eles tinham um computador.
1: José Piroca.
4: O Zé Piroca.
2: Era do almoxerifado.
4: O Zé Piroca era
2: quando ele tinha que assinar lá para você pegar o CD.
1: É, vai lá, vai lá.
2: Marco Rubio está em Cuba. Que está em Cuba, não. Falou de Cuba e parece que o Lula disse não vai acontecer.
5: Okay.
2: O Lula falou que trouxe a paz com o Donald Trump e possivelmente não ia ter invasão de Cuba. Rubio acusa Cuba de recuar a ajuda e anuncia novas sanções para atingir o regime cubano. Se parece brincadeira, a Venezuela parecia uma brincadeira, a gente sabe o que aconteceu com o Madurão. E o secretário de Estado americano, que é o Marco Rubio, declarou agora, tá? Que acusa o regime e vai ter agora, parece que aí pode azedar o caldo lá com
1: Eu não entendi
2: Cuba.
1: Nada
5: Eu
1: que você
5: não.
1: falou.
5: Não.
2: Eu não entendi o que ele falou. Acusa Cuba de recusar ajuda e anuncia novas sanções. Tinha uma treta entre os Estados Unidos e Cuba e muitas pessoas queriam saber, vai acontecer alguma coisa?
1: Não, tem que sair da guerra. Que ele falou que a guerra está praticamente resolvida.
2: Sim, Irã, você está falando?
1: O Irã.
2: É?
1: Não, é, o estreito.
5: Não, não.
4: Ele falou que, por ele, os objetivos foram atingidos.
1: Então,
4: e tá tudo
1: o Trump,
4: com exceção do estreito.
1: O
4: de
1: Trump não vai fazer um pronunciamento hoje?
2: Perfeito.
1: Você tem que dar essa notícia.
2: Ué, você dá uma ou duas?
1: Não, eu dei do Ed Mota, porque eu achei engraçado o gordaço.
2: Sim. Legal. Você pode explicar? Olha.
1: Ah, e o Boni, ó.
4: Então, o Boni também
1: não,
4: joga.
1: O que eu tô falando é o seguinte:
4: o Boni não joga cadeira.
1: Peraí, Sam. Vocês estão muito confusos. Esse jornal tá muito confuso.
4: Não,
1: o cara toma remédio
2: não
1: e fica enchendo. Presta atenção.
2: Diga.
1: Todo dia agora. Uma vez é engraçado. Todo dia enche o saco. Presta atenção. Presta atenção. O Trump, diz que o Trump hoje à noite, eu não sei que hora vai ser, vai fazer um pronunciamento.
2: Certo.
1: E provavelmente nesse pronunciamento ele vai falar alguma coisa. Como é que estão os mercados agora?
2: Boa.
4: Os mercados deram uma acalmada ontem por conta dessa expectativa de calmaria
1: então,
4: e resolução da guerra.
1: Ele vai falar alguma coisa hoje?
2: A treta está, pelo que você está me falando agora, raciocinando, é com a OTAN. Por quê?
1: Não.
2: Vai ter um pronunciamento, mas calma.
1: Do Trump.
2: Vai falar sobre a guerra.
1: Então.
2: Assim, Estreito de Hormuz, guerra do Irã.
1: Isso.
2: Mas qual que é a treta? Por que o Marco Rubio está na Itália? Que essa é a pergunta primeira que você me fez. O que ele está fazendo lá?
1: O que ele está fazendo?
2: Foi comprar vinho para o Edmota. O que ele está fazendo?
1: Negociando
2: com os países da Europa que não querem apoiar os Estados Unidos em relação à guerra. Estados Unidos e Irã.
1: Sim, eu sei disso. Eu tô ligado nisso. Parece que já mandar. Parece que a França vai mandar um porta-aviões lá.
2: Essa é a negociação.
1: Só para conferir.
2: Sim, só que o Trump tá
1: aí
2: falando.
1: Aí o Trump falou, eu vou fazer um pronunciamento hoje. Então fique ligado no pronunciamento.
2: Que a gente não sabe, ele
1: que
2: vai falar.
1: A gente não sabe direito
4: depois
1: também.
4: Manda pro Daniel. O jornalismo,
2: eu posso chutar o que ele vai falar? Ele vai falar o seguinte.
4: Em inglês.
2: Se, hi people, I love Brazil.
1: Não.
2: Ele vai falar, Trump estuda punir a OTAN quem limitar a base dos Estados Unidos. Então, neste discurso do Donald Trump, é a relação Estados Unidos e Europa.
1: Não, mas você já falou que ele vai tirar os soldados.
5: Então, o que tem
1: Alemanha.
5: Aqui...
1: Olha lá, boa Alba, vai, ajuda aqui. Ajuda aqui que o jornalismo está ruim hoje.
5: O secretário de Estado dos Estados Unidos, né, o Marco Rubio, ele afirmou que o país deve receber ainda hoje uma resposta do Irã à proposta americana para encerrar a guerra. Se receberem essa que tá tudo, o aperto de mão, recebeu o aperto de mão, aí tem o pronunciamento. Se não, aí não tem pronunciamento.
1: Então, porque ele tava falando o seguinte. Ah, ele tá esperando, porque ele tava esperando. Falando o seguinte. É muito demorado você ter o aval do Irã, porque passa por muita gente até chegar o Ayatollah, que está escondido.
2: Sim.
1: O Ayatollah tá escondido.
2: Certo.
1: Então é o cara que determina o negócio, é demorado quando eles fazem esse acordo para chegar para o Ayatollah e falar ok ou não, demora muito tempo. Mas a gente não sabe também se é para ganhar tempo ou não, porque é uma guerra.
5: Então a notícia
1: é
5: essa.
1: E guerra é assim.
5: A notícia é essa. Se eles receberem o comunicado do Irã que está tudo fechado, aí temos um pronunciamento. Se não, aí o jogo continua. Essa notícia é de 20 minutos atrás.
2: Boa,
5: do
2: Betão.
1: Então, assim que eu queria que fosse o nosso jornal. Assim que o eu gosto.
2: Alba fantástico. O jornal ele é feito.
1: Vou fazer
2: o
1: jornal do Alba.
4: Vamos. Faz o
1: jornal
4: e do a gente Alba. Faz a linha.
1: É o jornal do Zé, da, é... Zé da Telha lá. Como é que é?
2: Zé da Manga.
1: Zé da Manga.
2: Zé da Manga News.
1: Zé da Manga News.
2: O Alba é o mais competente aqui do jornal, porque ele sempre coloca pra cima e ele não joga pra baixo o jornal. Obrigado, Albeta. É isso aí.
1: Minutos.
2: É lógico.
1: Ele deu notícia de 20 minutos.
2: E ele foi atrás da onde?
1: Não, não sei.
2: Celular que você tem do computador. Agora chega pra ele e fala: e o que vai acontecer na Jamaica, Alba?
5: Isso é
2: no céu. E o Bob Marley?
5: Não, não, não, notícia... não sei. 40 anos da morte a festa na
1: é notícia Jamaica. Boa.
5: Eu sei que notícia Bob Marley fantástico. Torcia
1: olha que linda sua filhinha, hein?
2: Obrigado.
4: Ela aí.
2: Venha também com a minha intimidade agora.
4: Puxou.
2: Vou mostrar toda a minha vida. Mas é isso. E, então vamos
1: acabar. Você tem a péssima mania de trazer as notícias da Globo News aqui. Sim, e nossa audiência não gosta.
2: Eu trago da Gazeta do Povo, tá? Revista Oeste. Eu chupinho tudo que é da direita.
4: Menos depois da Jovem
2: eu dou uma, quando
1: você,
2: é pra falar mal, eu pego lá da Globo.
1: Você pega notícias da Globo News do João. E a nossa audiência não gosta porque eles são.
2: Eu pego, é uma variedade de notícias.
5: Eu que segurei. Outro dia ele queria colocar o PowerPoint da Globo News.
1: Eu sei, ele quer, ele gosta.
2: O Morgado quer falar.
3: Não,
2: falar.
3: Eu só queria dar uma notícia aqui, prestar uma homenagem ao Luiz Carlini.
1: Sim,
3: bonito. Grande guitarrista que faleceu hoje aí, aos 73 anos. O cara gravou mais de 400 discos, tocou com Rita Lee, com Roupa Nova.
1: Era do Tutti Frutti.
3: Tutti Frutti.
1: Luiz Carlini.
3: Isso aí. É. E prestar homenagem aí.
1: E ele tava fazendo a turnê do Guilherme Arantes.
3: Do Guilherme Arantes, que vai tocar mês que vem. Morgadão, é vai lá. Aí. Vamos lá. Aí os sentimentos à família, os amigos.
1: Grande
3: aí,
1: guitarrista.
3: Sim.
1: Muito bem.
2: Boa,
1: dito isso,
2: vamos
1: pra ele?
4: Opa. Vamos.
1: Solte a vinheta, porque é hora do professor.
3: Aí.
0: Foca na economia.
6: Foca na economia.
4: Samuel Dana.
6: Foca aí.
4: Vamos focar.
3: Puxa frango.
4: Foca em mim.
6: O trabalho e a água.
4: Por quê?
3: Oi, oh, yes.
4: Que foi, Delari?
3: Camisa promocional. Vai lá, vai lá, Sammy. Vai, vai.
4: Bem, bicho. Delari fez merda hoje.
1: Vai lá,
4: Sammy. Eu vi no elevador. Seguinte. O ministro da Fazenda, o Dario Durigan, admitiu ontem, a gente não teve o quadro, então ele admitiu na quarta-feira que há divergências internas sobre o futuro do imposto de 20% sobre as compras internacionais de até 50 dólares. Ele falou o seguinte: há ministros que defendem que reveja e há tem gente que quer fazer o debate racional. Isso nas palavras dele. Ele não pretende desmontar a remessa conforme. É aquele programa que regularizou plataformas estrangeiras e ampliou a fiscalização da receita. O que, que acontece? Tem dois lados esse impasse. A favor da taxa tem alguns argumentos, que arrecadou 5 bi... que foi 5 bi em 2025, que só nesse ano já foi 1,28 bi, tem uma alta de 21% em relação à comparação anual, e principalmente o setor industrial varejista, que fala que com a taxa extinta é impossível competir. E a outra parte, fala o seguinte: essa pauta é muito popular.
2: Sim, está todo mundo de olho.
4: 60% dos brasileiros acreditam que esse foi o maior erro econômico do governo. Pôr a taxa.
1: É só esse?
2: Só.
4: Não. É o maior erro. O maior erro. Agora, eu resolvi olhar os dados. Você sabe que tem o Mirless Review, que é do Nobel James Mirless, um conceito que chama neutralidade. Que é o seguinte: atividade parecida tem que pagar imposto parecido. Por quê? Porque se você cobra uma taxa gigantesca dos chineses, você está tirando competição aqui do mercado, e é possível que tenha um abuso de preço por aqui por falta de concorrência. Por outro lado, se você cobra uma taxa menor lá do que aqui, você está falando o seguinte para o empresário: você é tonto de produzir no Brasil, porque se você for para a China produzir lá, sai mais barato. E aí o Brasil estaria exportando...
5: Até no Paraguai, né, senhor?
4: Muito no Paraguai, exportando empregos. E aí eu fui levantar os dados, peguei dados da Associação Brasileira do Varejo Têxtil, que fala o seguinte. Eles falam assim, uma loja de bairro em Americana, em Brusque, que são lugares de têxtil, paga entre 80% e 90% de carga tributária.
1: Caramba!
4: Com a taxa Shein, Temu e Shopee, vai para 44%, no máximo 50%. Não dá para competir, porque se o governo zerar, vai para 17%. Então, o que, que a gente tem que fazer? Primeira coisa, teria que abaixar o imposto daqui. O que não dá é para manter o imposto para o produtor brasileiro...
1: E mandar mais um.
4: E tirar o imposto de quem exporta. Porque aí você está destruindo empresas e falando para o cara, ó, você é tonto de produzir no Brasil. Vai produzir em outro canto. Então, isso é uma pauta que é muito, muito cara. Porque é óbvio que o brasileiro quer pagar menos. Mas a gente tem que ter um ambiente que não seja... punitivo produzir por aqui. Então, eu diria que essa é uma pauta populista e que pode ser feita, mas sem revisão de quanto se paga de taxa dos produtores aqui, não faz o menor sentido. É o princípio da isonomia. E aí, para alegrar que é sexta-feira e o Alba está muito triste...
5: Eu tô um pouco.
4: Vou falar da Disney.
5: Vamos lá.
4: A Disney divulgou os resultados do segundo trimestre e ficou acima das expectativas.
5: Foi bem, não, né?
4: Foi bem. 28 bi de dólares de receita, 7% de aumento, aumento no lucro ajustado. As ações subiram lá quando eles falaram do resultado, 5%. Mas vamos entender a estratégia, que é o que interessa para o público. Estão indo bem em streaming e parques. E aí parques também engloba cruzeiros, né? É o segmento de experiência. Gerou quase 10 bi, 9 bi e meio. Eles conseguiram fazer um negócio muito interessante em parques, que é manter o preço, repassando, né, a inflação, sem perda de demanda. Então isso já é uma grande coisa. Agora, no setor de streaming, você sabe que eles têm um problema, um gargalo de décadas.
5: Sim.
4: Como, por exemplo, na ESPN, que é a TV a cabo. Qual que é o problema? TV a cabo nos Estados Unidos perde ao ano de 5% a 7% dos assinantes. Além disso, a ESPN vende, né, o sinal para a TV a cabo, e a TV a cabo fica com um percentual do negócio, é um intermediário.
5: Uhum.
4: O que a ESPN fez lá nos Estados Unidos e está um sucesso? Fez um aplicativo direto.
5: Sim.
4: Da ESPN. E aí você mata a TV a cabo. Você fala assim, ó, para que eu preciso assinar a ESPN via TV a cabo se eu posso baixar o aplicativo?
1: A TV a cabo vai acabar, né?
5: Ainda mais o esporte, que é ao vivo, né?
1: É.
4: Agora, o que a Disney está tentando fazer é o super aplicativo. Eles querem que no mesmo aplicativo você tenha streaming, tickets para parques e compras de vários níveis. Porque você tem merchandising,
5: você tem os produtos licenciados.
4: Você tem os produtos licenciados, você tem o próprio cinema, ingressos, compras. Isso faz com que o custo de aquisição de cliente, que a gente chama de CAC, caia. E também diminui a taxa de cancelamento. Esse movimento da ESPN é o caminho para qualquer TV a cabo. Então, as pessoas vão parar de pagar a TV a cabo e vão baixar o aplicativo direto do conteúdo que elas têm interesse. Isso muda um pouco da plataforma de streaming, principalmente da Netflix, porque a Netflix hoje tem pouquíssimo conteúdo ao vivo.
5: Perfeito.
4: Até onde eu sei, não tem jornal ao vivo.
5: Não.
4: Não tem jogo ao vivo. Eles fazem uma ou outra parceria, mas você não vê um campeonato.
5: Sim.
4: A Amazon já entrou nisso. Então...
1: Aqueles perderam o campeonato espanhol.
4: Perderam.
1: Vai para Paramount.
5: É isso aí.
1: Né?
4: Você já ouviu falar no paradoxo de Ícaro? O que, que é?
1: Não sei o que é o paradoxo de Ícaro. Eu sei que Ícaro era o que queria
4: chegar perto do sol.
1: Isso. Que a asa dele foi pro saco.
4: Fala o seguinte. Quando você voa muito longe.
1: Sonhos de Ícaro. Tem a música do.
5: Voar, subir.
4: A história não tem fim.
1: Qual é a história do Ícaro?
4: Não, o paradoxo de Ícaro é o seguinte: às vezes você atinge sucesso fazendo uma coisa só. Então a Disney fez isso com as franquias. Só que quando você faz isso, você meio que esquece as outras coisas do mundo e fala assim, eu vou focar só nisso porque é o que
1: funciona.
4: Eu sou bom nisso e acabou.
5: Foi que eu acertei. Aí.
4: Só que passa 10, 20, 30 anos, você pode perder o samba. Você atravessa o samba, perde o bumbo no samba. Então, você acaba tendo um risco de superdependência, que a Disney Calão. Tem.
1: Voar, subir.
5: Ó.
7: Ir por onde for, descer até.
1: Você sabe que tem um clipe desse do cara que vê uma asa delta e bate nele, vocês já viram ou não?
5: Clássico.
1: É sensacional.
5: Tá vendo uma ponte, né?
1: É sensacional.
5: Parapente, ó.
3: Ele tava dando depoimento.
1: E daí, Samir?
4: Não, e daí que a Disney tá indo bem nesse sentido, porque ela saiu daquela história de ficar só nas franquias e tá tentando ir para todos
1: mas
4: os lados.
1: Mas também não adianta se fazer um monte de coisa meio não, mal feito. Não,
5: é isso aí.
1: Como é que você vai fazer 10
4: coisas? Não, mas ela tá indo bem nessa questão da ESPN. A ESPN tava quebrada, tá perdendo assinante. O aplicativo solucionou. Os parques, que é uma receita importante com cruzeiros, tá indo bem. E são dois dos gargalhos.
1: Aqueles caras que foram presos, eram da Disney, não, né? Do navio.
5: Ah, não.
1: Vocês viram ou não?
4: O que eles fizeram?
5: Não vi.
1: Vocês não veem nada. Navio. Deixa pra lá, vai. Deixa navio. Pra lá, depois eu vou pesquisar. Deixa eu fazer aqui o nosso querido Magnésio, meu querido... Meu Opa. Querido Zuzu.
5: O Leão tá aqui.
1: Hoje o Leão chegou. O Leão chega bravo. O homem vem bravo demais.
4: Vem rugindo, né?
1: É. E é o que a gente fala do velho e bom cortisol.
5: Opa,
1: o cortisol é o que alimenta a gordura abdominal.
4: Ixi.
1: E o detalhe:
5: certo.
1: O cortisol alto. Reduz, sabe o quê? Testosterona.
5: Olá.
4: Isso.
1: Então é o seguinte...
4: É igual uma gangorra, quando um sobe, o outro desce.
1: E 70% da população tem o magnésio baixo.
5: E não sabe.
1: E aí, meu amigo, o cortisol te destrói. É. Eu tenho uma dica que não vai depender do magnésio também.
4: Ué?
1: Respiração.
5: Respiração.
1: Quando você fica nervoso, você respira 6 vezes, ó. É que demora 6 vezes, eu não posso fazer porque isso aqui custa caro, o comercial e tal. Mas você dá 6 respiradas, você dá uma acalmada. Sabe quando você tá?
4: Quando você começou a respirar, eu já olhei pro cronômetro. É.
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1: Muito bem. Eu vou fazer um break rapidinho, daqui a pouquinho a nossa querida Lizy Benites vai estar aqui com a gente.
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0: Foi imóvel, você, tá não, você ao invés de investir e deixar guardado, você investiria em imóvel.
1: Segura a calça,
0: casas,
1: dele.
0: Casas, o que mais?
2: Casas, apartamentos para alugar, calça. Enfim. Acho que seria um investimento
3: a
2: mais
3: calça
2: seguro,
3: da...
2: pelo menos eu acredito.
3: A calça do animal.
0: Tá difícil essa
3: tá, calça. Tá acontecendo o quê? É número grande?
1: Ele tá com a bermuda do Chorão.
3: É isso aí, animal. Obrigado, viu, animal?
0: É que...
3: Obrigado, animal, diretamente das ruas de São Paulo, trazendo as informações para você, a voz da população. Agora solte a vinheta que chegou a nossa convidada.
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5: Ô, me conta como que é seu dia a dia, que hora você acorda, o que você faz?
6: Então, eu acordo às 9.
7: Belo bom. Fica de boa que eu tô conversando com ela.
5: Foi o cavalo.
6: Por que você tá chorando?
5: Eu não sei. Ela tá chorando, mãe. Tá escorrendo meu nariz.
3: Olha a aguinha do nariz. Tira a mão.
7: Olha a catota.
5: Limpa lá.
4: Uma das guerreiras do pânico do Velho Testamento, que hoje bomba nas redes sociais com a sua nova vida dedicada a Deus e a família. Será que sente saudade do pânico?
5: Não, vai embora.
4: Muitos aplausos para Lizzy Benite!
3: Ó, Lizzy, ó! Nossa querida Pilposa!
1: Pilposa!
3: Pio. Sucesso, hein? Sucesso, hein?
8: Gente, eu esperei 16 anos pra te ver de novo, hein, Mico?
3: Tá vendo só? Eu tô acabado. Eu
8: 16
3: tô velho.
8: Anos!
3: Eu já era velho naquela época. Agora, puta que
8: não,
3: barota.
8: Você tá ótimo,
3: não,
8: amigo.
3: Tô nada, tô um ferrado.
8: Assim.
3: Tô nada, tô fudidaço. E você? Você casou.
8: Casei.
3: Eu vi teus filhos. Eu vi alguma coisa
1: lindos.
3: Sua. Eu vi seus filhos lindos. Você casou. E agora você está pregando. Você tem uma igreja.
8: Encontrou Sim, Jesus. Somos implantadores de igreja. Tem uma igreja. São todos convidados para ir lá, viu?
3: Onde Como que é a igreja?
8: É lá no Brooklyn. Chama Igreja Protestante Confronto.
9: O Dani vai.
1: Legal. Eu vi que você começou a fazer muito conteúdo na rede social. Em algum momento você abriu para esse lugar que o Emílio está falando, que é sobre a religião. Você teve alguma experiência? Porque normalmente alguém tem uma experiência muito forte em relação a isso.
8: Gente, na verdade, eu me converti quando saíram fotos minhas em momentos íntimos. Vocês não devem lembrar disso.
3: Eu acho que eu lembro. O Léo Dias te ferrou gostosamente.
1: Eu não sabia, você falou, eu não sabia.
3: O Léo Dias, eu achei uma puta sacanagem, porque botou as fotos... E falou quem era a pessoa em questão ali.
8: Ele fez uma enquete, assim, quem eram as pessoas na época.
3: Uma puta sacanagem, né? Uma
1: não,
3: puta
1: né,
3: sacanagem.
1: Meu,
8: não, fiquei muito precisava. Mal.
3: Não, uma puta Pô, sacanagem. Eu acho uma puta sacanagem.
1: Isso mexeu, obviamente, né?
8: Foi, e essas fotos foram antes de entrar no pânico, antes de eu ser famosa, tudo. Aí viver aquela coisa toda lógico. Da fama. E aí, quando eu saí da Record, depois da Fazenda, tudo, essas fotos apareceram. E eu fiquei muito mal, Emílio, muito.

0: vocês, foi uma oportunidade muito grande na minha vida estar com vocês, o que eu aprendi, foi maravilhoso. Mas, Emílio, fora do pânico, quando eu saía do pânico, eu me perdia um pouco. A fama fez eu me perder um pouco. E aí, depois que aconteceu isso, eu realmente comecei a viver uma vida com princípio, com um propósito. Casei, tenho dois filhos, hoje ministro a palavra, hoje eu cuido de mulheres, sou mentora de mulheres, sou psicanalista. Temos uma academia, estou lançando uma linha de suplementos inteligentes.
1: Você está vivendo, tá?
0: Estou vivendo a vida.
1: Está vivendo a vida.
0: Estou vivendo a vida.
1: É isso aí. Mas você acha que aquelas fotos foram...
2: Foi, gatilho.
1: É, o que deu ali o gatilho?
0: É. Foi, as fotos foram. Foi muito ruim para mim. Foi péssimo.
1: Porque eu imagino que te encheram o saco, né?
0: Foi. Você sabe que naquela época o meu advogado... entrou com uma liminar para todos os lugares, todas as emissoras, que elas não poderiam tocar no meu nome, porque o meu medo era sair na TV Fama.
1: Entendi.
0: E aí, ninguém falou muito no assunto, tanto que você não sabia.
3: Não faz.
1: Mas aquilo é criminoso, né? Você sabe que isso é crime,
0: é,
1: né?
0: É crime.
1: Porque é o seguinte, ela tinha um namorado e aí fez umas fotos, que é foto que namorado faz, não sei o quê. Aí, é, foto íntima. E aí, essas fotos vazaram. E aí o Léo Dias, acho que publicou na época, o Léo Dias, e foi um bafafá. Todo mundo falou, fez uma enquete. Quem é a pessoa, se é famosa ou não. E ela ficou, porra, imagina, né, como é que a Lizzy ficou nessa história toda.
3: Exposição.
1: Uma exposição danada. Mas também a gente corre esse risco, né, Lizzy?
0: Se fizer isso, corre, né? É bom não fazer, né? Sim.
1: Mas você vai fazer essas fotos. Mas todo mundo faz.
3: Tira a foto.
1: Todo mundo faz essa
3: foto. Tá louco.
1: Todo mundo tem o seu momento de, né? É uma coisa de.
0: Mas não pode fazer, né, Emílio? Não pode. Não pode, porque isso pode destruir com a vida de uma pessoa. Melhor não fazer, gente.
1: Eu sei, mas você tá ali na época que você tá apaixonado, aí a pessoa fala, ah, eu confio, não sei o quê.
0: Vai se apaixonar mais por mim se eu fizer isso, era o que eu pensava. Eu falei, nossa, se eu fizer isso, ele vai ficar mais apaixonado.
1: Era um namorado, não era?
0: Era um namoradinho, assim.
3: Desculpa, não é crime nenhum tirar uma fotinha, né? Pelo amor de Deus, né?
4: Não, o crime que ele tá falando é do cara ter divulgado.
3: Ela pode, o que eu tô falando, a intimidade dela, ela pode tirar a foto que ela quiser.
0: Mas eu falo pras pessoas, não façam. Você tem filha mulher?
3: Tenho duas.
0: Então, meu bem, agora você sabe. O que você vai falar pra você? Pelo amor de Deus, não faça uma coisa dessa.
3: A Lizzy lá no programa.
0: Então, assim, mulherada, não façam isso de jeito nenhum, mesmo que os namorados.
1: Isso que é o seguinte. Isso que é o seguinte, você tem que seguir o correto. O correto é o quê? É você não transar com ninguém, só com a pessoa que você vai ficar pra sempre.
3: Boa.
1: Pra quê? Pra não correr o risco de tentar outra coisa.
0: É isso aí.
3: Não cometeu.
0: Falei isso lá com o Serginho Malandro,
1: é?
0: Riu da minha cara.
1: Não é?
0: Que é isso?
1: É isso.
3: Com quem
0: hoje,
3: você vai?
0: Eu acho que tem que casar em santidade.
3: Você acha?
1: É, acho. Porque aí você não sabe como é com a outra pessoa. Porque
3: tem a tentação.
1: É isso aí.
0: Porque depois você não vai querer assim, ah, eu quero o carinho do João, o abraço do Pedro. Ah, eu quero o elogio que o Rafael. Você vai. Quando você passa pela mão de um monte de gente, conhece um monte de gente.
3: Mas como é que você sabe que o Paulão é tudo isso? Entendeu? Que você tá, por exemplo, você precisa ver outras experiências.
0: Mas um relacionamento não vive só de relação íntima, gente. A gente sabe, todo mundo que é casado aqui sabe disso.
1: E porque a gente é fraco. A gente tá cometendo pecado o tempo inteiro.
3: Sim.
0: Tempo inteiro.
1: Né? E se você...
3: Não cobiçar a mulher.
1: É, se você... Se pega os 10 mandamentos, 3 falam de sexo.
3: É.
0: Ó, o Emílio tá sabendo, viu?
3: É, mas é verdade. Mas
1: eu sou um homem do...
3: Ele é homem de cristão, Deus. Homem de Deus. Anda com a Bíblia,
1: voto. Não, mas ô, Lizzy. Não vem com gracinha, não. Esse aí que toma remédio que nem louco, vem ficar mexendo o saco aqui. Eu vou proibir, viu, Paulinha? Paulinha é nossa diretora.
2: Vai fazer antidoping.
1: Vou proibir esse de vir aqui.
3: Mas sabe que a Lizzy falou um negócio que ficou na minha cabeça aqui? Por exemplo, você falou assim, eu vivi muitas experiências, né? Eu curti nas festas. Mas isso não é... Eu sinto falta um pouco, não, de verdade, assim, de... Não, de curtir, não, porque é uma
4: desabafo.
3: Coisa...
4: Desabafo. Não é uma pergunta.
3: Se não é uma coisa legal também, que faz parte da trajetória da vida, você também dá uma... Você acha que isso é um pecado?
0: Não, não é um pecado. Dependendo do que você fizer, não é um pecado você estar em lugar nenhum. O problema é o que você faz lá.
3: Ah, tá.
0: É o que você faz nesses lugares. Então, assim, eu, naquela época, fiquei famosa de uma hora pra outra. Foi assim, num estúdio, ó. Eu tava ali assistindo, o Emílio falou, você quer ser paniquete? Eu, paniquete, quero. né? Aí cheguei lá, fiquei famosa, apareci na televisão um dia, no outro dia todo mundo me ligava, meu Deus, estava no pânico e tal. Foi um boom.
3: Posição
0: assim,
3: muito grande.
0: Muito grande. E aí subiu pra cabeça. E aí eu tava sempre tentando ser aceita de várias formas. Comecei a usar roupa muito curta, porque daí eu queria ser a piu-piu, queria chamar atenção.

0: reação. Se eu saísse assim na rua, ninguém ia me reconhecer na minha cabeça, entendeu? Então, eu bebia, eu já usei droga, né, naquela época, entendeu? Então, eu bebia, usava droga.
1: É isso.
0: Eu acabei ficando com um, ficando com outro.
2: É, a vida que todo mundo tem, né?
0: Uma vida que as pessoas acham que é muito comum. É.
3: Mas naquela época, o que você queria da tua vida quando você falou assim, ah, entrei no pânico, beleza. Aí você... Talvez tinha um norte, porque assim, no meu caso, eu tô aqui no pânico, pra mim isso é importante, eu sou comediante, eu faço shows e tudo mais. Você naquela época, o que você queria de norte? Você falou, tá bom, eu vou ser paniquete, uma hora eu não vou ser mais. Na época, não hoje, né, mas naquela época, o que você pensava?
0: Eu não pensava nada, eu não pensava que aquilo ia acabar. Eu lembro que o Ceará falava pra mim assim, Liz, estuda.
3: Sim.
0: Você precisa estudar, você precisa fazer jornalismo, vai estudar. E aquilo lá, realmente, eu pensava, não, eu preciso estudar, mas eu achava que nunca ia acabar. Eu ganhava um dinheiro que eu nunca tinha ganhado na minha vida. Então, eu não tinha essa perspectiva, eu não tinha uma direção, vai acabar isso aqui, eu quero ir para tal lugar. Eu vivia a vida da fama, eu vivia uma vida louca, gente.
2: Uhum. É.
4: Mas
2: é.
4: Tem capacidade
2: de... Então, mas não é uma vida plana, né? Não é, você não tem a plenitude das coisas quando você está vivendo isso, porque você sempre tem a falsidade... A verdade é o seguinte, nessa vida, a vida mais ou menos, a vida, você é o que você tem e a cadeira que você senta. Se é o que você tem e quem você é, o momento que você está vivendo. Experimenta perder essas coisas que a gente está falando, essa vida terrena. Por isso que eu falo que o importante na tua vida é a tua saúde, a tua família... E se tiver uma relação com Deus,
4: olá.
2: Aí você conseguiu ter uma vida bacana.
0: Exatamente,
2: né?
0: É isso.
2: Se você conseguir isso na tua vida, boa. Beleza. O resto, meu amigo, esquece. O que vão... 90% não tá nem aí porque você
4: é
2: quer.
4: É isso aí.
2: E 10% torce pra você se fuder.
4: É só impressão.
2: A vida é assim.
0: Isso você
2: é, infelizmente.
0: É, no momento que tá aqui, você é o que você tem, né? Claro. Experimenta sair daqui e ver quem vai estar do seu lado.
2: É isso aí.
0: Ninguém mais nem quer saber que você existe.
2: Foi o que aconteceu com você quando saiu aquilo lá, que a tua fama virou a tua vergonha. Né? Que
0: exatamente.
2: E aí sai todo mundo. Exato. Aí só sobrou quem gosta de você.
4: Quem é parça.
2: É complicado, bicho.
4: Sim, mas talento artístico você tem. E né? Tem a capacidade que você fez lá no pessoal, pareceu o Faustão, vai lá no programa Pânico. Eita. E depois você fez matérias, acho que na Record. Você foi fazer
0: com a depois
4: Bolina.
0: Depois eu trabalhei com a Ana Hickman.
4: Não foi com a Bolina, que você era você e a Bolina fazendo reportagem?
2: É. Ana Hickman.
0: Sim, Ana Hickman.
2: Né? Eu quero saber hoje.
0: Hoje.
2: Mas você vai na igreja? Que igreja é essa?
0: Ela é uma igreja protestante, onde nós somos guiados pela palavra de Deus, não pelo que as pessoas acham, né? Pela palavra de Deus. Então eu ministro a palavra, eu abro a palavra, eu ministro. Eu não sou pastora, mas eu ministro a palavra. Eu cuido de mulheres hoje. O que é cuidar de mulheres? Eu reúno mulheres, eu faço encontro de mulheres para contar para elas, para ativar a identidade e propósito, exatamente pelo que o meu amigo ali me perguntou. Para onde você quer ir?
2: Sim, o que você quer da tua vida?
0: O que você quer da sua vida? Qual a direção você vai tomar? Porque para você saber onde você quer chegar, você tem que saber onde você quer chegar. Então, eu ensino essas mulheres por tudo que eu já vivi. Hoje sou formada em psicanalista diante da palavra de Deus. Então eu sou guiada pela palavra.
2: E aí você lê a Bíblia, você lê várias vezes, até é complicado, né?
0: Ah, não, já li.
2: A interpretação, né?
0: É, tem que estudar.
2: O que você acha legal da Bíblia?
0: Tudo.
2: É?
0: Acho tudo. Tem um versículo assim em Romanos 12:2 que fala assim, ó: "Não se moldem aos padrões do mundo, mas sejam renovados pela transformação da sua mente dia após dia para viver a boa, perfeita e agradável vontade de Deus." Não se moldem aos padrões do mundo. Para que a gente não se molde a esses padrões, exatamente aquilo que a gente falou que é comum na vida, né? Que a gente não se molde aos padrões do mundo, mas que a gente seja renovados pela transformação da nossa mente dia após dia. Todos os dias nós temos que ser renovados e a nossa mente tem que se transformar. Porque a gente sai daqui, a gente pode estar falando da palavra de Deus, Emílio. Você saiu daqui, bateu o seu carro, se você não estiver conectado com o Senhor, se você não estiver conectado com Deus, você vai brigar com o cara, você vai brigar na rua, você vai perder a cabeça. Vem alguém falar uma coisa, aconteceu uma coisa com seu filho. Então, se você não estiver diante da palavra de Deus e todos os dias ser renovado, e você só vai poder ser renovado se você realmente ler a palavra de Deus todos os dias. Eu faço uma live todos os dias às 8 horas da manhã falando da palavra de Deus.
2: É um exercício?
0: É um exercício. Também. É uma conexão com Deus, mas é um presente muito mais para mim do que para as pessoas que assistem, porque eu sou obrigada todos os dias a estudar a palavra.
4: Achei legal que ela junta os dois, né? Ela vai pro break?
2: É, vou fazer um break agora, só pra rede rádio.
3: Boa.
2: Ó, vou passar aqui o arroba. É Lizy Benites. L-I-Z-I Benites, tá bom? Ela tem um curso só pra mulheres, tá? Depois ela vai falar mais. Você que tá no rádio, fique ligado, a gente volta já já. Vai lá, Reginaldo.
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9: Pegar ali todo mundo que trabalhou com a gente, as meninas que trabalharam de pânico, tudo bem, trabalhava ali, os caras falavam, elas estavam bem na vida, faziam muitos eventos, porque recebiam de marcas, iam, viajavam
10: muito, muito dinheiro,
11: presença, muito, né? Presença,
9: isso, ia lá, fazia não sei o que, tal, trabalhava a gente também, o pessoal que fazia humor lá, pô,
11: dia a dia.
9: Só gente bacana, pega aí, pega todo mundo do pânico. Pô, você tá casada, tá,
11: Bolina,
9: tem filho, Bolina tem filho, a Juju tá aí, tem um também, negócio de...
11: Bombando lá,
9: bombando,
11: Samambaia, tá bem,
9: né? Samambuca.
11: Casou lá com
9: É só gente bacana. Isso Deus colocou na minha vida. Na minha vida, só gente bacana trabalha. Por isso que eu rezo todo dia, eu agradeço a Deus a vida que eu tenho, porque só gente bacana.
10: É mesmo. Fala. Mas porque você é também, Emílio.
9: Não, eu não sou.
10: Você é assim.
9: Eu não sou, eu sou um escroto.
10: Saiba,
9: mas fala
10: saiba receber
9: fala,
10: elogio, mascarado. Que você não, é assim.
9: Fala uma pessoa do pânico. Não teve.
11: Não sei se é
9: não teve. A gente teve... Não,
10: fala,
9: a gente,
10: fala, Daniel,
9: eu, a gente teve algumas brigas, porque a gente trabalhou 20 anos junto, 15 anos, sei lá quanto tempo.
11: Sim, era conviver. Quando ele queria uma banda de rock,
9: lógico, mas, não, mas fala uma pessoa. O Bola, o Carioca, vai estar aqui, tá cara legal.
10: Não,
9: o Vesgo, o Ceará, que tá casado, tem uma filhinha linda. Todo mundo bem, cara. Isso é Deus, cara.
11: É uma turma muito legal.
9: É uma turma muito bacana.
11: Não tenho dúvida.
10: Aí foi o melhor programa de entretenimento que já teve.
9: Não, mais ou menos. Aí também já é.
10: Foi.
11: É, aí não.
9: Aí também
10: é que, não.
9: Não,
10: é que você quer ser humilde. Você quer ser humilde.
9: Não ser humilde, não. Não quero ser humilde, não. Eu sou muito arrogante.
10: Não é?
9: Eu sou muito arrogante.
10: Não é que ele
9: não sou
10: ser...
9: arrogante, eu sou seguro.
11: Isso, tá certo.
9: Emílio, eu sou seguro de mim.
10: Você não acha que foi um dos melhores?
9: Foi.
10: Tá, foi o melhor
9: programa,
10: gente. Não foi o melhor, gente?
9: Ainda é, mais ou menos. É que na época, a televisão estava muito em baixa.
0: Que isso?
3: Olha aí.
0: É, não, isso você tem razão um pouco, é verdade.
9: Não tinha nada caindo, na televisão.
12: Né? Mas tudo bem, mas podia
0: não é bem assim também, não.
9: Não, podia ser ruim.
0: Como assim?
9: Também não é.
0: Era o auge do Faustão.
3: Qual é o programa que você acha que foi muito legal?
0: Agora, joga sozinho, pô.
9: Programa que foi muito legal?
3: É, me fala um programa que você acha muito legal.
0: Não tem conversa.
9: Não, tem muitos programas.
0: Fausto Silva.
3: Vai.
0: TV Globinho.
9: Faustão.
0: Porra.
3: Tá, o Faustão era muito legal, mas que todo mundo dava risada igual o Pânico, gente, não teve.
0: O Pânico ditou que a internet é hoje as edições. É, isso aí, tendência foi no Pânico. Sim. Então, hoje você pega as edições da internet, aquele lance clipado, com umas vinhetinhas no meio que não tem nada a ver com o conteúdo, só pra fazer a graça, foi o Pânico. Então, não vem dar de humilde, não, viu? Não,
3: é, imagina que na segunda-feira era o comentário.
0: Exato.
3: Gente, era o comentário do Brasil que tinha acontecido no Pânico um dia antes.
9: Mas fez muita coisa ruim também.
0: Também, mas não dá pra acertar tudo.
12: Mas
0: não.
12: Ninguém faz tudo bem.
9: Faz, lógico.
12: Muita
9: que faz.
12: Gente faz tudo ruim.
0: Não.
12: A gente teve alguns acertos.
0: Tem mais gente fazendo tudo ruim.
9: Pouquíssimo. Acertos.
3: Foi maravilhoso.
12: Mas foram
9: dos bons acertos foi a nossa querida Piu Piu. Mas isso foi Deus.
3: Amém.
9: Deus colocou.
3: É,
9: ela apareceu assim.
0: Falei, do nada, né?
3: Não apareci mesmo.
9: Eu falei, nossa, que sensacional. Aí o Carlinhos falou: você tava de amarelo.
3: Tava de amarelo.
9: Ele falou: aparece o
0: Piu Piu.
9: Piu Piu do Frajola.
0: Parece Piu Piu.
11: Piu e Frajola.
9: Deixa ela.
12: Fica.
9: Tá vendo como é? Isso aí é isso aí. Oh, eu quero saber o seguinte.
0: Ah lá, ó.
9: Piu, oh, que piu. Espetáculo.
0: Piu Piu. Vai sendo Piu Piu.
9: 20 aninhos.
3: Não, 27.
9: Vai,
3: gente,
9: ó,
3: eu tenho, sabe quantos anos? Eu vou fazer quase. Eu tenho 47 já.
9: Caraca, sério?
3: Caraca, 47.
9: Ô, Lizy, e como é que. A sua igreja é em Moema?
3: É em Brooklyn.
9: É uma igreja?
3: Oh. É uma igreja.
9: Onde que fica?
3: Fica lá no Brooklyn, é Rua Brejo Alegre, 138. Pra quem quiser ir. Terça-feira às 10 da. Terça-feira às 8 da noite, domingo às 10 da manhã.
9: Mas seu marido também é pastor?
3: Meu marido é pastor.
9: Pastor.
0: E lutador também.
3: Cuidado
12: com o que você vai
0: falar. E advogado também,
9: então,
0: tá?
9: Então quer dizer.
0: Cuidado com as palavras.
9: Você conheceu ele e ele que te levou pra esse caminho de. Não. Você que levou ele pro caminho de Deus?
3: Foi. Na verdade, eu falo que foi Deus que buscou, né? Porque eu não tenho esse poder. Mas quando eu conheci ele, ele tinha acabado de sair de um ateísmo. Ele fazia parte de um grupo chamado Mahamudra. Vocês conhecem?
0: Opa, Mahamudra? Claro. Virapuera.
9: Claro.
0: Conheço muito.
3: E Virapuera. E aí eu conheci ele num treino. E aí eu pensei assim, nossa, eu preciso falar de Deus pra esse cara. Mas como que eu vou falar? Imagina, o que, que ele vai pensar, né? O cara... Do esporte, eu andava paniquete, vamos dizer, né?
0: Certo.
3: Andava aí com as roupas super curtas. E aí, mas Deus já tinha mudado a minha vida por completo. E eu falava, esse cara tem que viver as coisas que eu tô vivendo. Mas eu não sabia ainda falar de Jesus. Tinha me convertido há 2 anos, eu não sabia. E aí, um dia eu fui no culto e falei, ai, não vou chamar, né? O cara vai fugir de mim. Mas a gente tava muito juntos. Daí ele falou assim, ah, eu vou contigo. E aí a gente foi, e o Galego advogado. Aí ele chegou em casa e eu tinha uma Bíblia em casa. E o prefácio dessa Bíblia era do Augusto Cury.
9: Sei.
3: E Augusto Cury se denominava, né? Se denomina o maior ateu que já tinha existido. E o meu marido também se denominava antigamente o maior ateu. Então, quando ele começou a ler a Bíblia, ele é advogado, começou a ler tudo, buscar tudo, estudar tudo. E aí, o Senhor converteu. Deus converteu, hoje ele é pastor, hoje a gente tem uma família aí firme na rocha, firme no Senhor.
9: Você tem dois filhos?
3: Dois filhos.
9: E que idade tem seus filhos?
3: A Liz tem 9 e o Levi tem 7.
9: Olha que bonitinho.
0: Linda família,
3: meu. Gente, eles são maravilhosos, meus filhos. Assim, não tem nada melhor do que a gente chegar em casa e ter a nossa família.
9: É, depois que cresce.
3: Ter os nossos filhos.
9: Depois que cresce, aí.
3: É outro trabalho, né, Emílio?
0: Vai pra balada, você tem que colocar a Bíblia.
9: Aí.
3: Olha que eu sou amiga da sua nora, hein?
0: É?
9: Ah, é?
3: Eu sou amiga da Jessie.
9: A Jessie? A Jessie é
0: Emilinho. Casou com
9: Emilinho.
0: Casou bem bonito.
3: Que legal.
9: Emilito virou um pau mandado de primeira linha.
0: Tem um que não é,
9: tá?
3: Pô, eu lembro de Emilinho na sua casa, Emilinho. Bem pequenininho.
9: É, então.
3: Caramba.
0: Você vê como é a vida.
9: Tá casadão, tá feliz, tá lá. A vida.
12: É isso.
9: A vida é justamente isso. E eu fico muito feliz de que as pessoas. E principalmente que você tá, pô, num caminho espiritual bacana. Eu gostaria que todo mundo que tá nos acompanhando tivesse uma ligação espiritual. Eu acho que isso está faltando meio, né?
3: Tá.
9: A gente está muito ligado em coisas materiais, na matéria, na essa felicidade que a gente busca, que é
3: superficial,
9: né? É, isso aí.
3: Internet,
9: isso aí.
0: Material,
9: aí você vai ter uma vida meia boca, né? Você vai ter uma vida que vai...
0: não preenche.
9: Você fala, pô, tá faltando, né? Você vê que as pessoas trabalham, lutam tanto, chegam lá e falam, ah, tá faltando alguma coisa. Talvez seja essa ligação que esteja faltando, né, Lisa?
3: É, as pessoas procuram aí um lugar, alguém para preencher um vazio, às vezes em várias coisas, né, Emílio? Às vezes em pessoas, depositam a sua expectativa em cima de pessoas. As pessoas não podem criar nem expectativa no pastor e ninguém, tem que ser em Deus mesmo. E parar de ver uma vida que elas veem e se comparam na internet, porque a gente só posta a foto mais bonita, a gente só posta aquilo que é bom na internet, e viver mesmo a realidade, o problema que você tem em casa, com seu pai, com sua mãe, com seu filho, ninguém sabe. E todos somos iguais, todos temos a mesma vida. O que diferencia é que quando a gente tem Deus, realmente a gente tem quem se apegar, a gente tem a quem recorrer, que é Ele que faz, mesmo que a gente não veja, é Ele que faz, Emílio, as coisas da nossa vida.
9: Sim, isso eu tenho certeza. É claro. É ele bonito. Que faz. Tem gente que não acredita nisso. Deixa eu só falar um negócio agora, que eu tenho um compromisso aqui agora. 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
9: 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Muito bem.
0: Muito bom.
9: É isso?
0: E aí? Não, muito bom, muito bom. Você sabe que eles estão falando tanto de palavra da fé, de Deus, e eu acho que toda vez que você vai, sei lá, pode ser uma igreja, uma sinagoga, você se sente melhor estando nesse lugar, né? Não sei o porquê.
3: Você vai?
0: Eu vou. Eu vou na sexta-feira.
12: Não, mentiroso.
0: Não, você que não acredita na religião.
9: É o sexto. É
0: você que não tem alma.
9: Ele mente. Ele mente um pouco.
3: Você é ateu?
0: Ele é ateu. Ele é ateu.
3: Você é judeu.
9: Judeu ateu.
0: Judeu que não acredita.
9: Judeu que não acredita em Deus.
0: Só acredita no tramal.
3: Judeu não acredita em Deus, gente. Você não acredita em Deus?
12: É que um dos nossos chegou lá, né?
9: Como assim?
12: Deixa depois. Esse outro não.
0: Ele tá medicado, mano.
9: Não dá. Não tem Nárnia, relaxa. Tem. Desculpa, viu?
0: Não tem a palavra.
9: Ele não vai na igreja, ele vai na farmácia.
12: Eu tô com a palavra do corticoide aqui.
9: Isso, é.
3: Ô, Emílio, por que não tem uma mulher trabalhando aqui, gente?
9: Não é, a mulher agora dá muito problema. É.
12: Não pode.
3: Por quê?
0: Essa mulher já é a resposta.
9: Você não pode falar mais nada. É uma complicação danada. Danada. Na nossa época a gente fazia lá as brincadeiras. Porque o que acontece das meninas é que a gente copiou muito Jackass.
3: Sim.
9: E tinha um negócio chamado Head Girls, que eram as meninas que faziam sucesso, as mulheres que faziam tipo aquelas doideiras que a gente fazia. Então foi meio que baseado naquilo. Não era por sacanagem. E vocês tiveram voz, né? Vocês ficaram muito famosas.
3: Muito famosas.
9: Tanto é que foram para os programas da Ana Hickman.
3: Sim, não, né? A gente ficou muito famosa. Foi uma grande oportunidade. Eu lembro quando eu entrei no Pânico, eu era uma menina muito tímida. Muito, de ficar vermelha, assim, quando as pessoas falavam, meu, tudo que eu aprendi foi lá. Tudo que eu aprendi a falar, a me posicionar. Claro, a gente vem aprendendo com o tempo, né? Mas, assim, foi uma grande oportunidade que eu tive na minha vida. Sou muito grata, Emília, muito grata.
9: Claro, mas era um time bacana, né? O time, a produção.
0: Na produção nem se fala.
9: E gente muito legal, gente muito bacana que trabalhou no Pânico. O que mais? O que você quer saber?
0: Vai lá.
9: Ó, os caras estão aqui, tem uma turma falando.
12: Tem muita gente perguntando aqui.
9: Perguntando o quê, professor?
12: Ah, eu já não sei, deixa eu ver. isso.
17: Ele viu que estão perguntando, não sabe o que é. Ele estava no site da Ultra Farma.
12: Começa a correr muito. Não.
0: Que é? Ó, a audiência tem uma pergunta.
9: Boa,
0: aqui.
9: Vai lá. Ah, por favor.
17: De mulher para mulher.
9: De mulher para mulher, Marisa.
12: R. Morgado perguntando.
18: Eu queria saber qual é a maior dor que as mulheres chegam para você, né? Você mentora essas mulheres e como que você transforma, né? Consegue transformar a vida delas?
0: Melhor pergunta.
18: A maior dor dessas mulheres é a autoestima. A gente vive de acordo com aquilo que a gente aprendeu, as experiências que a gente viu. Então, existem muitas mulheres que foram abusadas, que não têm coragem de contar. Muitas mulheres que sofreram traumas, foram abandonadas, mulheres que foram rejeitadas. Mulheres que têm tudo, às vezes, beleza, têm dinheiro. Ou mulheres que não têm nada. E mesmo assim, tendo tudo isso, elas não sabem a identidade que elas têm. Então, elas acabam cedendo às pessoas, se moldando mesmo aquele contexto e elas se perdem. Existem muitas mulheres que estão perdidas. Muitas mulheres estão perdidas. Então, através do que eu faço hoje, eu ajudo essas mulheres a ativarem identidade, elas terem direção, elas entenderem um pouco da trajetória delas e não culpando ninguém, não culpando os pais, não culpando o que viveu, mas transformando, inclusive, a história que elas têm, a dor que elas têm, hoje, em cura para outras pessoas, né? Porque aquelas mulheres que podem falar, eu fui... É abusada, é muito difícil, né? Uma vida de uma pessoa que foi abusada. Eu não fui abusada, eu não posso falar, eu não tenho essa propriedade, mas as pessoas que têm podem falar para outras mulheres que foram abusadas. Elas precisam ser curadas primeiro para conseguirem também ser instrumento de cura para outras pessoas.
9: É, porque às vezes o problema está na gente, não está no outro. E a gente sempre coloca a responsabilidade no outro e sempre fica buscando do outro para a gente resolver os nossos problemas. Que provavelmente
18: está na gente.
9: Mas aí tem que se descobrir, né?
18: É, sempre está na gente. É.
9: Pessoal, sempre, né?
18: Sempre na gente. É.
12: Mal, acabou.
9: Acabou?
12: Acabou.
9: Acabou?
12: Eu vou, na próxima vez,
9: acabou?
12: Vou fazer a
9: Dedê.
12: Pergunta
9: é da isso, o Dedê que manda. Ó, deixa eu passar aqui. Põe a rede da Liz. Pô, Liz, eu gostei muito de conversar com você. Pô, torço para você. Tenha lá. Vamos passar aqui o teu site, né? É Lise com Z. Lise.
18: Lise Benítez com underline.
9: Underline. Tem um underline no final. Lise Benítez underline. Lá tem um caminho para você aí acompanhar todo o trabalho da Lise. Você tá linda. Obrigado por você ter vindo.
18: Obrigada.
9: O marido tá aí. Parabéns, pastor.
17: Boa.
9: E família linda. E, pô, e obrigado, meu.
18: Parabéns. Emílio, eu quero falar que eu tô muito feliz, porque eu esperei de verdade 16 anos pra te reencontrar.
9: Boa.
18: Que eu não tive a oportunidade.
9: É isso aí.
18: Muito
9: show.
18: Feliz estar aqui com vocês.
9: Valeu. É nossa querida Piu Piu aqui no Pânico na Jovem Pan. Vai lá, Reginaldinho.

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14: Sim!
13: Tchau, gente! Segunda, estamos de volta aqui na programação da Jovem Pan.
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0: E aí galera, tudo bem? Tudo na paz? Aqui começa mais uma edição do Planeta DJ na Pan, a número 1 do Brasil. Sextou finalmente, graças a Deus. Essa semana tá indo embora, que semana, hein? Chegando visitas aqui no estúdio neste momento. E aí, Ricardinho, tudo bem?
2: Opa!
0: Ricardinho é o fera aqui da técnica. Problema dele que é São Paulino, né, sofredor? Não é?
2: Tá lá, em quarto, hein?
0: Gente, é o seguinte, hein? Vamos lá, 11994118221, esse é o nosso WhatsApp pra você participar, falar pra gente a música que você tá afim de ouvir. Fala aí o nome da sua cidade, manda um salve pra sua galera, tá bom? 11994118221. Bom, a versão original desse Rework foi lançada em 1986, o maior hit da banda Europe, formada 7 anos antes na Suécia. Aí agora, depois de décadas, quem fez um remix dessa clássica? Se você falou David Guetta, você acertou. The Final Countdown é a primeira do Planeta DJ desta sexta-feira. Dá um gás aí.

0: do Brasil, Alesso Fade, mixei com Fisher, teve Any Somebody, Alok Mimosa, John Gold, Alicia Keys, e a primeira foi Europe. 11994118221, deixa eu mandar alô aqui pra galera que tá participando pelo nosso WhatsApp com mensagens de texto. Boa tarde, meu brother, rádio número 1 em audiência, Samuel de Pernambuco. Mas atualmente estou em Primavera do Leste. Abraço pra todo mundo aí, valeu, meu querido. Ele tá pedindo aqui ainda pra gente mandar um abraço pro amigo dele, o Adão, da Cava Engenharia. Valeu, Adão, deve estar na escuta também. Começou sextando, valendo. Cassiano de Jaraguá do Sul participando aqui pelo nosso WhatsApp. Mais uma mensagem, só pedrada, hein? Bom demais. Melhorou? Claro que não, né, cara? Tô pior. Tossindo a semana inteira, espirrando. Cara, horrível. Ontem, tava indo embora pra casa, me deu uma crise de tosse dentro do metrô. Tive que descer às pressas numa estação, deixar o trem embora e pegar o próximo trem. Olha, cheguei puto em casa, hein? Boa tarde, Alex Fernanda de Penápolis, na sintonia do Planeta DJ. Valeu, Fernandinha. Boa tarde, manda um abraço pra galera da Serialista. Raoni, Presidente Prudente, valeu. Tá pedindo aqui o som de Pitbull. Boa tarde, meu brother. Tem um excelente final de semana. É, tô precisando. Albano de São Luís, obrigado, Albano. Gilson de Londrina, tá na área também. Adão. Adão Pedro Paganini, Catanduvas, Santa Catarina. O povo tá curtindo e pedindo um salve aí pra Catanduvas. Só pedrada. Boa tarde, Alex. Passando pra deixar o meu oi, Cristiane Rosa de Uberaba. Valeu, Cristiane. Boa tarde, Alex. Passando pra desejar uma ótima e abençoada quinta, irmão. Quinta, hoje é sexta. Se der, toca Mimosa, já tocou. Edmilson Santos de Londrina, Paraná, tá curtindo lá, Jovem Pan 102,1. Também por aqui o Mário de Boston. Valeu, Mário. Participando aqui pelo nosso WhatsApp. Break rápido e já voltamos. Fica aí. Planeta DJ.
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2: Muito bem, de volta aqui com Planeta DJ Participações pelo nosso WhatsApp 11 99411 8221.
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2: Há muito tempo, há muito tempo.
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2: Valeu.
4: Fala, Alex. Salve, salve.
2: Falo.
4: Estamos aqui direto de Conceição das Alagoas. Aqui é o Ronaldo. E mandar um salve aí pro pessoal aí que tá curtindo a Jovem Pan. Estamos aqui trabalhando na construção civil. Mandar um salve pra rapaziada aí de Uberaba. Fernando, Thiaguinho. É a galera da obra aí, beleza?
5: Fala, Alex. O planeta é fera, meu irmão.
2: É aqui, obrigado.
5: André de Brasília, tudo bem?
2: Tudo.
5: Manda aí uma do Sonho Fodera pra nós aí. Beleza, irmão? Parabéns pelo programa, velho.
2: Valeu!
6: Alex, boa tarde, boa sexta-feira pra todos nós. Aqui é o Rogério de Paudalho, Pernambuco. Mano, toca aí pra gente. Se você tiver aí, Fat Boy Slim com Yamama, Push the Tempo. Valeu, Jovem Pan, melhor do Brasil.
2: Próximo.
7: Sextou, Alex. Vamos de marcha nos aplicativos. Grande abraço aí, Alex. Renan de Montenegro. Um abraço aí pros caminhoneiros e pros guris do aplicativo. Segue de marcha final de semana. Abraço.
2: Valeu. Galera, quando for gravar a mensagem, tem que abaixar o volume do rádio um pouquinho pra gente entender direitinho aí a mensagem de vocês, tá bom?
8: Alex, você começou agora. Eu posso mandar uma hora antes. Meia hora antes, você não toca mais o meu áudio. Aqui quem fala é Juan Miron, diretamente de Maceió, a Grande Alagoas. Maravilhosa, terra das praias bonitas. Toca aí pra gente, Under Control, Calvin Harris.
2: Valeu, jogador. Próximo.
9: Boa tarde, Alex. Sextou?
2: Sextou, finalmente.
9: Limar de novo aqui do Sr. Gabriel, né? Toca pra nós aí qualquer uma do Magic Box aí pra nós. Grande abraço aí. Planeta de Deezer, show.
10: Salve, salve, grande Alex. Tudo bem? Alemão de Itajubá. Quanto tempo, hein, parceiro?
2: É, então.
10: Fiquei de molho um tempo aqui por saúde, mas graças a Deus tô de volta. Alex, manda pra gente aí. Gone, gone, gone. Um abraço.
2: Melhoras, querido.
11: Fala, Alex. Aqui é a Neia Lopes, da cidade de Leme. O Alex, toca aí pra nós, DJ Bobo, Everybody. Faz essa gentileza pra nós, viu? Obrigado.

Raimundo. Promise me. Esse é o Planeta DJ. Deixa eu mandar um alô aqui rapidinho pro Fernando de Maceió. Valeu, Fernando. Tá pedindo LP. O Ricardo Galileu tá na área também. Valeu, Ricardo. Aristeu de Santa Quitéria, todo dia aqui batendo cartão. Valeu, Aristeu. Assim como o Renato de Ribeirão Preto. Lembra deu, Alex. Hehehe. Rafael Silva do Espírito Santo. Também passando por aqui, Jober de Goiânia. Falou que eu não coloco mais os pedidos dele, ele tá bem chateado hoje aqui. Valeu, Jober. Semana que vem eu toco a sua música, prometo, juro. Juliano de Ponta Grossa tá na área, Christian Campos de BH, Brandão de Ponta Grossa, Marcinha de Blumenau. Quem mais tá na área? Gabriel de BH, Aguinaldo de Sete Lagoas, Igão de Sorocaba, Armando de Belém, Joel Ribeiro de Jaraguá, Nilson de Blumenau, Júnior de Brasília, Felipe Oliver de Santa Clara do Norte, Mato Grosso, né? Primeira vez participando aqui do nosso programa. Valeu, Felipe, seja muito bem-vindo. Rafael de São Luís, Vanusa de Vitória, Espírito Santo, Célio de Betim, Ricardo de Joinville e por aí vai. Deixa eu fechar aqui com o pedido do Fernando, tá fazendo aniversário hoje, tá lá em São José dos Campos, pediu e vai ouvir Anima Beautiful.

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1: Ótima sexta-feira, excelente final de semana para você que já tá aí no clima, no embalo, curtindo em todo o litoral e no Vale do Itajaí, tá ligado aqui na Jovem Pan 94,1. Classe especial, ouvida em mais de 50 cidades. Eu sou Luciane Chiodi e a gente abre a hora com Ed Sheeran, Shape of You.

0: Jovem Pan, Sam Fender e Olivia Jean, Rain Me In, rolou também aqui na tarde da Pan, Coldplay, Viva La Vida, Carly Rae Jepsen, Call Me Maybe, Taylor Swift, The Fate of Ophelia e Ed Sheeran, Shape of You. O Ed Sheeran que retorna ao Brasil em dezembro com sua Loop Tour. A princípio seria apenas uma data, no dia 5, mas a demanda por ingressos foi tão grande que também foi acrescentada uma data extra no dia 6 de dezembro. O show acontece no Allianz Parque, em São Paulo. Aqui na Tarde da Fã, a gente segue tocando mais música, tem sucessos, tem novidades e tem clássicos pra rolar já depois do intervalo. E você pode também pedir a sua música preferida. Manda mensagem pro WhatsApp 47990194410 ou então vai lá nas redes sociais, @JovemPanItajaí. 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

0: Ela vai voltar aqui na Tarde da Pan, grande sucesso do Charlie Brown Jr. Rolou também Keitan Stahl, Sandeli Aissi, Sabrina Carpenter Expresso, super sucesso lá de 2003, faixa do álbum Elefunk, Black Eyed Peas, Shut Up e Capital City, Safe and Sound. É sexta-feira e a gente aqui, ó, tá no astral. Vamos pro intervalo muito rápido, na sequência trago muito mais pra você. 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Tem muita coisa legal. 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

0: Justin Bieber e Daniel Caesar Peaches. Aqui na Sexta-feira da Fã também rolou Edu Ribeiro, de Mais Ninguém, Bruno Mars, I Just Might e Benson Boone, Beautiful Things. É a tarde da Fã recheada com as melhores músicas. Ainda mais uma sexta-feira, hein? A gente tá aqui no Astral do Litoral e você acompanhando pelos 94,1 FM do rádio, e também dá pra acompanhar em qualquer parte do planeta onde você estiver. 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

0: tá no topo das paradas de sucesso do mundo inteiro, tá aqui, ó, no topo da parada de sucessos das 7 melhores da Pan. Primeiro lugar, Ted Swims, The Door. Segundo, BTS, Swing. Terceira posição, Lola Young, Messi. Na quarta, Alex Warren, Ordinary. Na quinta, Olivia Jean, Men I Need. Na sexta, Tame Impala com Jane Drácula. E no sétimo lugar, Sabrina Carpenter, Man Child. Gostou? Quer mais? Então, ó, fica ligado nos 94,1 FM do rádio e também nos aplicativos da Pan, que depois do intervalo tem a melhor da semana. E ó, 5 horas não dá pra perder o Missão Impossível. E às 6 a gente faz o esquenta pro final de semana com só as melhores da Pan. Fique ligado e acompanhe aqui na número 1 do Brasil.
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5: É sexta, até que enfim, a diva da semana. Hoje é lingerie preta, batom vermelho, cabelo, aquela cena assim do corque, sabe? Você puxa a caneta, solta o cabelo e faz... Nossa, essa jaguatirica aí.
6: Sabe o que me lembrou? Assim,
5: O Cupidinho.
6: O Cupidinho, mano.
5: Fazendo quita, ele tava maravilhoso. Vocês vão amar o Cupido do Missão Impossível de vídeo, gente.
6: É, vai ser o programa a gente, pra você assistir.
7: Não é um Cupido, é uma pombinha que a gente tem, né?
5: Não, Cupidaço. Sinistro, um ídolo, um mito. Sabe, guerreiro, alfa da história dos cupidos.
7: Grande Zezinho.
5: A gente só tá na dúvida se vai ser um cupido na terra ou cupido voador. Tamo sentindo o clima.
7: Dá pra voar. É pesado.
5: Mas voa.
7: É. Até porque vale pelo peso de duas pessoas, né? Por ali é uma polpa de gente. Botou no liquidificador.
5: Olha. Dia de quê?
6: Hoje é sexta-feira, dia 8 de maio, né? Tem várias coisas hoje, tá ligado?
5: Mas
6: vamos lá.
5: Algumas, que o Jorge tá perdendo a noção.
6: Claro, vou resumir. É o seguinte, até mandar um abraço pra algum dos meus amigos. Hoje é dia do profissional do marketing.
5: Corno, né? Imagina.
7: Do corno.
5: Hoje é dia do corno.
6: Dia do profissional do marketing e dia internacional do burro.
5: Ah, eu tenho um monte de beijo pra mandar. Eu quero mandar um beijo, o principal, pra minhas irmãs, tá ligado?
6: Elas são marqueteiras? Elas são marqueteiras?
5: Não, orelhudas, né? Então, beijo, família. Nas minhas irmãs, eu tô me xingando ao mesmo tempo, né? Mas bem burra mesmo.
6: Ô, Ligi, pra você que gosta de viajar, hoje também é Dia Nacional do Turismo, ó.
5: Aê, tem muita gente aqui turista. Na Jovem Pan que tá merecendo esse crachá, hein?
7: É. Um abraço pros turistas de lá do Rio de Janeiro. Um abraço.
5: Que sobrevivem, né?
7: Que ficaram sobrevivendo naquele cume lá. Tu viu que eles ficaram cercados no alto do morro?
5: Gente, chocada, porque tava tendo... Começou a ter conflito, né? Entre polícia
7: Exato,
5: e bandidos.
7: No mesmo cara momento, aí todo mundo ficou ilhado lá, fizeram amizade, o caceta, com o pessoal do tráfico. Que... Mas ficaram ilhados, foi um sufoco, cara. Foi um sufoco.
5: Agora, já arrumaram até emprego, né?
7: Já arrumaram até emprego, alguns ficaram por lá mesmo.
5: Isso, de verdade, eu não sei nem se vocês já foram. Se vai pro Rio, e você também que tá ouvindo a gente, tem esses rolês, né? Vai fazer uma visita na Rocinha.
7: Sim.
5: Vocês iriam?
6: Eu iria. Já fui várias vezes.
5: Ah, foi?
7: Cara, eu morava lá, eu já fui em baile na Rocinha já, mas não recomendo pra quem não é. Tipo, do local.
5: Não é carioca da área.
7: Não é carioca da área, porque provavelmente vai se assustar. Eu comecei a me tocar disso quando eu vim pra São Paulo e não tem o tráfico fechando o comércio do nada.
5: É, não tem
7: tiroteio,
5: ninguém fecha túnel.
7: Não, ninguém fecha túnel. Eu achei assim, muito sem graça. É o GTA uma estrela. Eu tô acostumado nos 5 estrelas, irmão. O pessoal fala, Osasco é perigoso. Eu falei, quem é Osasco perigoso? Tu bate o pé, só que tu sai correndo. Lá no Rio, tu bate o pé, vem mais 30. Aí tem que sair correndo, se fingir de morto. Eu já passei cada situação no Rio de Janeiro, não te conto, não.
5: Um dia você vai contar.
7: Ah, mas vou.
5: Uma por dia, pode ser.
7: Foi.
5: Porque eu não iria, sabia?
6: É?
5: Não. Eu sou fã do... Se você tiver uma oportunidade de... Se tiver que correr risco, não vá. Não corra, sabe assim?
6: Sim.
5: Então, tem aquilo ali. Eu posso ter muita vontade. É o do Vidigal, que tem um negócio lá bacana. Sim. O da Rocinha era a época do baile funk. Mas e o medo
7: nunca
5: de acontecer
7: vá,
5: um trem errado?
7: Nunca vá na Providência. Eu nunca vou esquecer que era aniversário
5: do traficante. Então me ajuda até a explicar o que é Providência. Morro da Providência.
7: É o Morro da Providência. Fica atrás ali do Palácio Duque
5: de Caxias.
7: Favela. É a primeira favela do Brasil. O nome é Morro da Providência porque foi feito por ex-combatentes da Guerra de Canudos, que foram prometidos pra eles o quê? Um pedaço de terra depois da guerra. Esse pedaço de terra nunca foi dado pra esses combatentes, e aí eles começaram a invadir um morro que tinha ali atrás do Palácio Duque de Caxias pra cobrar o quê? Uma providência do Estado. E aí veio o Morro da Providência e o nome favela, porque nesse morro, né, da Providência, tinham várias árvores que pareciam árvores que se chamam favelas, que tinham no morro lá em Canudos, onde eles combateram. Então é uma...
5: É uma coisa cultural. Favela é uma árvore, então.
7: Exato, favela é uma árvore, na verdade. E o Morro da Providência é por esse nome, que eles esperam até hoje uma providência.
5: Mas esse aí só se for a décima geração dele,
7: exatamente,
5: né?
7: Exatamente, tá até lá, hoje estão lá. Não, é improvidência
5: agora. Agora é improvidenciável, devemos providenciar uma saída para as pessoas. Mas muito doido
7: e
5: isso.
7: E aí eu fui pra lá, pra esse baile que tinha lá. E, cara, eu nunca vou esquecer. Foi o aniversário de um traficante. Do nada ele se empolgou com o MC que tava cantando. Ele começou a largar tiro pro alto.
5: É igual a gente vê de televisão mesmo. Os caras levantam o fuzil e fazem...
7: Ele... Pau! Quando eu vi, eu tava de frente pro palco. Eu falei, e se esse cara escorrega? Eu não tenho nem que contar pra minha mãe. Anos de mucilão, morri por quê? O cara escorregou e largou a metranca na nossa cara. É. As meninas rindo da minha cara. Eu falei, eu vou embora. Tinha um gringo com a gente, que tava pegando uma das meninas, um gringo coroa. E as meninas falando pra ele que tava indo levando ele pra um baile. Ele começou, it's not baile, é bandido, eu vou matar todo mundo. Eu falei, cala a boca, gringo, pelo amor de Deus, vai morrer. Eu tô aqui, pelo amor de Deus. Ele achou que era baile igual da dos Estados Unidos.
5: Baile de porro e dançar
7: baile
5: dos
7: Estados Unidos. Que era tipo baile de formatura.
5: Você sabe que isso que você falou da arma? Eu sempre pensava quando passa carro da polícia e o cara tá com a arma pra fora do carro.
7: Se dispara
5: aqui. Eu falo, gente, isso aqui é Brasil, lotar de buraco a rua. Você passa, toma aí um tiro voltando do colégio. Que era sempre na saída do colégio eu pensava quando via. Enfim, que bom que a gente tá aqui em São Paulo e você que tá aí no Rio de Janeiro que nos escuta. Toma cuidado, muito triste, né? Pagar imposto e a gente passar essa raiva.
7: Me liga hoje, tia, pelo amor de Deus, tô preocupado.
5: E quer dançar? Quer dançar. É. O Tigrão vai te ensinar.
6: Sextou.
4: Que isso?

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1: Tem mais casos de áudio aí? Que a galera tá mandando muito, hein?
2: Adoro!
1: A gente tá pedindo áudio no 11-2870-9750 e tá chegando os áudios. Então, solta pra nós aí, Rogerinho.
3: Oi, Lígia. Oi, Otávio. Boa tarde. Tudo bom com vocês? Bom, eu sou daqui do interior de São Paulo, mais precisamente de Piracicaba. Primeiro, eu quero dizer que eu sempre que posso escuto o programa há muito tempo já. Adoro os conselhos que vocês dão da Lígia, então, maravilhosa, maravilhosa. E hoje, eu tomei coragem pra estar aqui do outro lado pedindo um conselho pra minha vida. Eu vou fazer 39 anos, né? E eu saí de um casamento de 8 anos. Um casamento tóxico, abusivo, onde me deixou muitas marcas. Tô aí tentando me reerguer, assim, de certa forma. Mas nesse meio de tempo, já tem quase um ano que eu me separei. E nesse meio de tempo, eu reencontrei uma pessoa a qual, quando a gente se viu pela primeira vez, assim, houve uma tensão no ar. Mas por conta de, na época, ele ser casado, a gente nunca teve nenhum tipo de contato, de intimidade, nada. Mas sempre sentíamos algo, assim, estranho. E quando ele soube que eu me separei, o ano passado, ele entrou em contato comigo e me disse que também tinha se separado. Eu fiquei, assim, tipo, chocada, né? Porque eu já sabia que ele tinha tido uma crise no casamento há muitos anos atrás, por conta de outras pessoas, obviamente. E nunca a gente se comunicou. E aí, quando ele soube que eu realmente tinha me separado, ele entrou em contato comigo. Bom, resumindo, a gente começou a sair, a gente se entende muito bem, ele é muito prestativo, gentil. Só que, assim, ontem a gente teve uma conversa porque eu precisava entender a seguinte situação. Nós dois saímos de um relacionamento difícil, né? E a gente tá com medo de dar aquele passo, tipo, vamos se assumir? Vamos dar um rumo na vida? E ele me disse uma coisa que me deixou um pouco balançada, porque ele disse assim que ele ainda sente que ele precisa preencher lacunas na vida dele e que ele não quer deixar de sair comigo, mas ele ainda sente que não consegue colocar alguém na vida dele pra não tapar nenhum buraco. O que, de certo modo, eu concordo, mas me deixou assim, nossa, quanto tempo mais eu vou continuar saindo com alguém sem ter uma perspectiva de futuro. Mas, assim, resumindo, ele é uma pessoa maravilhosa, também teve um casamento bem difícil, tá agora se reerguendo, a gente conversa muito, mas eu tenho medo de a gente continuar saindo e os dois não desenrolar a ponto de, tipo assim, ó, que ponto estamos e aonde vamos. Beijão.
2: Beijo, gatinha. Ah, isso aí é muito meio que fácil. Pra começar, você vai ter que poder falar tudo. Não dá pra imaginar você dormir e ter uma história com uma pessoa sem poder falar o que sente. Uhum. Tipo assim, falando, ah, eu tô convivendo com ele agora e a gente vai continuar saindo sem eu poder. Ué, por quê? Sua boca vai estar amarrada. Você não pode virar pra ele e falar assim, aqui, agora já deu tempo, a gente não vai começar. Não entendi. Se for isso, qualquer coisa gerar uma inconveniência, só reafirma o que eu tava pensando desde o início, que era o que eu queria dizer. Queria não, quero e irei. Eu acho, sinceramente, por mais que possa parecer, por mais difícil que seja de falar uma coisa que não é tão gostosa de ouvir, eu acho que ele não ficou afim o suficiente.
1: É.
2: Só. O resto é tudo mentira, gente. Tenha dó. Você acha que se o cara tivesse afim, ele não tava com você já de mão dada? Já tivesse apresentado até pra ex, pra filho, faria tudo. É mentira, tá? Então me desculpa. Não há, a não ser que tivesse assim, ele acabou de separar, tem nem um mês, a mulher tá numa doença, fazendo um tratamento de alguma coisa especial e tem filho, aí chama educação, civilidade é o básico. E duvido que você estaria aqui questionando por que vocês já não estão andando de mão dada pela praça da cidade. Mas, você fala que os dois são separados, já tem um tempo, não tem nenhum porquê. O cara, ai, porque eu não sei, eu preciso. Mentira! Isso é gogó. Ele quer sair com você só de vez em quando, a hora que dá, escondido, faz o que quer, depois te deixa em casa, cada um segue sua vida. Ele não está com você porque não gostou o suficiente. Ponto. E o que eu acho que você devia fazer é mandar ele pro quinto dos infernos. Não com essas palavras. Essas a gente fala entre a gente, que somos amigas. Ele lá precisa saber? Eu deixaria a cabeça dele ainda confusa. Sabe assim? Na próxima vez que ele me ligar, se elas vão sair, eu falava, claro, já deixava tudo marcado. Faltando 10 minutos, eu falava, não vou poder ir mais. Ele já tá lá, nem aí mesmo, entendeu? Porque ele está zoando com você. Posso falar desse jeito bem jovem, assim, eu posso falar, ele tá brincando com seus sentimentos, posso falar 500 palavras. Né? Aliás, como o programa que já é aqui há 20 anos, pode falar o que eu quiser. Ele é um mentiroso. Você, não. Você tá, e eu acho que você sabe disso, não é à toa que você perguntou pra cá.
1: Você tá só muito afim, né?
2: E tá querendo, sabe, quando a gente quer se enganar porque a gente tá afim da pessoa? Claro, você já separou, você sabe, gente. Todo mundo sabe disso. A gente quer usar qual exemplo? Da rainha da Inglaterra? Ou quer usar aqui do Brasil, do Zé da Escova, do cara do seu prédio? Sempre tem. Uhum. As pessoas fazem tudo. Larga emprego, família, muda. Todo mundo quando gosta. Então, se o cara não tem um impedimento, ele já é separado, se ele não tá com você, sinto muito, é porque ele não gostou o suficiente pra tá. E ele é mentiroso, fica te enrolando pra hora que ele quer e pode, sai escondido, faz dananã, nheco-nheco, e tudo, te deixa em volta, não deve satisfação, no máximo paga um jantar. E duvido que se bobear nem paga. Vai na sua casa, te leva, o máximo que vocês comem é um delivery aí. Olha que isso, folgado. Manda um pouquinho dos infernos. Eu falaria, não sai, na próxima vez falar, ai, não posso. Aí na quarta vez que falar, o que que houve? Fala, tô saindo com outro cara, mesmo que seja mentira. Não deixava ele nem sonhar o que que eu acho. Tem gente que nem merece explicação, igual ele não te deu. Ele nem jogou limpo, ficou aí jogando um 7-1 pra poder sair com a senhora que tá conveniente. Uhum. Não acho que ele merece explicação, não merece carinho, merece nada. Ele merece ficar no vácuo achando que o problema é dele. E ainda no final falaria alguma coisa, ainda que desconcerta, dependendo do meu ranço.
1: É porque... Falar
2: o problema é que você tem bafo.
1: É,
2: tchau. Sabe assim, vai errar com tudo. Aí o problema é que você não é bom lá na hora H.
1: O problema é que vai prejudicar você, né? Vai prejudicar ela.
2: É um mentiroso fazendo, gastando assim, a sua vida, o seu tempo e ainda a sua intimidade. Você vai dar o seu corpinho maravilhoso pra uma pessoa que zoa com a sua cara, que tá ainda debochando, que isso é um deboche com a nossa emoção. Então, tchau pra ele. Mas, por favor, marca de sair e não vá. Desmarca 10 minutos antes, vai ver que delícia que é fazer isso. Sentada de moletom na sua casa, vendo uma série, delícia, assim, ó. Aperta o play e dando uma mensagem, falar, ai, tive um problema, não vou poder.
1: Não, e se quer ter certeza também se ele vai querer alguma coisa ou não, dá aquele famoso sustinho, né, Liginha? Mas já sabendo que pode ser que ele não volte atrás.
2: Não, ele já falou que não vai sumir, que não quer. Então. E esse sustinho vai mostrar só ser mau caráter. Era um joguinho mesmo, se ele der uma... Ai, gente, tchau pra ele, entendeu? Um homem que já foi casado, separado e ainda não sabe falar o que que quer, não tem atitude, não é homem de verdade, tchau! É. Melhor a gente puxou da Beyoncé com as amigas gay do que andar de mão dada com um barango desse.
1: É isso aí.

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2: E vamos de historinha, Tatazinho, meu amor.
0: Vamos de historinha. Essa começa assim, ó, Lígia. Amor à primeira vista. Você acredita em amor à primeira vista, Lígia?
2: Acredito.
0: Eu também.
2: Não sei se é amor, assim, mas o negócio. A hora que eu vi o meu marido a primeira vez, me deu um negócio.
0: Você fala, pode ser.
2: E ele, eu acho que não teve isso. Eu tive, juro. Ele teve de ficar paquerando, mas era uma paquerando que você via que era tipo assim... Era porque era uma mulher arrumada, sabe? Então, não era igual eu, era... Estranho, né? Se você visse ele sem mim, você acharia que aquele era o meu marido?
0: Não.
2: Ninguém.
0: E essa começa assim, ó. Olá, tarde. Amo escutar vocês e as histórias. Tenho 35 anos e sou sagitariana independente. Venho de uma trajetória onde tive poucos relacionamentos. Todos curtos e onde sempre o parceiro estava em uma pior. Eu sempre ajudei, nunca fui de reclamar. Porém, quando eu via que não estava tendo o retorno esperado, saía fora. Teve um ano que eu comecei solteira, decidida a não ter ninguém sério. Porém, com alguns contatos, mas nada sério. Entrei em um site de relacionamento no Facebook e, de repente, quando eu vi, eu estava batendo um papo, né? Com um homem que encontrei lá. E realmente, encontrei uma pessoa que morava próximo. Nosso primeiro encontro foi no dia 11 de janeiro. E desde esse dia, já começamos a namorar. Apressados, né?
2: Carente, né? Você quer dizer?
0: Na segunda semana, ele já me deu uma aliança de compromisso. Hoje, estamos noivos e com um casamento marcado para o dia 11 de julho. Desde então, bloqueei os outros contatos, pois quando o amor te encontra, ele te fará não ter olhos para outras pessoas. Acha que somos apressadinhos demais ou pro amor não existem barreiras, Lígia?
2: Ah, eu acho que pro amor não existem barreiras.
0: Eu também acho.
2: Acho mesmo. Acho que nesse caso que sentiu, olha só como foi dos dois lados. O ideal é quando a gente tá com medo, o outro também tá devagar, a gente ir no nosso ritmo, vai sentindo segurança. Uhum. Quanto mais conhece a pessoa, é melhor esperar pra ter uma decisão. Mas se sente loucura, se tá tudo na mesma onda, se quer viver, claro que se protejam judicialmente,
0: sim,
2: né? Não vai assinar os negócios, passar nada pra nome de ninguém na euforia. Mas a parte boa, dançar, comemorar, beijar, fazer amor, pôr o anel no dedo, passear. Isso, eu acho que acelera com força, que não... Por que não?
0: É.
2: Ah.
0: Eu acho doideira, hein?
2: Tendo separadinho a parte da comercial, é bom ser feliz, né?
0: É bom ser feliz.
2: Se jogar.
0: É.
2: Quando acontece dos dois lados.
0: Vocês são apressadinhos. Que ela perguntou, acha que somos apressadinhos demais pro amor ou não existem barreiras? Vocês foram apressadinhos, mas não existem barreiras,
2: isso,
0: né? Não existe uma fórmula. Não é porque você tá há 2, 3 anos que você já conhece a pessoa que agora você vai casar ou que você acabou de conhecer. Não, quando é pra ser, gente.
2: Exatamente.
0: Então, bora ser feliz.

0: pouco.
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1: E aqui só tem caso bom, né, Lígia? Esse é o Missão Impossível. E se você tem um caso aí pra contar pra gente, pode mandar o seu áudio, pode mandar escrito. O telefone é onde você vai nos encaminhar, você já sabe, é no WhatsApp. 11-2870-9750. Esse começa com uma crise conjugal, Lígia. Olha que doideira. Boa tarde, Lígia e Otávio. A história é a seguinte. Estou casado há 18 anos e algum tempo atrás, minha esposa fez a burrada de emprestar o nome dela para sua irmã abrir uma empresa.
2: Ai, isso é isso. Nossa.
1: Ai, senhora. ai, gente. Nome aí, marido, você não empresta pra ninguém.
2: O que a gente falou em todas as vezes que a gente tava falando coisa de casamento? Que tudo tem que ser olhado a parte de contrato só para não gerar esse problema?
1: Uhum.
2: Enfim, deve ter gerado problema o marido. Vamos
1: Olha
2: ver.
1: Isso. Tudo começou a desandar. A irmã abriu uma papelaria com o marido e inicialmente começou a crescer. Mais tarde, também uma loja de materiais de construção. Tudo ia bem até os funcionários as colocarem na justiça. Sim, minha esposa também, já que era sócia, né? Minha esposa, que não tinha nada a ver, acabou sendo intimada a depor na Polícia Federal por denúncias de irregularidades. Nada a ver entre aspas também, né, Liginha? Porque, pô, se ela tinha dado o nome dela pra abrir empresa, ela tinha tudo a ver,
2: tem
1: né?
2: Tem que ter responsabilidade, né? Tem noção.
1: Pedi que ela tirasse o nome da empresa para que evitasse novas dores de cabeça. O tempo passou, a empresa fechou. E até achei que estivesse tudo resolvido. Que nada. Agora, em

0: 2016, quando minha esposa foi enviar um Pix para o nosso filho, eis que a conta dela estava bloqueada, viu? E ó, bloqueada judicialmente. Ela contatou sua irmã, que prometeu resolver o processo, que estava em segredo de justiça e etc. Nem sabíamos do que se tratava. Depois de muito insistir, descobrimos que era dívida de impostos. Só sei que o clima ficou chato entre nós. Afinal, tentei defendê-la, mas ela não quis, para evitar atrito com o cunhado e com a irmã. E aí, Lígia e Otávio, o que vocês acham dessa confusão em que nos metemos apenas por querer ajudar um parente? No final, todos saímos prejudicados, até o nosso casamento, hein?
1: Bom, eu acho que nunca mais, né, cara? É. Lição aprendida que a gente, que bom que você conta aqui, que a gente pode dividir com quem tá ouvindo. A parte comercial, gente, nome da gente, coisas
0: nome,
1: de empresa.
0: Dinheiro.
1: Tem que ser muito bem separado, muito organizado, escrito ali o que não pode misturar, porque as pessoas surpreendem a gente, esses problemas podem atrapalhar em várias coisas de trabalho depois. É indefensável, assim.
0: E na vida, né? Na família, porque imagina o clima que não fica, hein, Lígia?
1: Pois é, mas tem que ficar pra quem tá errado. Quem tem que ter vergonha é a irmã. A sua mulher vergonha de não ter te contado antes. O povo tem que pagar e dane-se. Não, só faltava a gente ficar constrangido pelo problema dos outros. Deixe passar constrangimento quem faz errado.
0: Não, mas a gente fica constrangido porque pensa comigo. Você vai tentar abrir uma conta no banco. Aí você emprestou os nomes pra sua irmã.
1: Então,
0: e aí, de repente,
1: fica constrangido, bem feito. Vai se organizar e não pode fazer. Por isso tem que conseguir falar não. A irmã pediu, fala não.
0: É.
1: Ó, quem começa a pedir os treinos, você já tem que entender que é porque fez errado. Porque senão abria no próprio nome. Além de que, na maioria das vezes, não tem consideração com a gente, não. Porque se tivesse, tava limpando as coisas, em vez de pôr a gente no risco também. Não é à toa que pôs o nome da irmã, ainda sujou da irmã também, que já reverberou no cunhado e por aí vai. Então,
0: nome,
1: só falar não.
0: É, nome, marido e esposa você não empresta, gente.
1: Mas, que... depende.
0: A única coisa que a gente tem realmente na nossa vida é nosso nome, gente. Então, como é que você vai emprestar ele pra alguém? Se você suja o seu nome, você não consegue fazer absolutamente nada. Então, não deixa isso acontecer, não. Né? Fica atento a isso aí.

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1: Missão Impossível, é só aqui onde o seu problema é a nossa audiência.
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1: Venha participar, que eu vou aconselhar.
2: É isso aí, esse conselho começa assim, Lígia. Meu único amor.
1: Olha, um só, até o que chega o próximo.
2: Olha só, meu único amor. Lígia, vou contar a história pra vocês da minha vida. Só amei uma pessoa, tá? Tudo começou em 2017, quando eu conheci a Ana em uma aula de jiu-jitsu. Foi amor à primeira vista. Na época, ambos éramos iniciantes e não demorou muito pra nossa amizade virar algo a mais. Porém, existia um empecilho. Ela já tinha uma namorada. Depois de uma longa insistência, ela me escolheu. Passamos 4 anos lindos juntos, até que senti ela cada vez mais distante. Sim, ela tinha conhecido outra pessoa. É normal, né? Se você tá tentando ficar com uma pessoa e ela tem namorado, você já tem que imaginar que possa acontecer com você também, né, Lígia?
1: Não, ainda até preguiça de responder. Fala, não, ela fica sentada chorando, contando feijão.
2: Logo veio o término, mas eu não me afastei. Pelo contrário, abracei a oportunidade de ser um amigo e fiquei pelos cantos esperando um dia ela voltar a me amar. Mas isso nunca aconteceu.
1: Ai, gente, quem que se coloca como amigão, gente? Pelo amor de Deus, amigão, eu tenho ranço. O amigão é o que você nunca vai ficar.
2: Não pode. Ver ela feliz no seu novo relacionamento me fazia muito mal. Só que eu preferia ter ela por perto como uma amiga do que não ter nada. No final das contas, ela recebeu uma proposta de trabalho em outro país. Foi embora e abandonou nós dois. Mas desde então nunca mais consegui ter algo sério com ninguém. Faz 6 anos que eu estou solteiro. Me sinto que algo foi arrancado de mim e não consigo me entender com outras pessoas. O que que eu faço, Lígia? Estou exagerando?
1: Tá.
2: Muito, né?
1: É. Tá, tá. O problema, gente, é fazer exame e ver que tá ruim, entendeu?
2: É.
1: Vamos ser felizes, vamos ficar tranquilos. O que que você acha, Otávio? Essa eu quero que você fale primeiro.
2: Não, eu acho... Gente, como é que você termina com uma pessoa e fica pelos cantos? Você tem que se permitir conhecer novas pessoas.
1: Não, como que alguém fica esperando, falando, eu tô fazendo um amigão aqui esperando pra ver isso aí?
2: Isso é loucura.
1: É, essa coisa pra gente ir na terapia, pôr essa história e falar, gente, eu preciso reforçar minha autoridade, eu preciso reforçar minha autoestima, como me posicionar. Porque uma coisa é a gente esperar uma oportunidade, esperar pra dar o bote ou pra
2: pensar
1: caçar.
2: Em você.
1: Outra coisa é você falar que você se diminuiu, se colocou num lugar que não é o que você quer, fingindo que tava ali só pra ver se alguma coisa rolava. Você não acha mais legal você ter uma atitude, parar, chamar a pessoa, demonstrar o que que você sente? É na pegada que tudo se resolve. Enquanto você tá esperando, o outro vai chegar, vai escolher, vai levar. Falei.
2: É, gente, não dá pra ficar nessa, não. Imagina, olha a quantia de tempo que você perde, você tá 6 anos nessa, 6 anos. Olha o que você poderia ter permitido pra ti mesmo em 6 anos, né? Poderia ter conhecido pessoas novas, pessoas mais legais. Agora você ficou nessa aí, ó, amarrado 6 anos. Então, parte pra próxima. Você sabe, gente, a Lígia mesmo fala aqui que ex bom...
1: ex morto. E o melhor namorado, ou a melhor namorada...
2: É o próximo, gente. Então, bora lá.
1: Tchau.

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1: Partiu, bora, vamos by funk?
2: Bora. Esse é o despertador.
3: Esse é o despertador lá do meio.
1: Ai, que doido. Ô, Brasil, o que vocês vão fazer esse final de semana? Conta pra gente também. Você toma um drink, faça uma coisa errada, sabe assim, cometa um delito, nos avise.
4: Grava, manda pra gente. Você sabe aonde? No 11-2870-9750. Manda pra nós a sua história e tudo que você vai aprontar nesse final de semana. Se tiver história boa, se tiver história ruim, porque as histórias ruins são as melhores, né? Que chega aqui, né, Briel?
2: Ah, que eu mais gosto, cara. História ruim basicamente é um resumo da minha vida. É história ruim. É isso. Que eu tenho história ruim pra contar, meu irmão, não é problema, não.
4: Pode mandar em áudio também no 11-2870-9750. Partiu, sextou, então? Vamos tomar uma, Briel?
2: Ah, sextou, vambora!
4: Segue a gente, arroba Missão Impossível Jovem Pan, arroba Lígia Mendes, arroba Andrade.Otávio e arroba...
2: Arroba Briel Hilden.
4: É isso aí, tchau,
1: Lígia. E o meu que é o mais importante, né, gente? É o arroba Lígia Mendes, que vocês vão lá, que eu vou agora... mostrar pra vocês o meu biquíni do fim de semana, aquela louca. Beijo.
4: Valeu.
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Ótima noitinha, uma super sexta-feira pra você que já tá aí naquele clima pro fim de semana, apesar da chuvinha no nosso litoral, tá animado, tá ligado aqui na Jovem Pan 94,1, classe especial. Eu sou Luciane Chiodi, vamos juntos até as 8 horas da noite na Sonzeira. Só as melhores entram em cena a partir de agora, trazendo uma super seleção com o melhor da música eletrônica. E como é sexta-feira, o programa tá mais que especial, tem sucessos, tem novidades e tem aquelas versões super exclusivas. 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Vamos de música? Para começar nosso Só as Melhores da Pan, tá chegando Anima, Beautiful.

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Mimosa, Now and Forever. Aqui no Só as Melhores da Fã.

0: Glory to the Morning Light, aqui no Só as Melhores da Pan. Uma hora já foi, mas tem outra aí pela frente pra gente curtir o melhor da música eletrônica, aproveitar, fazer o esquenta pro final de semana aqui na número 1 do Brasil. 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

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A número 1 do Brasil, só as melhores continuam nesse super esquenta pro final de semana, só troque boa pra você entrar no astral aqui no nosso litoral e Vale do Itajaí nos 94,1 FM do rádio e também em qualquer parte do planeta nos aplicativos da Pan. 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Agora que não são as melhores da Pan, a gente vai viajar ao som de Lost Frequencies e Tempered Trap. Sweet Disposition.

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Agora que não são as melhores da fã, Etende Singer Name.

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10: Existem momentos que ficam para sempre. No grito que vira a gargalhada. No frio na barriga. No abraço forte. A verdade é que algumas emoções não nasceram para ficar só na lembrança, mas para serem vividas outra vez. Às vezes, tudo o que você precisa é dar um replay e reencontrar a diversão dentro de você, no nosso world. Bem-vindo ao nosso world!
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1: Boa noite.
2: Uma boa noite para você que nos acompanha em todo o país.
1: Sexta-feira, 8 de abril de 2026.
2: E vamos ao destaque do dia: investimento em energia.
1: São 130 bilhões de reais para melhorar a distribuição de energia elétrica no país até 2030. Gabriela Noronha.
3: Foram renovados os contratos de concessão de 16 distribuidoras de energia elétrica. A renovação dos contratos beneficia cerca de 42 milhões de residências no país.
2: E anunciado também, Luz para Todos vai chegar a mais 233 mil novas famílias.
1: E ainda, rendimento médio mensal do brasileiro alcança o maior patamar da série histórica desde 2012.
2: Valor tem crescimento de 5,4% em 2025 e chega a R$ 3.367, Graziela Bezerra.
4: O aumento da oferta de trabalho foi o que mais puxou o incremento da renda.
1: Você vai ouvir também serviços públicos na mão.
2: GovBR alcança a marca de 500 milhões de assinaturas eletrônicas.
1: Saiba como proteger sua conta e evitar golpes virtuais. Cleide Lopes.
5: Você pode acessar na plataforma serviços digitais que vão ajudar a proteger seus dados contra golpistas.
2: Hoje, na apresentação da Voz do Brasil, Mariana Jundumim, Nazi Brum.
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2: 130 bilhões de reais em investimentos para modernizar a distribuição de energia elétrica no país até 2030.
1: O anúncio foi feito em evento que contou com a presença do presidente Lula.
2: O objetivo é melhorar a qualidade dos serviços prestados à população e incentivar o desenvolvimento e a geração de renda.
3: Foram renovados nesta sexta-feira os contratos de concessão de 16 distribuidoras de energia elétrica em 13 estados do país. Os contratos devem viabilizar cerca de 130 bilhões de reais em investimentos até 2030. Esses recursos serão investidos em projetos de modernização da rede, expansão de linhas de distribuição e aumento da capacidade de resposta a apagões e eventos climáticos. Por exemplo, segundo o ministro de Minas e Energia, Alexandre Silveira, os contratos agora incluem novas regras para melhorar o atendimento ao consumidor.
6: O objetivo é proporcionar atendimento mais eficiente, mais rápido, mais respeitoso aos consumidores de energia brasileiros. Bairros mais pobres terão o mesmo padrão de qualidade que os bairros mais ricos.
3: A renovação dos contratos beneficia cerca de 42 milhões de residências no país. Além disso, a expectativa é de que sejam gerados mais de 100 mil empregos. Presente na cerimônia, o presidente Lula falou sobre a importância da parceria entre Estado e iniciativa privada para garantir o fornecimento de energia em todo o Brasil.
7: Que a gente pode ter um país que nunca mais teremos apagão. E a renovação desses contratos, antecipando inclusive a renovação, é uma demonstração de que o governo tem confiança nos empresários, de que a gente pode apresentar ao Brasil a ideia de que o Estado pode trabalhar em parceria com os empresários e permitir que os empresários possam executar o trabalho da forma mais perfeita possível.
3: Durante o evento, o presidente Lula e o ministro Alexandre Silveira também assinaram a atualização de um decreto que moderniza o Luz para Todos, programa que leva energia a quem mais precisa e amplia o alcance da iniciativa para mais de 233 mil novas famílias. O objetivo é promover o uso produtivo da energia voltado à geração de renda. No caso do pequeno produtor Gilson Matos, de Canavieiras, no sul da Bahia, a chegada da energia elétrica trouxe uma verdadeira mudança de vida.
8: E era luz de vela, era o lampião, a água para chegar até aqui era uma dificuldade tremenda, tudo era mais difícil, a gente não tinha projetos. Então, depois da chegada do Luz para Todos, tudo mudou, né? Nos incentivou a plantar, a criar, produzir, fazemos hortas. Hoje nós já temos água com facilidade, porque nós já temos bomba elétrica. Tudo hoje ficou mais fácil.
3: Com a atualização, o programa Luz para Todos passa a priorizar grupos como mulheres, chefes de família, comunidades que necessitam de infraestrutura voltada à segurança alimentar e famílias em situação de vulnerabilidade. Reportagem Gabriela Noronha.
9: E o programa Gás do Povo tem data fixada e será pago sempre no dia 10 de cada mês.
2: Neste domingo, a Caixa Econômica Federal fará o pagamento do Vale Recarga para cerca de 2 milhões e 700 mil famílias.
9: Para ter acesso à recarga, o responsável familiar deve procurar uma das 25 mil revendedoras em todo o país, utilizando o cartão do Bolsa Família com chip ou o cartão de débito da Caixa.
2: Também pode utilizar o CPF e o código de validação que será enviado para o celular do responsável.
9: O programa Gás do Povo fornece a recarga de botijões de 13 quilos para 15 milhões de famílias inscritas no Cadastro Único.
2: Mas elas não recebem todas ao mesmo tempo. As recargas têm validade de 2 a 3 meses, a depender do tamanho da família.
9: O brasileiro está ganhando mais.
2: O valor médio mensal recebido já passa de R$ 3.367,00, o melhor da série histórica do IBGE desde 2012.
9: A melhoria nos rendimentos foi verificada no mercado de trabalho e também nos benefícios sociais.
10: É o maior rendimento da série histórica iniciada em 2012. O rendimento médio mensal do brasileiro foi de R$ 3.367,00 em 2025, um crescimento de mais de 5% em relação ao registrado em 2024. No universo de 212 milhões de brasileiros, 67% tiveram algum tipo de renda no ano passado. O aumento da oferta de trabalho foi o que mais puxou o incremento da renda. No ano passado, a população ocupada chegou a 101 milhões de pessoas e a massa de rendimento total dos trabalhadores atingiu quase R$ 362 bilhões, também um recorde. Outras fontes contribuíram para o aumento da renda, como explica o pesquisador do IBGE, Gustavo Fontes.
11: Ao analisar por tipo de rendimento, né, se observa que 47,8% da população possui rendimento do trabalho, enquanto 27,1% tinha um rendimento de outras fontes. Entre esses outros rendimentos, né, o destaque vai para a aposentadoria e pensão, né, que abrange 13,8% da população residente, seguida por rendimentos de programas sociais do governo, 9,1%.
10: A região sul manteve a maior proporção de pessoas com rendimento, cerca de 71%, enquanto norte e nordeste apresentaram os menores percentuais, apesar dos avanços registrados nos últimos anos. Para o economista José Luiz Pagnussá, os números apontados pela PNAD mostram uma evolução no mercado de trabalho e nas políticas sociais.
12: Porque ao mesmo tempo em que o rendimento médio está subindo, temos recordes também no número de pessoas ocupadas. E além disso, né, dado o impacto das políticas sociais, esse recorde se dá também com os menores índices de desigualdade da história brasileira.
10: Na comparação com o período pré-pandemia, o aumento é mais expressivo. O rendimento médio de todas as fontes ficou 8,6% acima do registrado em 2019, o que mostra que a recuperação na renda se manteve de forma consistente até 2025. Reportagem Graziele Bezerra.
2: Cartão de crédito, cheque especial, crédito pessoal.
9: Brasileiros que não conseguem pagar dívidas nessas modalidades têm agora a oportunidade de sair do sufoco financeiro com o Desenrola Famílias.
2: Juros mais baixos, prazos mais longos e descontos estão entre as vantagens do programa.
13: Jácio Fiuza Júnior, de 73 anos, é jornalista aposentado e tem dificuldades para pagar as faturas do cartão de crédito.
14: Fiz a negociação, dividi em várias parcelas e do jeito que está, não baixa a dívida.
13: Assim como Jácio, 80% das famílias brasileiras têm algum tipo de dívida, principalmente com cartão de crédito, cheque especial e crédito pessoal, segundo a Confederação Nacional do Comércio. Agora, essas famílias têm a oportunidade de aliviar o orçamento com Desenrola Famílias. Podem participar pessoas com renda mensal de até R$ 8.105,00, com dívidas contraídas até janeiro de 2020. 2026, com atraso entre 90 dias e 2 anos. O programa prevê descontos de até 90%, linhas de crédito com juros limitados a 1,99% ao mês, prazos de até 48 meses. E ainda a possibilidade de usar até 20% do saldo do FGTS ou R$ 1.000 para abater dívidas. E pessoas com dívidas de até R$ 100 terão o nome limpo num prazo de 30 dias. O Desenrola também exige que as instituições financeiras invistam na educação financeira. Reinaldo Domingos, especialista em educação financeira, diz que é preciso consciência para que as famílias não voltem a se endividar.
15: Tudo que nós ganhamos e nós gastamos, é necessário que nós tenhamos uma organização. O Desenrola Brasil é uma opção, é uma oportunidade muito importante. Só que ela precisa vir junto com a educação do comportamento financeiro.
13: A adesão ao Desenrola Famílias deve ser feita diretamente com os bancos e instituições financeiras. Só no Banco do Brasil, nos dois primeiros dias do programa, foram feitos 12.600 pedidos de renegociação. Gilson Bittencourt, vice-presidente de Agricultura e Agricultura Familiar do Banco do Brasil, disse que espera uma procura intensa pelo Desenrola Famílias nos próximos dias.
16: Recuperar a sua adimplência, abrir novas possibilidades de acesso ao crédito. A nossa expectativa com esse segundo é que ele atinja ainda um grupo maior de famílias e traga mais tranquilidade para as famílias e, nesse caso aqui, para os clientes do Banco do Brasil.
13: E para o jornalista Jácio Fiuza, que nos contou sobre a dívida com cartão de crédito, o programa chegou em boa hora.
14: É um programa que vai beneficiar a mim e muitas famílias brasileiras, né?
13: O Desenrola Famílias também protege as famílias das dívidas com casas de apostas, as chamadas bets. Ele estabelece o bloqueio de CPF para apostas por um período de 12 meses. Colocução de Thaísa Vitória, reportagem Luciana Colares de Holanda.
9: Para estimular as mulheres a seguirem a carreira acadêmica, a CAPES, Coordenação de Aperfeiçoamento de Pessoal de Nível Superior, criou o programa Aurora.
2: A iniciativa é voltada a professoras vinculadas a programas de pós-graduação que sejam gestantes ou mães de crianças de até 2 anos.
9: Em outra frente, estudantes indígenas também estão sendo estimulados na pós-graduação, a seguirem na pós-graduação após concluírem o ensino superior.
2: Sobre esses programas, nós conversamos com a presidente da CAPES, Denise Pires de Carvalho. Acompanhe.
9: Oi, presidente, como vai? Vamos começar falando do estímulo que a CAPES vem oferecendo para que as cientistas que são mulheres consigam continuar suas pesquisas. Qual que é o problema que existe hoje em relação à maternidade e que estímulo é esse?
17: Olá, Mariana, um prazer estar contigo e com Nazi na Voz do Brasil. As mulheres, elas são maioria entre as mestres e as doutoras do nosso país há mais de 20 anos. E nós temos no Brasil 49% de mulheres cientistas. No entanto, elas atuam menos no corpo docente da pós-graduação. Então há um gargalo, há um impedimento no ingresso e permanência das mulheres como professoras na pós-graduação.
9: Presidente, assim como as mulheres, a CAPES também tem investido em outras ações aí para a promoção da diversidade, com um programa voltado para jovens indígenas, né? O que que é esse programa? Como que ele vai ajudar a ampliar a participação dessas diversas etnias no ambiente de produção científica?
17: É o novo programa de desenvolvimento acadêmico indígena, porque os nossos estudantes indígenas têm sido incluídos no ambiente da educação superior. Quando eles terminam os seus respectivos cursos, eles querem ingressar, muitos deles, nos cursos de mestrado e doutorado. No entanto, a seleção para esses cursos acontece muitas vezes longe da localidade onde eles moram. Então, esse novo programa, ele vem para que aconteça uma seleção dos estudantes indígenas de uma maneira nacional. Eles podem aplicar a seleção do local onde eles estão, muito semelhante ao que fazemos com os estudantes que vêm do exterior para para estudar no Brasil. Então, um estudante que está em São Gabriel da Cachoeira, que acabou a sua graduação, ele pode tentar a seleção para o mestrado ou doutorado na Unicamp, na UNB, na UFRJ, ou mesmo na Universidade Federal do Amazonas, sem precisar sair de São Gabriel da Cachoeira. Ele faz a seleção e ele só vai para a região para onde ele é selecionado, depois dele ser selecionado.
2: Agora, presidente, como é que a CAPES identificou a necessidade desse estímulo aos indígenas, né? E que benefícios a maior diversidade de culturas e origens dos cientistas pode trazer para as pesquisas brasileiras?
17: Foram os próprios estudantes indígenas que trouxeram essa demanda para a CAPES, junto com os professores que atuam na educação escolar indígena, que vieram nos propor que nós fizéssemos um programa específico para que esses estudantes provenientes de povos originários que estão em regiões mais isoladas do país possam continuar os seus estudos, fazendo a seleção das suas localidades. E eles vão migrar para seguir os seus estudos no mestrado, no doutorado, somente após serem selecionados.
9: Mas é como o Nazi disse, né? Tem um benefício para a própria produção científica brasileira, para o tipo de pesquisa que vai ser feita?
17: Com toda certeza, porque nós temos a educação dialógica, é aquela que leva melhores resultados. E esses estudantes, com certeza, terão muito a contribuir no ambiente da pós-graduação, porque eles trazem todos os saberes que existem nos povos originários, toda aquela troca de experiência entre a produção de conhecimento do ambiente da universidade, que é internacional, agora passa a contar também com o conhecimento que vem dos povos originários. E essa educação dialógica certamente aumentará a produção de conhecimento no nosso país e será uma produção de conhecimento que tem possibilidade de atender muito mais às demandas da nossa sociedade, nos diferentes territórios da nação.
9: Agora, presidente, para além desses grupos específicos que a gente mencionou aqui, as mulheres, os indígenas, o governo do Brasil tem também feito um movimento de valorização da produção científica como um todo, teve inclusive reajuste das bolsas, da CAPES, e a gente vê outros estímulos aí. Eu queria que a senhora falasse um pouco mais para a gente do que foi feito nesses últimos anos.
17: No ano de 2023, quando assumimos, houve um aumento de pelo menos 40% no valor das bolsas, mestrado e doutorado, e esse aumento no valor das bolsas foi acompanhado também de um aumento no número de bolsas. É importante que tenhamos cada vez mais pós-graduandos com acesso à bolsa, porque a bolsa garante permanência do pós-graduando nos cursos e a conclusão do mestrado e do doutorado. Mas, para além disso, a CAPES tem seguido no caminho de contratos com as editoras, através do portal de periódicos da CAPES, que completou 25 anos, nós estamos investindo não somente no acesso à leitura pelos programas de pós-graduação. Então, há 25 anos, a CAPES propicia o acesso à leitura dos periódicos internacionais. Agora, a CAPES financia também a publicação da ciência brasileira, a publicação dos artigos da produção de conhecimento nacional nessas revistas internacionais. Com isso, nós temos aumentado muito o número de artigos publicados pela pós-graduação brasileira nas revistas internacionais. Certamente o Brasil vai ficar melhor colocado no futuro próximo entre os países que mais produzem conhecimento no mundo. Para além de produzirmos mais, termos o nosso trabalho aceito para publicação, o que comprova a excelência da ciência brasileira, porque é muito difícil publicar nessas revistas, somente artigos de qualidade são aceitos. Agora, com o pagamento que é feito pelo Ministério da Educação através da CAPES, nós temos um aumento no número. E esse artigo, que é publicado internacionalmente em acesso aberto, ou seja, todo mundo vai poder ler a produção científica nacional, nós teremos um aumento da citação dos trabalhos que são originários da pós-graduação e da ciência brasileira. Portanto, uma ciência que produz mais, publica mais e tem maior visibilidade.
2: Certo, muito bom. Nós conversamos com Denise Pires de Carvalho, presidente da CAPES, que é a Coordenação de Aperfeiçoamento de Pessoal de Nível Superior. Presidente, muito obrigado pela participação na Voz do Brasil.
17: Prazer é todo meu.
9: Recorde de exportações do agronegócio brasileiro no primeiro trimestre desse ano eleva o setor à posição de destaque no comércio internacional.
2: As vendas no exterior somaram mais de 38 bilhões de reais, um aumento de 0,9% em relação ao mesmo período do ano passado.
9: De acordo com o Ministério da Agricultura e Pecuária, o principal destino das exportações do agro brasileiro é a China.
2: Os números, segundo o Ministério da Agricultura, refletem a competitividade dos produtos brasileiros no comércio internacional.
9: E também são fruto da ampliação do mercado. Já são 601 aberturas de mercado do agronegócio desde 2023.
2: Quem explica é o secretário de Comércio e Relações Internacionais, Lucas Rua.
18: Aproximadamente 30% de tudo que nós exportamos é do complexo soja, mas eu queria chamar a atenção aqui também para as proteínas animais. E nós tivemos um acréscimo de aproximadamente 22% nas exportações, com destaque para recordes em carne bovina, também na carne suína, e a gente vê efetivamente um trabalho de diversificação de mercado. Veja o caso do açaí, das castanhas, de alguns produtos básicos como feijão, a partir de uma série de ferramentas que nós temos, por exemplo, aqui no Ministério da Agricultura, como o Agro Insight, Passaporte Agro, a participação em feiras internacionais em conjunto com a Apex, a gente gera oportunidade, a gente gera renda e a gente gera emprego, especialmente onde mais precisa, que é no interior do nosso país.
9: Serviços públicos em um clique. Está cada vez mais fácil e simples resolver e acessar as políticas de governo sem sair de casa.
2: No início de maio, o gov.br registrou mais de 500 milhões de assinaturas eletrônicas.
9: E pela primeira vez, mais de 80 milhões de brasileiros acessaram o gov.br em um único mês.
2: O número de acessos únicos foi registrado em março e supera a população de países como a Alemanha e França.
9: Para garantir a segurança no acesso, o gov.br conta com níveis de proteção.
2: E dentro da ferramenta é possível encontrar serviços que ajudam a evitar golpes virtuais.
5: Acessar serviços do INSS, do SUS ou até assinar um documento sem sair de casa já é uma realidade no Brasil. Tudo isso é possível com a conta gov.br. Ela funciona com um login único que reúne mais de 4.600 serviços digitalizados do governo federal. Hoje, mais de 175 milhões de brasileiros já utilizam a plataforma, entre eles o vendedor Pedro Vieira.
19: Uso para carteira, uso para curso também, para acessar documentos, imposto de renda também, tudo, uso igual para tudo.
5: E Pedro Vieira destacou a segurança ao usar a ferramenta.
19: É muito seguro, bem confiável. Tem acesso biométrico, tem acesso digital também.
5: Para dar mais segurança ao cidadão, a conta gov.br funciona com diferentes níveis de proteção. O bronze concede o acesso básico, o prata é feito com avaliação bancária e o ouro com biometria. E quanto maior o nível da conta, mais seguro é o acesso. Além disso, o usuário pode ativar a verificação em duas etapas, que funciona como uma segunda barreira contra invasões, como explica Hudson Mesquita, diretor do Departamento de Identidade Digital do Ministério da Gestão e da Inovação em Serviços Públicos.
20: Após ele entrar com o CPF e a senha, é solicitado um código que ele mesmo gera ali no aplicativo gov.br. Então, imagina um cenário onde o fraudador consegue roubar a senha do cidadão, ele não teria acesso a esse código, não teria como acessar a conta, né? Então, é a segunda camada ali de segurança.
5: Com a conta Gov protegida, você pode acessar na plataforma serviços digitais que vão ajudar a proteger seus dados contra golpistas. A proteção do CPF impede que empresas sejam abertas no seu nome sem autorização. O BC Protege Mais bloqueia a abertura de contas bancárias indevidas e o Registrato permite consultar contas, dívidas e chaves Pix vinculadas ao seu CPF. E tudo isso sem precisar enfrentar filas ou sair de casa. É o caso do educador físico Felipe Cavalcante.
21: Porque antigamente a gente tinha que ir lá na hora, né? E presencialmente, toda aquela burocracia, e hoje na nossa mão a gente consegue resolver esse problema.
5: Em caso de dúvidas, as pessoas podem acessar o gov.br/conta. aberta. Também é possível receber atendimento presencial sobre a plataforma. Para encontrar uma unidade do balcão gov.br, vá em gov.br/presencial. Reportagem Cleide Lopes.
9: Essas foram as notícias do Governo do Brasil.
2: Uma realização da Secretaria de Comunicação Social da Presidência da República.
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2: Fique agora com as notícias do Poder Judiciário e do Congresso Nacional. Uma boa noite.
9: A gente volta segunda-feira. Boa noite para você e até lá.
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4: Você vai ouvir agora notícias do Poder Judiciário.
22: STF fixa regras para o pagamento de verbas indenizatórias e reafirma o teto constitucional.
23: STJ define que oferta de imóvel em plataformas como o Airbnb exige aprovação do condomínio.
22: Justiça Eleitoral atinge 158 milhões de eleitores e 88% de biometria.
23: Boa noite, eu sou Carlos Eduardo Cunha.
22: E eu sou Walter Lima.
23: O STF publicou um conjunto de decisões sobre o regime remuneratório do Judiciário e do Ministério Público.
22: As decisões estabelecem medidas para unificar critérios nacionais de pagamento, restringir a criação de benefícios e ampliar a transparência na folha de pagamento do setor público. Arthur Filho.
24: Entre os principais pontos definidos pelo Supremo Tribunal Federal está o reforço de que o subsídio dos ministros da Corte continua sendo o teto remuneratório da administração pública. O tribunal também reafirmou a equiparação entre os regimes remuneratórios da magistratura e do Ministério Público, desde que observados os limites constitucionais. Outro ponto central é a regra de que verbas indenizatórias só podem ficar fora do teto quando houver previsão expressa em lei nacional, além de unificação de critérios pelo Conselho Nacional de Justiça, o CNJ, e pelo Conselho Nacional do Ministério Público.
23: O uso de imóveis residenciais para estadias de curta duração, como em contratos na plataforma Airbnb, depende da aprovação do condomínio.
22: Essa definição é do STJ. Fátima Uchoa.
25: A proprietária de um apartamento em Minas Gerais pretendia destiná-lo a estadias de curta duração sem necessidade de aprovação em assembleia, mas o condomínio alegava que isso, além de não estar previsto em convenção, afastava o caráter residencial do prédio. No STJ, o voto que prevaleceu no julgamento foi o da ministra Nancy Andrighi. A segunda sessão manteve acórdão do Tribunal Estadual e considerou que o uso dos imóveis para exploração econômica ou profissional descaracteriza a destinação residencial e, por isso, deve ser autorizado por, no mínimo, 2/3 dos condôminos. Essa definição uniformiza o entendimento do próprio STJ sobre o tema.
23: Justiça Eleitoral atinge 158 milhões de eleitores e 88% de biometria.
22: Dados foram consolidados após o fechamento do cadastro eleitoral. Fábio Ruas.
26: O fechamento do cadastro 150 dias antes das eleições é uma forma da Justiça Eleitoral organizar o pleito. E com isso, o Corregedor-Geral da Justiça Eleitoral, ministro Antônio Carlos Ferreira, divulgou as informações durante sessão plenária. São mais de 158 milhões de eleitoras e eleitores, sendo 140 milhões com a biometria registrada. A presidente do TSE, ministra Carmen Lúcia, lembrou que a biometria traz mais segurança para as eleições.
23: Nos próximos dias 13 e 14, o TST sedia um encontro sobre boas práticas de conciliação e mediação.
22: O evento é uma etapa preparatória para a Semana Nacional da Conciliação Trabalhista 2026. Ana Paula Souza.
27: O encontro antecede a Semana Nacional da Conciliação Trabalhista 2026, que acontece de 25 a 29 de maio, com um slogan inspirado na Copa do Mundo, um acordo muda o jogo, já que o trabalhador pode procurar o Centro Judiciário de Conciliação de Conflito antes mesmo de ajuizar uma ação e resolver o problema sem precisar seguir com o processo nos tribunais.
23: Justiça Federal condena a União e INSS a reduzir prazo de perícias médicas no norte do Piauí.
22: A ação foi proposta pelo MPF, Vanessa Pereira.
1: Segundo o MPF, o tempo médio de espera para perícia na região norte do Piauí, especificamente nos municípios de Parnaíba, Cocal e Piracuruca, chega a mais de 6 meses, tempo muito maior que a média nacional e o prazo fixado pelo STF. Agora, segundo a sentença, o INSS terá até 3 meses para realizar os agendamentos, perícias e avaliações sociais. Para isso, foi autorizado o atendimento de segurados em outras agências do INSS, perícias remotas, mutirões e convênios com entidades públicas ou privadas. Em caso de descumprimento injustificado, a multa estipulada é de R$5 milhões. Ainda cabe recurso da decisão.
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23: Boa noite.
22: Bom fim de semana e até segunda-feira.
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1: Eu sou Ricardo Nakaoka e estes são os destaques de hoje do Jornal do Senado, que começa agora. Congresso promulga lei que reduz penas dos condenados pelos atos de 8 de janeiro. Senado vai analisar redução do tempo de serviço para aposentadoria de policiais e bombeiros militares. Projeto torna inafiançável homicídio no trânsito cometido por motorista embriagado. Boa noite. O presidente do Congresso Nacional promulgou nesta sexta-feira a Lei da Dosimetria. A nova legislação, que reduz as penas dos condenados pelos atos de 8 de janeiro, passa a valer após a publicação no Diário Oficial da União. Repórter Maurício De Santi.
2: O projeto da dosimetria, com o objetivo de reduzir as penas para os condenados pelos atos do 8 de janeiro, foi aprovado pelo Senado e pela Câmara no ano passado, mas sofreu um veto integral do presidente Lula. Esse veto, no entanto, foi derrubado no dia 30 de abril por decisão da maioria dos deputados e dos senadores. Pela Constituição, o presidente do Senado pode promulgar uma lei quando o presidente da República deixa de sancioná-la em até 48 horas. E foi o que aconteceu. Para o senador Carlos Viana, do PSD de Minas Gerais, a lei da dosimetria é uma questão de justiça.
3: As pessoas que foram condenadas em 8 de janeiro, aquelas que depredaram, que cometeram crimes, elas têm que responder de acordo com a sua responsabilidade. Nossa obrigação é fazer essa correção para que as pessoas respondam, mas dentro sim da responsabilidade, dentro do que cometeram.
2: Já o líder do governo no Congresso, senador Randolfe Rodrigues, do PT do Amapá, tem um entendimento diferente e questiona a legalidade da redução de penas.
4: Se trata de crime contra o Estado Democrático de Direito. Então, claramente, são insuscetíveis de redução de pena, de anistia ou de indulto, conforme prevê a Constituição.
2: Com a publicação do ato de promulgação, a lei da dosimetria entra em vigor. Agora, cada um dos réus interessados precisa requerer a mudança no tempo de condenação junto ao Supremo Tribunal Federal.
1: E a Comissão de Segurança Pública aprovou convites para ouvir o diretor-geral da Polícia Federal, Andrei Rodrigues, e o delegado Marcelo Ivo de Carvalho. A ideia é esclarecer a expulsão de Marcelo Ivo da Fundação de Oficial de Ligação da PF em Miami e a atuação do órgão no episódio que envolveu o possível monitoramento do ex-deputado Alexandre Ramagem em solo americano. As informações com o repórter Bruno Lourenço.
5: Os pedidos de esclarecimento apresentados pelo senador licenciado Jorge Seife, do PL de Santa Catarina, foram motivados por divergências entre as versões da Polícia Federal Brasileira e das autoridades dos Estados Unidos. Segundo o senador, o diretor-geral da PF teria afirmado à imprensa que a detenção de Ramagem foi fruto de uma cooperação bilateral, versão que teria sido negada pelos americanos logo em seguida.
6: O delegado de uma instituição respeitada que nós amamos, respeitamos, que é a Polícia Federal do Brasil, dando declarações desastrosas e, acima de tudo, ele mentiu, ele inventou.

0: sendo ao menos 30 deles como militar. Com a proposta, os estados passariam a ter a liberdade de reduzir o tempo necessário na atividade militar de 30 para até 25 anos. A medida é uma forma de reconhecer as dificuldades inerentes a essas profissões. O senador Stevenson Valentim, do Podemos do Rio Grande do Norte, afirmou ser favorável à discussão do projeto no Senado e explicou suas razões.
1: Você sabe que é trabalhar na escala 24x24, 24x32, não, e lidando com situações de estresse, passando o dia todo lidando com coisas que ninguém quer lidar, que é a segurança pública, que é trocar tiro com bandido, que é subir morro, que é ir atrás de traficante, de bandido. Eu acho que é justo a gente discutir isso aqui.
0: O texto também afeta a regra de transição daqueles que ingressaram na carreira antes de 2020. Os estados terão a permissão para baixar o requisito mínimo de 25 para 20 anos de serviço militar, embora os profissionais ainda precisem arcar com um pedágio proporcional ao tempo que faltar.
2: E foi sancionada a lei que permite aos médicos residentes o fracionamento das férias anuais, mas a medida só vai entrar em vigor 180 dias depois da publicação oficial. Repórter Lana Dias.
3: Uma nova lei permite o fracionamento das férias para médicos residentes. O texto sancionado pelo presidente Lula diz que, a pedido, os profissionais na especialização poderão dividir os 30 dias de repouso anual em períodos de, no mínimo, 10 dias cada. O parcelamento também vale para os residentes em outras áreas da saúde, com regras a serem definidas em regulamento. Quando a medida esteve em discussão no plenário do Senado, o senador Nelsinho Trade, do PSD de Mato Grosso do Sul, que é médico, explicou que a proposta favorece a formação do profissional.
4: Você já com aquele pique entrando numa cirurgia atrás da outra, dali a pouco você entra de férias, fica 30 dias sem pegar num bisturi, sem pegar nas pinças cirúrgicas. Você regride, é uma coisa natural. Ao passo que se você puder fracionar suas férias, você vai conseguir de uma forma bem equilibrada colocar o seu descanso para ser exercitado sem perder o tempo do seu aprendizado.
3: Também médica, a senadora Zenaide Maia, do PSD do Rio Grande do Norte, defendeu a iniciativa.
5: A residência médica é uma força de trabalho em qualquer hospital e escola desse país. Então, querer fracionar suas férias é justo.
3: O fracionamento de férias começará a valer 180 dias depois da publicação da lei, ou seja, em meados de novembro. Até lá, o médico continua com direito a 30 dias consecutivos de férias, sem possibilidade de divisão. De acordo com a pesquisa Demografia Médica no Brasil, o país contava com 47,7 mil médicos residentes em 2024.
2: Estamos na campanha Maio Amarelo, que busca conscientizar a população da importância do trânsito seguro. Um dos projetos no Senado sobre esse assunto torna crime inafiançável o homicídio no trânsito quando o motorista está sob efeito de álcool. Repórter Márcio Maturana.
6: Começou a campanha Maio Amarelo para um trânsito mais seguro. O Senado analisa vários projetos sobre o assunto. Um deles, na Comissão de Constituição e Justiça, torna o bafômetro obrigatório para motorista envolvido em acidente. O texto é do senador Fabiano Contarato, do PT do Espírito Santo.
7: Se hoje um motorista, mesmo bêbado, mata alguém e fica no local, o delegado está impedido de lavrar o auto de prisão em flagrante, porque não se imporá prisão em flagrante nem se exigirá fianças ao condutor que prestar pronto integral socorro à vítima ou que não fugir do local. Então, todos ficam, se recusam a submeter o teste.
6: Outro projeto aprovado recentemente e já transformado em lei criou o Dia Nacional da Mobilização em Memória das Vítimas de Trânsito, a ser celebrado no terceiro domingo de novembro.
2: E a senadora Damares Alves, do Republicanos do Distrito Federal, destacou a importância da campanha Maio Laranja de enfrentamento à violência sexual contra crianças e adolescentes. A parlamentar defendeu a intensificação das ações de prevenção, denúncia e responsabilização diante da recorrência dos casos no país. Também afirmou que a subnotificação compromete a formulação de políticas públicas eficazes. Damares Alves também alertou que meninos estão entre as vítimas de abuso sexual e precisam de maior visibilidade nas ações de proteção.
8: E às vezes o menino não fala porque ele acha que foi uma brincadeira. E às vezes o menino não fala porque a vergonha para o menino é muito maior do que para a menina. Mas a gente precisa observar os comportamentos.
2: Com edição de Paula Groba e trabalhos técnicos de João Lira, o Jornal do Senado fica por aqui. Acompanhe agora as notícias do Tribunal de Contas da União e da Câmara dos Deputados.

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2: Câmara aprova aumento da proteção legal para vítimas de crimes sexuais.
3: Presidente garante a votação da proposta que altera a jornada de trabalho.
2: Deputados defendem ações para a promoção do desenvolvimento regional.
3: Boa noite. Gilson Daniel, do Podemos do Espírito Santo, rebate declarações de gestores que criticam o repasse de recursos a municípios. De acordo com o parlamentar, é nas cidades que os investimentos públicos se traduzem diretamente em serviços essenciais, como água e energia.
2: Segundo Gilson Daniel, administrações municipalistas promovem impactos concretos na infraestrutura e na qualidade de vida da população. Ele alerta os capixabas para a importância de políticas que garantam apoio financeiro contínuo aos municípios.
3: Daniel Almeida, do PCdoB, registra a realização de programa do governo da Bahia que busca ouvir moradores, lideranças e representantes da sociedade civil para reunir propostas voltadas ao planejamento público do estado. Ele ressalta que a abertura da ação ocorreu no início do mês em Irecê.
2: Daniel Almeida sublinha que o modelo funciona como espaço de prestação de contas sobre compromissos assumidos anteriormente pelo Executivo Estadual. Ele assinala que a mobilização deve percorrer outros territórios baianos, ampliando a participação na definição de prioridades para a Bahia.
0: Agricultura.
3: Preocupado com a crise financeira dos produtores rurais, Afonso Rando, PP do Rio Grande do Sul, cobra a votação do projeto que prevê o alongamento das dívidas agrícolas. Ele explica que a medida pode ser viabilizada com recursos do Fundo Social e dos royalties do petróleo.
2: Segundo Afonso Ram, os produtores precisam de condições mais favoráveis que as atuais, como prazo de até 10 anos para pagamento e carência de 3 anos. O deputado avalia que o setor precisa de 180 bilhões de reais para garantir a produção de alimentos e a sustentabilidade no campo.
0: Meio ambiente.
3: Marina Silva, da Rede de São Paulo, destaca encontro internacional sobre a redução da dependência dos combustíveis fósseis realizado na Colômbia no final de abril. A deputada afirma que os países precisam construir planos nacionais de transição para reorganizar as fontes de energia.
2: Marina Silva ressalta que o Brasil participa desse debate com ações de desenvolvimento sustentável. Ela avalia que a instabilidade geopolítica ligada ao petróleo reforça a urgência de alternativas tecnológicas capazes de proteger economias nacionais e ampliar a segurança climática.
0: Economia.
3: No entendimento de Sidney Leite, do PSD do Amazonas, a manutenção das altas taxas de juros pelo Banco Central prejudica o trabalhador. Ele argumenta que o custo do serviço da dívida e os juros do cartão de crédito rotativo pressionam a economia e favorecem apenas o setor financeiro.
2: Sidney Leite alega que programas econômicos como o Desenrola e o fim progressivo do cartão de crédito consignado são insuficientes sem uma redução na taxa básica de juros. Para ele, o Brasil apresenta índices econômicos que não justificam taxas superiores às de países em guerra.
3: Welter, do PT do Paraná, enaltece o programa Desenrola, que, segundo ele, vai ajudar milhões de brasileiros endividados. O deputado explica que a iniciativa do governo busca reduzir juros e facilitar a renegociação de dívidas, aliviando o orçamento das famílias.
2: O deputado afirma que o aumento do acesso ao crédito levou muitas pessoas ao endividamento e o programa surge como alternativa para reorganizar a vida financeira. Para ele, a medida deve ampliar o poder de compra e melhorar as condições de vida da população.
3: Patrus Ananias, do PT de Minas Gerais, defende que o Brasil reduza a dependência da exportação de matérias-primas. Segundo o deputado, o avanço da industrialização nacional, especialmente no setor de minérios, é fundamental para ampliar a autonomia econômica do país.
2: Patrus Ananias propõe a criação de uma empresa pública nos moldes da Petrobras para gerir a exploração de terras raras e outros recursos minerais. Na avaliação dele, o Estado deve assumir o papel principal na geração de tecnologia e riqueza no país.
0: Trabalho.
3: Presidente da Câmara garante a votação da proposta que altera a jornada de trabalho 6x1. Acompanhe na reportagem de Luiz Gustavo Xavier.
4: O presidente da Câmara dos Deputados, Hugo Mota, afirmou nesta quinta-feira que a proposta de mudança na escala de trabalho 6x1 será votada pela Casa e diz que não votar essa matéria não está em questão. Hugo Mota participou de entrevista coletiva na Paraíba após o evento Câmara pelo Brasil, na Assembleia Legislativa do Estado. Segundo ele, o tema já entrou na agenda prioritária do Congresso e deve avançar nas próximas semanas, com expectativa de análise ainda no mês de maio.
5: Queremos que todos compreendam que há uma decisão política de se caminhar nesse sentido. É muito melhor sentar à mesa e negociar o texto, que é quando a gente tem, na verdade, o horizonte já de data para que essa matéria seja votada.
4: Hugo Mota também declarou que há um ambiente favorável à aprovação da proposta e comparou o debate atual a outras mudanças trabalhistas ocorridas ao longo da história brasileira, como o fim da escravidão, a criação da carteira de trabalho e do 13º salário. Da Rádio Câmara de Brasília, Luiz Gustavo Xavier.
2: Lídice da Mata, do PSB da Bahia, é favorável à proposta que reduz a jornada de trabalho, destacando a importância do debate em curso na Câmara. Segundo a parlamentar, a medida pode melhorar a qualidade de vida dos trabalhadores e deve avançar ainda neste mês.
3: Lídice da Mata também rebate críticas sobre possíveis impactos na produtividade, afirmando que o desempenho econômico depende de fatores como tecnologia e políticas públicas. Para ela, a redução da jornada contribui para a dignidade e a saúde dos trabalhadores.
2: Luiz Carlos Mota, do PL de São Paulo, participou da 5ª edição do 1º de Maio dos Comerciários, realizada em Avaré. O deputado informa que o evento reuniu mais de 4 mil trabalhadores que aprovaram 12 propostas em defesa da categoria.
3: Luiz Carlos Mota parabeniza a Federação dos Comerciários do Estado de São Paulo pela organização e reafirma apoio às pautas de valorização profissional e direitos trabalhistas.
0: Transportes.
2: Câmara aprova a renovação de carteira de motorista com mais facilidade para condutores sem multas. O repórter Antônio Vital tem detalhes sobre a medida.
6: A Câmara dos Deputados aprovou medida provisória que torna mais simples a renovação da Carteira Nacional de Habilitação, a CNH, se o motorista estiver inscrito no Cadastro Positivo de Condutores. O cadastro, criado em 2020, contempla os motoristas que não cometeram infrações de trânsito nos últimos 12 meses. A proposta original, editada pelo governo, dispensava os condutores sem multa de fazer os exames do DETRAN para renovar a CNH ou autorização para conduzir ciclomotor. O relator da medida provisória na comissão mista, composta por deputados e senadores, senador Renan Filho, do MDB do Alagoas, alterou o texto e manteve a exigência de exames de aptidão física e mental para a renovação da carteira, mesmo para aqueles sem multas. A mudança foi pedida pelo senador Dr. Irã, do PP de Roraima. Ele argumentou que, caso a pessoa não tivesse multas de trânsito, poderia ficar 30 anos sem fazer qualquer exame, o que seria um risco. A medida provisória determina ainda que os custos dos exames de aptidão física e mental e da avaliação psicológica têm que obedecer um teto máximo nacional a ser fixado pela Secretaria Nacional de Trânsito. O governo, ao editar a medida provisória, argumentou que 20 milhões de motoristas dirigem sem habilitação, devido aos custos elevados da carteira. A medida provisória que torna mais simples a renovação da Carteira Nacional de Habilitação, a CNH, se o motorista não tiver multas em um período de 12 meses, seguiu para análise do Senado. Da Rádio Câmara de Brasília, Antônio Vital.
3: Pompeu de Matos, do PDT, celebra a decisão do governo de anular mais de 3 milhões de multas aplicadas pelo sistema de pedágio Free Flow. O deputado ressalta que apenas no Rio Grande do Sul foram registradas mais de 1 milhão e 200 mil autuações indevidas.
2: Pompeu de Matos sugere a aprovação de um projeto que permite a vinculação de débitos de pedágio ao IPVA, sem aplicação de penalidades. Ele afirma que a tecnologia, que deveria facilitar a vida do motorista, acabou gerando transtornos para cidadãos e caminhoneiros.
0: Política.
3: Tadeu Venere, do PT do Paraná, critica lideranças de direita e de extrema-direita que acusam a esquerda de incoerência, mas que migram de partidos para viabilizar candidaturas, mesmo quando essa mudança significa estar ao lado de pessoas a quem combatiam antes.
2: Ao citar a derrubada do veto ao projeto da dosimetria, Tadeu Venere questiona a inconsistência entre discursos rigorosos contra crimes e votos que podem resultar na soltura de milhares de presos. Para ele, por não ter propostas reais para a vida dos brasileiros, a oposição se limita a atacar a esquerda.
0: Justiça.
3: Otoni de Paula, do PSD, reafirma sua tese de que gestões fluminenses autodeclaradas de direita foram responsáveis por episódios de corrupção no Rio de Janeiro. Ele cita irregularidades na Fundação Ceperge, contratações de funcionários fantasmas e desvio de recursos da privatização da SEDAI.
2: Otoni de Paula critica o uso da pauta ideológica como forma de encobrir problemas administrativos. Ele afirma que operações policiais recentes em secretarias estaduais levantam questionamentos sobre a condução do poder público no Estado.
3: Talíria Petrone, do PSOL do Rio de Janeiro, aponta uma relação entre a família Bolsonaro e o crime organizado. A deputada menciona a nomeação de familiares de milicianos como exemplos de uma trajetória questionável.
2: Talíria Petrone cita ainda aliados políticos ligados à família Bolsonaro, envolvidos em investigações como casos de funcionários fantasmas no Ceperge. Para ela, o Brasil deve manter o foco no combate à corrupção.
0: Segurança Pública.
3: Anne Ortiz, do PP do Rio Grande do Sul, defende a urgência de a Câmara votar a redução da maioridade penal para crimes hediondos e de extrema violência. Ela cita pesquisa feita pela Real Time Big Data, segundo a qual entre 80% e 90% dos brasileiros são favoráveis à proposta.
2: A congressista opina haver falhas no sistema socioeducativo, onde passa o infrator sem ser corrigido e sem que seja feita justiça às vítimas. Anne Ortiz cita países nos quais as punições a jovens criminosos são compatíveis com a gravidade dos atos e pede revisão da legislação nacional.
3: Vinícius Carvalho, do PL, defende a redução da maioridade penal em casos de crimes graves cometidos por adolescentes. O deputado cita um caso recente de violência sexual contra crianças em São Paulo para cobrar do Congresso Nacional uma resposta mais rigorosa na responsabilização dos envolvidos.
2: Vinícius Carvalho também defende a aprovação de proposta que impede a não persecução penal em crimes de pornografia infantil e pedofilia. Ele argumenta que esse tipo de acordo pode resultar em punições brandas para pessoas que divulgam imagens criminosas contra crianças e adolescentes.
3: Capitão Alden, do PL da Bahia, defende um projeto que aumenta as penas para crimes cometidos contra profissionais de segurança privada. A proposta aprovada pela Câmara, na visão do deputado, busca garantir mais proteção a vigilantes que atuam em situações de risco no cotidiano.
2: Capitão Alden anuncia que o texto também amplia a proteção aos familiares e estabelece tratamento mais rigoroso aos criminosos. De acordo com o parlamentar, a medida tem o potencial de inibir a violência e reforçar a valorização desses profissionais.
3: Helder Salomão, do PT do Espírito Santo, alerta sobre a possibilidade de anistia a quase 200 mil detentos, incluindo agressores de mulheres e pedófilos, após a derrubada do veto ao projeto da dosimetria. Para ele, a possibilidade é estarrecedora frente ao recorte de feminicídios no país.
2: Helder Salomão cita dados do Ministério da Justiça, segundo os quais, no primeiro trimestre do ano, a cada 5 horas e 25 minutos, uma mulher foi morta no país. Para ele, o machismo e o discurso de ódio são as principais causas dessa violência. E o Congresso não pode abrir brechas para a impunidade.
0: Votação.
3: O plenário da Câmara aprovou o aumento da proteção às vítimas de crimes sexuais. O repórter Marcelo Larcher traz as informações.
7: A Câmara dos Deputados aprovou o projeto que aumenta penas para crimes como estupro, assédio sexual e divulgação não autorizada de conteúdo íntimo. No caso do estupro, a pena passa de 8 para 12 anos de prisão, podendo chegar a 32 anos se resultar na morte da vítima. A proposta cria uma lei da dignidade sexual e altera regras do Código Penal, do Estatuto da Criança e do Adolescente e do Código Civil para ampliar a proteção às vítimas de crimes sexuais e endurecer as punições. A pena máxima para assédio sexual aumenta de 2 para 4 anos de prisão. O mesmo vale para o crime de registro não autorizado da intimidade sexual, que tem pena máxima de 1 ano e passa para 3. O texto prevê ainda aumento de até 2/3 das penas se os crimes forem cometidos contra pessoas idosas ou com deficiência, ou se ocorrem em escolas, hospitais ou estabelecimentos policiais ou prisionais. O texto também aumenta punições para crimes relacionados à pornografia infantil e exploração sexual de crianças e adolescentes previstos no Estatuto da Criança e do Adolescente. Dependendo da conduta, as penas poderão chegar a 10 anos de prisão. Além do aumento das penas, o projeto também amplia as situações em que a justiça poderá determinar a perda do poder familiar, incluindo casos de crimes graves e crimes sexuais praticados contra filhos e outros integrantes da família sob responsabilidade do agressor. O texto também prevê que condenados por crimes sexuais possam perder cargos públicos em alguns casos. O texto foi apresentado pela deputada delegada Catarina, do PSD de Sergipe, e sofreu alterações da relatora, deputada delegada Ione, do Avante de Minas Gerais, que justificou as medidas.
8: No presente projeto, a incidência mais gravosa do poder punitivo do Estado para esse tipo de delito odioso também repercute em sanções acessórias a serem impostas a criminosos sexuais, a exemplo da perda da tutela e curatela e da inabilitação para os cargos públicos. Ademais, procura-se garantir proteção às vítimas nas órbitas jurídicas e assistencial, além de investir esforços públicos na educação e conscientização coletiva para a mudança social, construção de espaço público de convívio saudável, respeitoso e seguro.
7: O projeto ainda garante às vítimas de crimes sexuais atendimento psicológico e jurídico prioritário, proteção de dados pessoais e acolhimento humanizado durante o atendimento. O projeto que cria a Lei da Dignidade Sexual e amplia punições para crimes sexuais seguiu para análise do Senado. Da Rádio Câmara de Brasília, com informações de Daniele Lessa, Marcelo Larcher.
0: Saúde.
2: Diego Garcia, do União do Paraná, defende a aceitação de exames solicitados por nutricionistas em laboratórios e hospitais. Relator da matéria na Comissão de Constituição e Justiça, ele afirma que a medida amplia o acesso dos pacientes e reduz a dependência de encaminhamento médico.
3: Segundo Diego Garcia, a iniciativa valoriza o papel do nutricionista e diminui a burocracia no atendimento. O deputado acrescenta que a proposta deve agilizar o acesso aos serviços, especialmente no SUS, além de fortalecer a prevenção e melhorar a qualidade do cuidado em saúde.
9: Então agora nós vamos desburocratizar esse sistema e facilitar, porque basta passar por esse profissional de nutrição, ele já vai ter acesso tanto à receita para os suplementos, como também à receita ou encaminhamento para a realização de exames. Então é mais facilidade, menos burocracia e melhorar a qualidade da saúde da população brasileira. Atuar na prevenção e valorizar os profissionais de nutrição.
2: Dr. Zacarias Calil, do MDB de Goiás, denuncia desperdício de quase 300 milhões de reais com o descarte de 10 milhões de doses de vacinas da Coronavac vencidas e que, por falha logística, não chegaram à população, segundo a auditoria do Tribunal de Contas da União, citada por ele.
3: Dr. Zacarias Calil lamenta o desperdício milionário enquanto a saúde pública passa por carências básicas, como a falta de exames e estrutura hospitalar. Ele defende que o parlamento cobre respostas sobre as compras e pela ineficácia da redistribuição.
0: Educação.
2: José Rocha, do União da Bahia, apresentou proposta de emenda à Constituição que integra o ensino médio à formação técnico-profissional. O deputado afirma que a medida pode ampliar a qualificação dos jovens, reduzir a evasão escolar e preparar estudantes para o mercado de trabalho.
3: José Rocha acredita que a educação técnica é necessária para aumentar a produtividade do trabalhador brasileiro. Ele ressalta que o modelo permite ao jovem ingressar mais cedo em uma profissão sem impedir o acesso posterior ao ensino superior.
2: Soraya Santos, do PL do Rio de Janeiro, fala sobre a importância da educação inclusiva aliada ao trabalho de escolas especializadas. Segundo ela, o sistema público deve garantir inclusão, mas precisa do apoio dessas instituições para atender alunos com necessidades específicas.
3: Soraya Santos também alerta para desafios enfrentados nas salas de aula, como a sobrecarga de professores e a falta de estrutura adequada. Ela destaca ainda a importância de assegurar às famílias o direito de escolher o modelo educacional mais adequado